0: diante de um caso de violência contra uma mulher?
1: Quais serviços buscar ou por qual meio fazer uma denúncia?
0: O Agosto Lilás é uma oportunidade para falar sobre esse tema e conscientizar sobre os direitos das mulheres.
1: O tema da campanha deste ano são os 20 anos da Lei Maria da Penha, considerada um dos marcos na proteção dos direitos da mulher no Brasil.
2: Foi para pedir socorro que, há 2 anos, a vítima de violência, que vamos chamar de Maria, entrou pela primeira vez em uma casa da mulher brasileira.
3: Eu cheguei na casa sem esperança nenhuma, sem expectativa nenhuma, sem norte algum. Eu estava só o farrapo humano, né? Tinha violências que eu nem tinha conhecimento que eram violências, né? Mas, assim, é página virada.
2: Criada há 11 anos, a Casa da Mulher Brasileira reúne em um só lugar serviços como apoio psicossocial, delegacia e juizado especializados, defensoria pública, serviço de saúde e alojamento de passagem. Atualmente, há 13 dessas em funcionamento no país, abertas 24 horas por dia, todos os dias da semana. A coordenadora-geral de fortalecimento da rede de atendimento do Ministério das Mulheres, Maura Souza, explica como funciona o atendimento.
4: Primeiro, a mulher passa pelo serviço de acolhimento, atendimento psicossocial, e se for um caso por um alojamento de passagem, a gente oferta esse serviço no âmbito da Casa da Mulher Brasileira, além da brinquedoteca, para que essa mulher tenha condições de ter o atendimento nos outros serviços.
2: No Agosto Lilás, mês de conscientização pelo enfrentamento à violência contra a mulher, a Casa reforça a garantia dos direitos das mulheres. A subsecretária de Enfrentamento à Violência da Secretaria da Mulher do Distrito Federal, Maíra Castro, destacou que, além do apoio imediato, a Casa da Mulher Brasileira também ajuda as vítimas a alcançarem autonomia profissional e financeira.
5: Elas podem fazer cursos, ter a empregabilidade. Temos mais de 400 mulheres empregadas em diferentes órgãos. Estão sempre visando essa oportunidade, uma porta de saída que elas tenham da violência doméstica.
2: O tema deste Agosto Lilás são os 20 anos da Lei Maria da Penha, considerada um dos marcos na proteção dos direitos da mulher no Brasil. Além da agressão física, a norma abrange outras 4 formas de violência contra a mulher. A violência patrimonial, que se caracteriza pela destruição ou retenção de bens, dinheiro ou outros recursos. A violência moral, que ocorre por meio de calúnia, difamação, injúria ou qualquer conduta que atinja a honra e a reputação da mulher. A violência psicológica, caracterizada por atitudes que causam medo, humilhação, ameaças, isolamento e manipulação. E a violência sexual, que é qualquer ato praticado sem consentimento. Em qualquer dos casos, a mulher deve fazer o registro da ocorrência. Os profissionais são qualificados para esse atendimento, de acordo com Mariana Almeida, delegada adjunta da Delegacia de Atendimento à Mulher 2, do Distrito Federal.
6: Esse policial precisa ter a sensibilidade de acolher essa vítima, de acalmá-la para que assim ela consiga, né, relatar o que está acontecendo, e também ele precisa saber o que de fato vai auxiliar essa vítima para poder encaminhá-la a outros órgãos, a outros serviços públicos, porque a gente precisa de toda essa atuação de rede, como prevê a própria Lei Maria da Penha.
2: Há em todo o país 495 delegacias especializadas de atendimento à mulher. Em 2025, as unidades realizaram mais de 782 mil atendimentos. Além disso, foram registrados 608 mil boletins de ocorrência e mais de 300 mil inquéritos instaurados e medidas protetivas de urgência solicitadas. As vítimas de violência também podem contar com a Central de Atendimento à Mulher, o Ligue 180. A ligação é gratuita e o serviço funciona 24 horas por dia, todos os dias da semana. Os serviços também podem ser acessados pelo WhatsApp 61 99610 0180 ou pelo e-mail central180@mulheres.gov.br. Mas atenção, se o caso for de emergência, ou seja, se a mulher estiver em risco imediato, a recomendação é acionar a Polícia Militar por meio do 190. Reportagem Luana Karen.
0: A Agência Nacional de Proteção de Dados, a ANPD, abriu um processo de fiscalização contra o Discord.
1: A medida busca apurar possíveis descumprimentos das regras de proteção previstas no Estatuto Digital da Criança e do Adolescente.
0: A fiscalização ocorre após episódio que resultou na morte de uma adolescente de 13 anos.
1: A plataforma terá que informar quais medidas adota para evitar situações de risco. Confira com Thaís de Araújo.
7: Muito popular entre os jogadores online, o Discord é uma plataforma que permite a troca de mensagens por texto, voz e vídeo. O serviço também reúne comunidades em que os usuários podem conversar e interagir em tempo real. Para investigar possíveis falhas na proteção de crianças e adolescentes dentro da plataforma, a Agência Nacional de Proteção de Dados, a ANPD, abriu um processo de fiscalização. O objetivo da agência é verificar se a plataforma está cumprindo as regras do Estatuto Digital da Criança e do Adolescente, o ECA Digital, para prevenir situações que possam colocar menores de 18 anos em contato com conteúdos que incentivem ou facilitem a automutilação e o suicídio. Também serão analisados os mecanismos usados pelo Discord para verificar a idade dos usuários e para identificar e retirar conteúdos que violem essas regras, além de comunicação de casos graves às autoridades. A plataforma terá 5 dias úteis para apresentar informações sobre as medidas adotadas para prevenir e combater violações graves contra crianças e adolescentes. Se forem encontradas irregularidades, a ANPD poderá determinar mudanças e aplicar as sanções previstas no ECA Digital. Entre elas, multa de até R$50 milhões por infração. A fiscalização da ANPD é um trabalho conjunto com a Polícia Civil e o CyberLab da Secretaria Nacional de Segurança Pública do Ministério da Justiça e Segurança Pública, que atuam para investigar um grupo criminoso suspeito de incentivo ao suicídio e à automutilação por meio do Discord, resultando na morte de uma adolescente de 13 anos no último dia 22 de julho. Thaís de Araújo para a Voz do Brasil.
0: O fenômeno El Niño já é uma realidade e está afetando o clima no Brasil.
1: Ele provoca chuvas acima da média, ventanias e ciclones no sul e sudeste do país.
0: E estiagem que pode levar à crise hídrica do norte, nordeste e centro-oeste.
1: Mais cedo, nós conversamos com o secretário nacional de Defesa Civil, Volney Wolff, sobre como a população e os municípios podem se preparar para as consequências desses eventos. Acompanhe. Secretário Volney Wolff, seja muito bem-vindo à Voz do Brasil, um prazer ter o senhor com a gente aqui. Vamos começar falando sobre os impactos do El Niño, que já estão sendo sentidos, secretário, especialmente ali no sul do país. O senhor pode fazer pra gente um relato sobre como está a situação por lá, quais têm sido os principais problemas decorrentes de eventos climáticos e quais os municípios mais afetados?
8: Sim. Mariana, bem, começando aí do início, né? Na verdade, os efeitos do El Niño já são sentidos no Brasil inteiro, né? De sul a norte do país. O aquecimento das águas do Atlântico, que já passam de 2 graus, nos permitem inferir que nós já estamos vivendo um El Niño no grau muito forte, né? Isso quer dizer que vamos ter chuvas intensas na região sul do Brasil, possivelmente ainda na região sudeste, mas teremos também estiagem e escassez hídrica muito, muito forte na região amazônica e na região do Nordeste, que a gente já começa a sentir também. Além disso, na região centro-oeste, é possível que tenhamos ainda incêndios e também a região centro-oeste é uma região que tem escassez hídrica e tem chuvas intensas em alguns períodos, né? E ainda, principalmente ali na São Paulo, Rio, ondas de calor prometem ser bastante fortes ainda no ano de 2026. Bom, a gente viu no último mês, especificamente agora em julho, na região sul, especialmente lá no Rio Grande do Sul, chuvas intensas que duraram mais de uma semana. Aliás, elas perduraram por mais de 10 dias. E isso ocasionou elevação dos níveis dos rios, das principais vales de rios do Rio Grande do Sul, que levam água até a bacia do Guaíba, na grande Porto Alegre, né? Então, isso acabou ocasionando danos e prejuízos à população, né? Em muitos dos municípios, a população teve água em suas casas, né? Isso sempre ocasiona um grande problema à população. E agora, na última semana, né? No último final de semana, estava previsto o ciclone extratropical, né? Que é um ciclone que é formado ali na região leste do Brasil, vindo do sul do país, Uruguai, Argentina, em função daquelas massas de ar frio, que ao chegar no continente, geram chuvas intensas, mas pior que isso, né? Nesse caso, ventanias próximas de 100 km por hora, e o que aconteceu ali na região metropolitana de Porto Alegre é que a velocidade dos ventos passaram de 100, chegaram a 115, 120 quilômetros, tanto na região metropolitana de Porto Alegre, como lá no sul, na região de Pelotas principalmente, né? E isso traz muitos transtornos à população das cidades.
0: Perfeito, secretário. Como o senhor citou, novos fenômenos climáticos, como tornados e ciclones, ainda são esperados, né? Como é que os municípios podem se preparar para esta situação?
8: Então, eu acho assim, é importante que a população, no primeiro momento, busque informações de órgãos oficiais. Então, a primeira coisa é buscar as informações nas defesas civis municipais, nas prefeituras, ou seja, nos órgãos oficiais, nos órgãos do governo do estado e nos órgãos oficiais do governo federal. Como uma segunda medida, é muito importante que as pessoas busquem medidas de autoproteção. Ao ter um alerta de possível chuvas intensas com ventanias, ou seja, que vai haver em potencial a possibilidade de ocorrer um desastre, que essas pessoas busquem medidas de autoproteção. É importante também, Luciano, que as prefeituras busquem, ao longo dos períodos de preparação, botar em prática os seus planos de contingência. Quando possível, e muitas delas têm feito isso, principalmente na região sul do Brasil, fazer simulados com a população. Tirar os planos de contingência da gaveta e transformar isso em simulados, onde, junto com a população, os órgãos de defesa civis, mas mais que isso, dos sistemas municipais, estaduais de defesa civil, fazem um simulado de como é que seria uma situação de potencial desastre em função, por exemplo, de chuvas intensas.
1: O secretário, e os municípios que já foram atingidos, né? Porque a gente viu aí que no Rio Grande do Sul a coisa já começou a escalar. No caso dos municípios que já foram atingidos, como é que eles devem proceder para conseguir a ajuda do governo federal?
8: A Defesa Civil Nacional, ela orienta desde a decretação da situação de emergência, a solicitação de reconhecimento federal e a elaboração de planos. No primeiro momento, ajuda humanitária, quando for o caso, de restabelecimento, quando há alguma avaria pequena na infraestrutura pública, e, em último caso, a orientação sobre a construção de planos de reconstrução naqueles casos onde os danos e os prejuízos na infraestrutura pública foram de maior porte.
0: Perfeito. Secretário, a gente está falando do sul do país, como o senhor colocou, né? Questão de alagamentos, chuvas, tornados, e também o senhor colocou no início, existe o outro lado, né? O agravamento da estiagem em grande parte do país, mais notadamente região centro-norte. Quais são os maiores perigos desta situação?
8: Então, nós não podemos nos esquecer que em 2023, de 23 para 24, no El Niño também muito forte, talvez tenha sido a maior estiagem, a maior crise hídrica que a gente viveu nos últimos tempos na região amazônica, né? Os grandes rios, parte deles secaram, os transportes via navegação ficaram muito prejudicados e nós tivemos que lançar mão, como é que eu vou dizer, de algumas ações para ajudar os estados do norte. Nós temos equipes em todas as regiões do norte, em todos os estados do norte, mais o centro-oeste, reuniões de capacitação de como a gente deve se preparar para que, em havendo essa situação de crise hídrica, a gente possa trabalhar de maneira muito integrada entre os estados, os municípios e o governo federal, para que as pessoas possam ter o menos possível de impacto nessas situações.
1: Muito bem, nós conversamos com Volney Wolff, secretário nacional de Defesa Civil. Muito obrigada, secretário, pela sua entrevista aqui à Voz do Brasil.
8: Eu que te agradeço, Mariana e Luciano. Muito obrigado pela oportunidade.
0: Ministério das Relações Exteriores prestou solidariedade à Colômbia depois do terremoto que atingiu o país na manhã desta segunda-feira.
1: O tremor de magnitude 7,4 foi o mais forte registrado no país durante a última década, segundo o Serviço Geológico Colombiano.
0: O Itamaraty acompanha os esforços de busca e de assistência às populações afetadas e manifesta disposição de colaborar com as autoridades colombianas. Até o momento não foram identificados brasileiros entre as vítimas.
1: O governo da Colômbia decretou estado de emergência. Segundo o balanço oficial, ao menos 111 pessoas morreram e 87 ficaram feridas.
0: O plantão consular permanece à disposição para prestar assistência a cidadãos brasileiros em situação de emergência.
1: O atendimento da Embaixada do Brasil em Bogotá pode ser feito por meio do telefone 57-31-0809-6169. Já o plantão consular em Brasília pode ser feito pelo telefone 61-98-260-0610.
0: Começaram as convocações da lista de espera do Fundo de Financiamento Estudantil, FIES.
1: Os inscritos nessa edição que ainda não foram pré-selecionados devem acompanhar a classificação no site do FIES até o dia 24 de setembro para não perder a vaga.
0: A diretora de Políticas de Acesso à Educação Superior do Ministério da Educação, Marina Castro, explica como garantir a vaga.
9: O candidato que for pré-selecionado por meio da lista de espera terá 3 dias úteis a contar da data da convocação para acessar a página do FIES e complementar as informações da inscrição. Na sequência, será a vez de validar a documentação exigida, primeiro na instituição de ensino e depois no banco. Os prazos de cada etapa devem ser observados rigorosamente para evitar a perda da vaga para financiamento do curso.
1: Nessa edição foram disponibilizadas 75.500 vagas, distribuídas em mais de 1.200 instituições privadas de educação superior.
0: Metade das vagas é destinada para estudantes com renda familiar per capita de até meio salário mínimo, inscritos no CAD Único.
1: Os pré-selecionados devem acompanhar a classificação no endereço fieseleçãoaluno.mec.gov.br.
0: E estudantes que participam do processo seletivo do ProUni, o Programa Universidade para Todos, e foram pré-selecionados, devem comprovar as informações de inscrição até sexta-feira, dia 14.
1: A documentação exigida deve ser apresentada diretamente na instituição de ensino superior.
0: Os estudantes que recebem bolsa integral do ProUni podem solicitar a bolsa permanência. Saiba como.
10: Estudantes com bolsa integral do ProUni e matriculados em cursos presenciais de turno integral podem solicitar a Bolsa Permanência, auxílio mensal de R$ 700, concedido pelo Ministério da Educação. O benefício é destinado ao custeio de despesas educacionais e atende alunos de cursos com duração mínima de 6 semestres e média de pelo menos 6 horas de aula por dia. Para receber a bolsa, o estudante também precisa ter conta corrente individual no Banco do Brasil ou na Caixa Econômica Federal, vinculada ao mesmo CPF cadastrado no sistema do ProUni. O auxílio não pode ser acumulado com outras bolsas públicas de mesma finalidade e pode ser suspenso caso a bolsa principal do ProUni seja interrompida ou o aluno deixe um curso integral. O pedido deve ser feito diretamente na coordenação do ProUni da instituição de ensino superior onde o estudante está matriculado. A faculdade verifica se o curso é elegível, realiza o cadastro no sistema e inclui o aluno na relação mensal de beneficiários, conforme a disponibilidade orçamentária do Ministério da Educação. Claudimário Carvalho, para a Voz do Brasil.
1: Trabalhar desde os 14 anos de forma legal, com remuneração e ainda aprender um ofício.
0: É a aprendizagem profissional, uma modalidade de contratação que combina formação teórica e experiência prática no ambiente de trabalho.
11: Criada no ano 2000, a contratação de aprendizes é voltada a adolescentes e jovens entre 14 anos completos e 24 anos incompletos. O contrato de aprendizagem é registrado em carteira de trabalho, com acesso aos direitos trabalhistas e previdenciários. Entre eles, remuneração proporcional às horas trabalhadas, nunca inferior ao salário mínimo hora, o depósito do Fundo de Garantia do Tempo de Serviço, FGTS, o 13º salário, as férias e o vale-transporte. No entanto, o contrato de aprendizagem tem prazo determinado de até 2 anos e a jornada de trabalho possui regras específicas, de 4 a 6 horas diárias para aprendizes que ainda não concluíram o ensino médio e de até 8 horas diárias para aqueles que já concluíram o ensino médio. Para se candidatar a uma vaga de aprendizagem, o jovem deve estar regularmente matriculado e frequentando uma instituição de ensino. A contratação está vinculada à participação em curso de aprendizagem profissional em instituição habilitada, como SESC, SENAC e SENAT, por exemplo. A contratação de aprendizes é obrigatória para estabelecimentos de qualquer natureza que possuam, no mínimo, 7 empregados em funções que demandem formação profissional. Daniele Popov para A Voz do Brasil.
1: O custo dos alimentos da cesta básica registrou queda em 26 capitais brasileiras no mês de julho.
0: Foi o que mostrou a pesquisa realizada todo mês pela Conab, a Companhia Nacional de Abastecimento, e pelo DIEESE, o Departamento Intersindical de Estatísticas e Estudos Socioeconômicos.
1: Segundo a análise, na comparação entre julho e junho, as maiores quedas ocorreram em Natal, Maceió e Belo Horizonte. Apenas São Luís registrou aumento.
0: Os produtos que tiveram as principais reduções nas capitais brasileiras foram a batata, tomate, café e açúcar.
1: Ainda segundo o levantamento da Conab e do DIEESE, houve também diminuição no preço da carne em 14 capitais.
0: E essas foram as notícias do governo federal.
1: Fique agora com as notícias do Poder Judiciário e do Congresso Nacional. Boa noite.
0: Boa noite para você e até amanhã.
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14: Em seminário, o presidente do STF e do CNJ fala sobre transparência e confiança pública.
15: Ministro Fachin participa da abertura das celebrações do bicentenário dos cursos jurídicos no Brasil.
14: STJ reconhece validade de tarifa de adiantamento a depositante prevista em contrato bancário.
15: Boa noite, eu sou Marcela Luiza.
14: E eu sou Walter Lima.
15: Presidente do STF e do CNJ, ministro Edson Fachin, abre seminário O Judiciário em Debate, Integridade, Eficiência e Acesso à Justiça.
14: O evento é uma iniciativa do jornal Folha de São Paulo em parceria com a OAB do Estado. Carolina Chaves.
16: O ministro Edson Fachin explicou que o judiciário já avançou muito na transparência e no acesso à justiça com a ajuda da tecnologia, mas é preciso mais para preservar a confiança nas instituições e exercício responsável da função.
17: Precisamos enfrentar com seriedade a agenda de moralização dos gastos públicos, de aprofundar as investigações de corrupção que ainda permanece em nosso país, bem como aperfeiçoar os mecanismos de transparência e encontrar soluções públicas, justas e fiscalmente sustentáveis para questões estruturais do Estado brasileiro, inclusive no que diz respeito ao regime remuneratório da magistratura, que é o que faremos com a proposição de uma lei federal de caráter nacional, cuja minuta estará pronta até o final deste ano.
16: Os encontros acontecem nas manhãs de segunda-feira, nos dias 10, 17 e 24 de agosto.
15: O presidente do STF e do CNJ, ministro Edson Fachin, também participou hoje do início das comemorações dos 200 anos dos cursos jurídicos no Brasil na Faculdade de Direito da Universidade de São Paulo.
14: A cerimônia abriu a programação do bicentenário dos cursos jurídicos no Brasil.
15: Na ocasião, Fachin ressaltou o papel da Faculdade de Direito de São Paulo como espaço de defesa das liberdades públicas, dos direitos humanos e da democracia.
14: Os cursos de direito no país foram criados em 11 de agosto de 1827, por decreto de Dom Pedro I.
15: A Polícia Federal deflagrou hoje uma operação para investigar possíveis irregularidades na aplicação de recursos do regime próprio de previdência social do município de Maceió, em Alagoas.
14: A ação foi autorizada pelo ministro André Mendonça, do STF. Marta Ferreira.
18: Entre os alvos está o Maceió Previdência, autarquia responsável pela análise e concessão de benefícios de pensão por morte e aposentadoria. A Polícia Federal busca esclarecer as circunstâncias do credenciamento, da cotação, da análise de risco, da governança e da tomada de decisão que antecederam os investimentos. A investigação tem como objeto duas aplicações realizadas nos anos de 2023 e 2024, que totalizaram R$ 97 milhões. Na decisão do ministro André Mendonça, ele aponta que houve possível direcionamento dos investimentos e exposição desproporcional do patrimônio previdenciário a ativos de risco elevado e liquidez reduzida.
15: É válida a tarifa de adiantamento a depositante prevista em contrato bancário.
14: Esse entendimento é do STJ. Fátima Uchoa.
19: A tarifa de adiantamento a depositante remunera o serviço prestado quando o banco adianta recursos para cobrir pagamentos que ultrapassam o saldo da conta. Em ação civil pública, o Ministério Público de São Paulo questionou a legalidade da tarifa. O juízo de primeiro grau declarou nula a cláusula contratual, proibiu novas cobranças e determinou a devolução em dobro dos valores pagos. E o Tribunal Estadual substituiu a restituição em dobro pela devolução simples. Na quarta turma do STJ, o ministro relator João Otávio de Noronha explicou que a tarifa de adiantamento a depositante não se confunde com os encargos da operação de crédito e a cobrança é permitida quando há previsão contratual clara e segue normas do Conselho Monetário Nacional e do Banco Central, como nesse caso. Assim, o colegiado deu parcial provimento ao recurso especial do banco e julgou improcedente a ação civil pública.
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15: Uma boa noite.
14: E até amanhã.

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1: Eu sou Paula Groba.
2: E eu sou Ricardo Nakaoka.
1: E estes são os destaques de hoje do Jornal do Senado, que começa agora.
2: Senado inicia semana de esforço concentrado.
1: Senadora cobra resultados e transparência no uso de verbas para o povo Yanomami.
2: Projeto proíbe que concursos da segurança pública limitem vagas para mulheres.
1: Boa noite.
2: Boa noite.
1: Mais de 2 bilhões de reais foram destinados desde 2023 à proteção do território Yanomami.
2: Mas como esses recursos estão sendo aplicados? Essa foi uma das questões debatidas pela Subcomissão Permanente dos Povos Indígenas Yanomami durante a audiência nesta segunda-feira. Repórter Rodrigo Rezende.
3: O ministro dos Povos Indígenas, Eloy Terena, destacou que os recursos conseguidos por meio dos créditos extraordinários são distribuídos para diversos ministérios e que, no caso da pasta dos povos indígenas, vários eram os desafios enfrentados na área Yanomami, porção do território brasileiro na região norte do Amazonas e de Roraima, equivalente ao tamanho de Portugal.
4: Quando nós assumimos em 2023, desenhamos ali uma estrutura para fazer frente às demandas que estavam colocadas, né? Garimpo ilegal presente na terra indígena, situação de desnutrição e uma ausência de proteção territorial.
3: A senadora Damaris Alves, do Republicanos do Distrito Federal, afirmou que os recursos ainda precisam ser aumentados, mas sempre com cobrança por resultados.
5: Em 2022, 56% das crianças estavam em estágio de desnutrição. Agora, em 26, depois das ações emergenciais, a gente cai para 46. O valor foi pouco para a gente alcançar as metas de nutrição e combate à fome.
3: Além da compra e distribuição emergencial de cestas básicas, parte dos recursos destinados ao Ministério dos Povos Indígenas foi usada para criar uma estrutura capaz de identificar a origem e o destino do ouro extraído no Brasil, especialmente o retirado do território Yanomami.
1: E em meio às divergências entre governo, oposição e judiciário, está pronto para votação no plenário do Senado o projeto que cria o Exame Nacional de Proficiência em Medicina.
2: A discussão ganhou um novo capítulo após o Tribunal Regional Federal suspender as sanções aplicadas pelo governo às faculdades que tiveram baixo desempenho no Exame Nacional de Avaliação da Formação Médica, realizado em 2025. Repórter Douglas Castilho.
6: A controvérsia principal é entre o atual ENAMED, exame realizado ao longo do curso de medicina organizado pelo MEC, e a proposta do PROFIMED, avaliação de proficiência a ser realizada pelo Conselho Federal de Medicina após a graduação em análise no Congresso. Em debate no Senado, o senador Rogério Carvalho, do PT de Sergipe, afirmou que o processo de verificação não pode se dar apenas ao fim do curso.
7: Eu defendo que tem o teste de proficiência, mas ele tem que ser a última etapa de um processo mais amplo de avaliação e que tem que gerar consequências para as escolas que garantem o ingresso.
6: Já o relator do projeto de lei do PROFIMED, senador doutor Irã, do PP de Roraima, reforçou que o Conselho Regulamentador da Profissão, CFM, deve ser o responsável pela certificação.
8: Colocar o PROFIMED, a prova de proficiência, no Ministério da Educação, que tem sido responsável pela proliferação desenfreada de escolas médicas no nosso país, produzindo médicos com baixo conhecimento, colocando a população em alta vulnerabilidade, isso é um perigo para a sociedade.
6: Uma decisão do TRF da primeira região em 5 de agosto suspendeu as punições impostas pelo Executivo às universidades com resultados considerados ruins no ano passado, com base no ENAMED.
1: O Senado começou hoje uma semana de esforço concentrado com votações importantes. Os parlamentares terão uma agenda intensa no plenário e nas comissões, com propostas que podem impactar a indústria, o mercado de trabalho e a relação entre contribuintes e o fisco.
2: Entre os destaques está a criação de um programa de estímulo à indústria nacional de fertilizantes. Os detalhes com o repórter Pedro Pincer.
9: A pauta de votações do plenário para esta semana prevê a votação de pelo menos 10 projetos. O primeiro item que deve ser analisado é a criação do Programa de Desenvolvimento da Indústria de Fertilizantes. O objetivo é estimular investimentos na implantação, ampliação e modernização da infraestrutura voltada à produção nacional de fertilizantes e de seus insumos. Para o autor, senador Laércio Oliveira, do Progressistas de Sergipe, a iniciativa busca reduzir a dependência dependência brasileira da importação de fertilizantes e fortalecer a segurança alimentar, a competitividade do agronegócio e a indústria.
10: O Brasil não pode apenas continuar reagindo às crises internacionais. Precisamos nos antecipar a elas. Precisamos construir autonomia. Precisamos fortalecer a nossa indústria. Precisamos garantir estabilidade para quem produz e segurança para quem consome.
9: Na quarta-feira, está prevista a votação do texto da Câmara para o projeto de lei complementar que cria descontos para contribuintes que regularizarem espontaneamente seus débitos tributários e reforça na esfera administrativa a aplicação de decisões do STF e do STJ, e também a criação de dois estatutos, o do aprendiz, que estabelece regras para a jornada de trabalho, novas hipóteses de rescisão do contrato e direitos para essa parcela de trabalhadores, e o da vítima, que reúne em um único texto direitos e garantias hoje distribuídos em diferentes normas para vítimas de crimes e contravenções, calamidades públicas, desastres e epidemias.
1: E após a aprovação no Senado, foi sancionada a lei que permite a destinação ao Corpo de Bombeiros de emendas parlamentares antes exclusivas da área da saúde.
2: Os recursos financiarão atendimentos de urgência feitos pelas corporações. Repórter Marcela Diniz.
11: 40% das ocorrências atendidas por bombeiros no Brasil em 2025 foram do tipo pré-hospitalar, em acidentes e outras situações de urgência. Isso equivale a mais de 1 milhão de emergências. Com a Lei Complementar 234, sancionada no dia 6 de agosto, parlamentares estão autorizados a destinar recursos de emendas da área da saúde para financiar esse tipo de atendimento. Antes, as verbas recebidas pelos corpos de bombeiros estaduais e do Distrito Federal teriam de estar vinculadas à rubrica da segurança pública. O senador Wilder Moraes, do PL Goiano, um dos relatores do projeto que deu origem à lei, ressaltou que os bombeiros atuam em parceria com o Serviço de Atendimento Móvel de Urgência, o SAMU, e afastou a possibilidade de disputa pelo orçamento da saúde pública.
12: Não transfere recursos da saúde para a segurança pública, apenas permite financiar os serviços de saúde que os bombeiros já prestam gratuitamente todos os dias, salvando vidas em todo o Brasil.
11: O dinheiro das emendas não poderá ser usado pelos corpos de bombeiros para pagar salários nem para custear ações que não estejam ligadas aos atendimentos pré-hospitalares.
1: O Senado pode concluir a votação do projeto que proíbe a limitação de vagas para mulheres em concursos da área de segurança pública.
2: O texto, já aprovado pelas Comissões de Direitos Humanos e de Segurança Pública, também reserva pelo menos 20% das vagas para mulheres nas polícias civis, militares e penais, nos corpos de bombeiros e nas polícias institucionais do Judiciário e do Ministério Público. Repórter Bruno Lourenço.
13: O projeto de lei que está pronto para ser votado no plenário do Senado proíbe a limitação de vagas para mulheres em concursos da área de segurança pública. A iniciativa também reserva pelo menos 20% das vagas nos concursos públicos das polícias e bombeiros para o público feminino. A relatora na Comissão de Segurança Pública, senadora Damares Alves, do Republicanos do Distrito Federal, defende a medida.
14: O que queremos? Uma política de valorização da mulher lá na Polícia Militar, no Corpo de Bombeiro, na Polícia Civil.
13: A proposta cria ainda a Política Nacional de Valorização das Mulheres na área de segurança pública, que será condição para o repasse de verbas do Fundo Nacional do Setor, como explicou o relator na Comissão de Direitos Humanos, senador Alessandro Vieira, do MDB de Sergipe.
15: As mulheres na segurança pública são historicamente discriminadas. Isso é um fato incontestável. Uma realidade que se repete em matérias, em casos que todos nós temos em diversas oportunidades de conhecimento.
13: A nova política estabelece igualdade de oportunidades entre mulheres e homens nas carreiras da segurança pública. O fim da exclusividade ou preferência dessas atividades para homens. A rejeição de práticas, atitudes e crenças discriminatórias. E o enfrentamento do assédio e da violência contra mulheres no ambiente de trabalho.
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2: 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Com edição de Paula Groba e trabalhos técnicos de João Lira, o Jornal do Senado fica por aqui. Acompanhe agora as notícias da Câmara dos Deputados. Boa noite.
1: Boa noite e até amanhã.

0: Pode votar projeto que prioriza processo sobre crimes de racismo.
1: Câmara retira da Justiça a atribuição de julgar a entidade que atende menores.
0: Parlamentares garantem direitos para a pessoa que tem espinha bífida aberta.
1: Boa noite. Os deputados aprovaram uma proposta que busca garantir direitos a pessoas com espinha bífida aberta. A condição resulta de uma falha congênita no sistema neurológico e gera uma série de dificuldades a quem tem a malformação. A reportagem é de Paula Bittar.
2: A Comissão de Constituição e Justiça da Câmara aprovou uma proposta que classifica a espinha bífida aberta como deficiência para todos os efeitos legais. A espinha bífida é uma condição congênita em que há uma falha no fechamento do tubo neural, estrutura que dá origem ao cérebro, medula e vértebras. Essa falha pode deixar partes da medula expostas ou mal protegidas, resultando em diferentes níveis de comprometimento neurológico. O tipo mais grave e conhecido é a mielomeningocele, em que parte da medula espinhal e os nervos saem por uma abertura nas costas do bebê, formando uma bolsa visível ao nascimento e, por isso, é chamada de aberta. Essa condição pode causar paralisia nas pernas. De acordo com a proposta, pessoas diagnosticadas com espinha bífida aberta terão atendimento integral pelo Sistema Único de Saúde, sendo assegurado, no mínimo, atendimento por equipe multidisciplinar, acesso a exames complementares, assistência farmacêutica e acesso a modalidades terapêuticas reconhecidas, inclusive fisioterapia e atividade física. O atendimento integral prevê também a divulgação de informações sobre a espinha bífida aberta e as medidas preventivas e terapêuticas disponíveis. A relatora na comissão, deputada Silvia Cristina, do PP de Rondônia, destacou que o projeto garante mais segurança jurídica e facilita o acesso das pessoas aos direitos previstos na Lei Brasileira de Inclusão.
3: Apesar dos avanços na legislação brasileira, muitas pessoas com espinha bífida ainda enfrentam dificuldades para ter condição reconhecida como deficiência e, consequentemente, acessar direitos garantidos. Como relatora, o parecer favorável foi porque entendo que estamos promovendo justiça social, inclusão e dignidade. Estamos garantindo que crianças, jovens e adultos com espinha bífida tenham maior proteção legal, mais acesso às políticas públicas e melhores condições para exercer plenamente sua cidadania.
2: A proposta que classifica a espinha bífida aberta como deficiência para todos os efeitos legais já pode seguir para a análise do Senado, a menos que haja recurso para votação antes pelo plenário da Câmara. Da Rádio Câmara de Brasília, Paula Bittar.
4: Saúde.
0: Leandre, do PSD do Paraná, apresentou o projeto que assegura às pessoas em tratamento contra o câncer o direito de usar lenço, turbante ou cobertura semelhante em fotografias destinadas à emissão, renovação ou segunda via de documentos oficiais de identificação.
1: Leandre explica que a proposta condiciona o uso do acessório à plena visibilidade dos elementos do rosto necessários à identificação biométrica. A deputada ressalta que a proposta também prevê a atualização gratuita da fotografia após o fim do tratamento oncológico.
4: Educação.
0: Professora Luciene Cavalcante, do PSOL de São Paulo, cobra do Senado a aprovação de projeto que cria um piso nacional para os profissionais de apoio técnico, administrativo e operacional da educação básica. A proposta, já aprovada pela Câmara, aguarda análise desde março.
5: Isso seria hoje, em valores, um pouco mais de R$ 3.800 por 40 horas de trabalho. Infelizmente, a gente não tem ainda leis que garantam o piso e a carreira dos profissionais não docentes. Quem são esses profissionais? São os profissionais que estão nas secretarias da escola, que estão nas inspetorias, que estão na limpeza das escolas, fazendo as merendas. São todos os profissionais que são essenciais para a educação e não são docentes. A escola não é feita só de professores. A gente tem todo um outro corpo de profissionais que precisam ser valorizados e não estão sendo valorizados.
1: Professora Luciene Cavalcante afirma que o Fundo da Educação Básica, o Fundeb, oferece recursos para custear a valorização da categoria. A deputada garante que o Senado já tem assinaturas suficientes para a apreciação da proposta.
4: Trabalho.
0: Marreca Filho, do PRD do Maranhão, é autor de projeto que cria diretrizes específicas para a inclusão profissional de adultos com transtorno do espectro autista. O texto prevê qualificação acessível, adaptação dos processos seletivos e apoio para ingresso no mercado de trabalho.
1: Para Marreca Filho, a contratação isoladamente não assegura a inclusão das pessoas com autismo. Ele também propõe acompanhamento no ambiente profissional, além da orientação de gestores e de equipes, para reduzir barreiras que dificultam a permanência e o desenvolvimento na carreira.
0: Doutor Francisco, do PT do Piauí, é autor de projeto que institui 7 de abril como Dia Nacional do Médico Legista. O deputado ressalta que a data faz referência à regulamentação em 1886 da função médico-policial responsável pela realização de perícias a serviço do Estado.
1: Doutor Francisco explica que o médico legista produz provas técnicas usadas na investigação de crimes e nas decisões judiciais. A proposta incentiva campanhas educativas, homenagens e eventos científicos voltados à divulgação dos avanços da medicina legal.
4: Previdência.
0: Eduardo da Fonte, do PP de Pernambuco, apresentou o projeto que cria uma política nacional de proteção às mães solo, com prioridade nos programas federais de combate à pobreza. A proposta prevê o pagamento em dobro dos benefícios de transferência de renda custeados pela União.
1: O projeto de Eduardo da Fonte também prevê atendimento prioritário à mãe solo em programas habitacionais, vagas em creches, qualificação profissional, microcrédito e assistência jurídica. Ele argumenta que a integração das medidas estabelecidas no texto amplia a autonomia das mulheres.
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4: Votação.
0: O plenário da Câmara pode votar em breve projeto que dá prioridade a inquéritos e processos sobre crime de racismo. O texto está em regime de urgência e não precisa passar pelas comissões, como explica o repórter Antônio Vital.
7: O plenário da Câmara dos Deputados pode votar projeto que dá prioridade aos processos e inquéritos relativos a crime de racismo na polícia e no judiciário. A proposta também estabelece procedimentos que os policiais devem seguir ao registrar a ocorrência. Uma das medidas determina que a autoridade policial deve registrar a ocorrência com a classificação própria de crime resultante de discriminação ou preconceito de raça, cor, etnia, religião ou procedência nacional. Dessa forma, as ocorrências não poderão mais ser classificadas como crimes diversos, o que faz com que denúncias de racismo não apareçam nas estatísticas de segurança pública, de acordo com a autora do projeto, deputada Dandara, do PT de Minas Gerais. A proposta obriga ainda o delegado a comunicar o caso imediatamente ao Ministério Público e a justificar por escrito caso opte por não classificar a ocorrência como crime racial. Além disso, dá à vítima o direito de pedir a reclassificação da ocorrência, quando houver decisão nesse sentido. Outro direito da vítima, de acordo com o texto, é ser acompanhada durante toda a fase de inquérito por um advogado ou defensor público. O projeto ganhou o regime de urgência, o que permite que seja votado diretamente no plenário, sem passar pela análise das comissões permanentes da Câmara. O texto contém outras medidas que deverão ser seguidas pela polícia ao registrar e investigar crimes de racismo. Uma das diretrizes é evitar a exposição indevida, o constrangimento, a humilhação ou questionamento sobre a vida privada da vítima ou sobre a legitimidade da queixa. A polícia terá ainda que evitar interrogatórios sucessivos sobre o mesmo fato. O regime de urgência foi aprovado de maneira simbólica pelo plenário, mas foi criticado por deputados do Novo, Missão e do PL. Para o deputado Cabo Gilberto Silva, do PL da Paraíba, a legislação atual já prevê pena de prisão para o crime de racismo e o projeto aumenta a discriminação racial.
8: São projetos como esse que faz a discriminação às pessoas, senhor presidente. Ele não vale nem nada o povo brasileiro. A legislação já existe, senhor presidente. Quem descumprir a legislação vai pagar e pagar caro, simples. Até porque racismo é crime inafiançável, senhor presidente. É só denunciar que a pessoa vai presa, sem direito à fiança, em flagrante delito. Então eu não entendo por que tanta energia para ser gasta com um projeto dessa natureza.
7: De acordo com a autora da proposta, a deputada Dandara, embora a legislação já preveja punição para o crime de racismo, existe uma lacuna em relação ao atendimento humanizado, especializado e à não revitimização de quem faz a denúncia. Segundo ela, a vítima muitas vezes está sujeita a tratamento inadequado, repetição excessiva de depoimentos e questionamentos indevidos sobre a ocorrência.
4: Orienta como que as forças de segurança devem agir para garantir o cumprimento das leis brasileiras que tipificam o racismo e a injúria como crimes inafiançáveis e imprescritíveis. Nós não queremos a revitimização. A pessoa já passa por uma violência, ela não consegue nem sequer registrar o boletim de ocorrência, não consegue dar andamento no processo no Ministério Público e isso vai acarretando uma série de violências continuadas.
7: Ainda não há data para votação no plenário da Câmara do projeto que dá prioridade aos processos e inquéritos relativos a crime de racismo na polícia e no judiciário. Da Rádio Câmara de Brasília, Antônio Vital.
9: Segurança Pública.
1: Professora Marcivânia, do PCdoB do Amapá, apresentou o projeto que endurece as regras para a concessão de trabalho externo a pessoas privadas de liberdade. A proposta exige o cumprimento de parte da pena, bom comportamento e decisão judicial fundamentada.
0: O texto da professora Marcivânia também obriga o uso de tornozeleira eletrônica durante o período fora do presídio. Além disso, proíbe o benefício para condenados por crimes como feminicídio, latrocínio, crimes hediondos e participação em organização criminosa armada.
1: Daiana Santos, do PCdoB do Rio Grande do Sul, defende o projeto que destina 30% da arrecadação das BETs ao Fundo Nacional de Segurança Pública. O texto também reserva pelo menos 30% de todos os recursos do fundo para prevenir o feminicídio e enfrentar a violência contra a mulher.
0: Daiana Santos avalia que a ampliação do financiamento pode interromper o ciclo de violência antes do desfecho fatal. A deputada cita o monitoramento de agressores, as patrulhas Maria da Penha e as casas de acolhimento entre as ações possíveis.
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9: Justiça.
1: A Câmara aprovou o projeto que retira da Justiça a atribuição de julgar entidades de atendimento a crianças e adolescentes. O texto agora será analisado pelos senadores. A repórter Maria Neves tem os detalhes.
11: A Comissão de Constituição e Justiça da Câmara dos Deputados aprovou o projeto da deputada Laura Carneiro, do PSD do Rio de Janeiro, que retira do Poder Judiciário a tarefa de avaliar a qualidade do trabalho das entidades de atendimento a menores em conflito com a lei. Atualmente, o Estatuto da Criança e do Adolescente determina que essa atribuição cabe aos conselhos tutelares, ao Ministério Público e à Justiça da Infância e da Juventude. As avaliações periódicas são pré-requisito para renovar a autorização de funcionamento das instituições que atendem menores em cumprimento de medida socioeducativa.

0: As equipes multidisciplinares que sabem fazer esse papel.
1: O Estatuto da Criança e do Adolescente determina que os programas de acolhimento em execução serão reavaliados pelo Conselho Municipal dos Direitos da Criança e do Adolescente, no máximo a cada 2 anos, para receber o atestado de qualidade, que com o projeto passa a ser de responsabilidade apenas dos conselhos tutelares e do Ministério Público. A instituição deve comprovar que atende todos os requisitos previstos na lei. Dentre as obrigações das entidades de acolhimento estão a oferta de atividades educativas, não separar irmãos, promover a participação da criança ou adolescente na vida da comunidade local e incluir pessoas da comunidade no processo educativo. Ainda de acordo com o Estatuto, no caso de programas de acolhimento institucional ou familiar, os avaliadores devem considerar também os índices de sucesso na reintegração ou de adaptação à família substituta. Da Rádio Câmara de Brasília, Maria Neves.
2: Economia.
3: Vander Loubé, do PT de Mato Grosso do Sul, é um dos autores do projeto que cria a figura jurídica das cooperativas solidárias. A proposta estabelece regras próprias para a constituição e o funcionamento dessas organizações voltadas à economia solidária e à inclusão social.
4: O texto também prevê incentivos para fortalecer o setor. Entre as medidas citadas por Vander Loubé estão prioridade em compras públicas, criação de um fundo de fomento e normas específicas para cooperativas de plataformas digitais e de finanças solidárias.
3: Projeto de Valdemar Oliveira, do Avante, de Pernambuco, cria o Sistema Nacional de Comunicação Preventiva e Gestão de Riscos de Regularidade Federativa. Ele explica que o objetivo é reduzir bloqueios provocados por pendências de estados, Distrito Federal e municípios.
4: De acordo com Valdemar Oliveira, os entes federados vão receber alertas antecipados para que regularizem dívidas antes de sofrerem restrições. Na visão do parlamentar, a medida busca fortalecer a gestão pública e ampliar a transparência no uso de recursos públicos.
2: Agricultura.
3: Sérgio Brito, do PSD da Bahia, quer promover a discussão sobre os impactos do fenômeno climático Super El Niño na agricultura brasileira. Segundo ele, o debate também deve abordar os reflexos no preço dos alimentos e na segurança alimentar.
4: Sérgio Brito propõe a participação de representantes do governo, de órgãos de meteorologia e de entidades do setor agropecuário. O deputado informa que o objetivo é elaborar estratégias de adaptação às mudanças climáticas e subsidiar políticas públicas para reduzir os impactos sobre a produção rural.
3: Proposta em análise na Câmara reconhece a Axé Music como expressão da cultura nacional. A autora da matéria, Lídice da Mata, do PSB da Bahia, argumenta que o gênero conquistou projeção em todo o país e se consolidou como um dos principais movimentos da música brasileira.
5: A música baiana tomou conta do Nordeste, tomou conta do Sudeste através dos seus principais compositores e cantores que executam, interpretam a chamada música baiana, o axé music. Então, na medida em que esse movimento se transformou num movimento de reconhecimento nacional na prática, é muito importante que nós possamos reconhecer.
4: Lídice da Mata lembra que o axé surgiu na Bahia a partir da mistura de ritmos como samba reggae e se expandiu por todo o país. A parlamentar acredita que o reconhecimento fortalece a cultura e o mercado musical brasileiro.
3: Termina agora o Jornal Câmara dos Deputados, produzido pela Rádio Câmara, com trabalhos técnicos de Everson Urani e apresentação de Márcio Aquiles Sardi e Val Monteiro. Boa noite.
4: Uma boa noite para você. Ouça agora o Minuto do TCU.
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Ótima manhã de terça-feira para você que tá aqui na sintonia da Nova Brasil. Hoje é dia 11 de agosto de 2026. Tudo certo contigo? Por aqui, Cláudia Nakazato. Vamos juntos aqui pela Nova Brasil FM, uma empresa do Grupo Tati de Comunicação. Lembrando sempre que você pode nos ouvir pelo rádio, pelo aplicativo ou pelo site novabrasil.com. Nessa próxima hora, a gente vai ter a participação da nossa colunista do dia falando sobre comunicação. Tem a previsão do tempo, muita música boa como todos os dias. E a gente começa com Zé Cabaleiro, Proibida Pra Mim. Bom dia pra você.

0: Nova Brasil, e essa foi a Adriana Calcanhoto. Inverno, são 6h15. A gente confere agora as informações do tempo.
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2: Olá a todos que nos acompanham. A presença do ar seco pelo interior do Brasil deixa as temperaturas muito elevadas ao longo desta terça-feira no estado de Goiás, no Distrito Federal, em Mato Grosso, Tocantins, interior da Bahia, sul do Maranhão e sul do Piauí. A máxima pode superar os 40 graus em vários municípios. Em Brasília, hoje faz 30 graus no período da tarde e a umidade relativa do ar fica abaixo do ideal. Já no sudeste, uma frente fria no oceano mantém a nebulosidade, potencial para chuvas fracas entre o Espírito Santo, Rio de Janeiro, leste do estado de São Paulo e também na faixa leste dos estados da região sul do país. Atenção também para mar agitado, com risco de ressaca entre o Rio Grande do Sul e Santa Catarina e também entre São Paulo e o Rio de Janeiro. A máxima hoje é de 16 graus na capital paulista, 24 na capital fluminense e 26 em Vitória. No Nordeste, se chover é algo passageiro nas áreas litorâneas, sem grandes transtornos, e máxima de 28 graus em Salvador e Maceió, 29 no Recife e 30 graus em Fortaleza. Maria Clara Sasaki, da Tempo OK Meteorologia, para Nova Brasil.
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0: Nova Brasil e o som do Chimarrus com verso simples 6:23 agora.
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2: Bom dia, ouvinte. Quer saber se alguém domina mesmo um assunto? Não escute o que a pessoa diz, escute como ela diz. Existem duas competências que expõem segurança na fala antes mesmo do conteúdo: a síntese e a articulação dos sons. Vamos à primeira. Quando a pessoa conhece um tema a fundo, ela não enrola para responder. Ela organiza o raciocínio rápido e vai direto ao ponto. Quando a pessoa não domina, faz o caminho contrário. Alonga a resposta, empilha informação, tenta parecer complexo para disfarçar a insegurança. A segunda competência é a articulação. É a forma como os sons saem da boca, se as palavras terminam inteiras ou se a pessoa engole o final de cada frase. Eu sugiro você prestar atenção nos debates e entrevistas dos candidatos da eleição de 2026. Eu não quero apontar nomes, mas repare no padrão, independente de partido ou cargo. Quando o entrevistado não sabe sobre o que fala, ele faz repetição de palavras, frases que começam sem destino, parênteses dentro de parênteses ou ataque pessoal a outra pessoa. Assim, o falante ganha tempo. E a pronúncia das palavras fica embolada. Essa fala imprecisa é o cérebro do falante dizendo: eu não sei sobre isso, preciso enrolar. Isso não é só nervosismo. É uma mente sem clareza tentando produzir uma fala clara e não conseguindo. Dois exercícios práticos para treinar as duas competências. Primeiro, para a síntese. Antes de responder uma pergunta importante, resuma sua ideia central em uma frase. Depois, desenvolva. Segundo, para a articulação, desacelere a fala e pronuncie a última sílaba de cada palavra até o fim. A maioria das pessoas investe energia só no começo da frase e abandona o final. E é aí que a mensagem se perde. Segurança na comunicação não tem a ver com falar forte, alto ou usar vocabulário difícil. Tem a ver com duas coisas: dizer o essencial e pronunciar cada som adequadamente. Essa é a coluna Voz e Conexão. E eu sou a Vanessa Pedrosa. Me segue no Instagram, @VanessaPedrosaFono. E no YouTube, @VanessaPedrosaOficial. Tchau, tchau.
0: Tá, então, Vanessa Pedrosa e a coluna Voz e Conexão, fechando esse bloco aqui pela Nova Brasil. São 6:26. Você fica agora com o jornalismo da Nova Brasil. Daqui a pouco, a partir das 8:00 da manhã, eu tô de volta com a programação musical. Ótima terça-feira para você.
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1: A Companhia de Engenharia de Tráfego começou a operar ontem faixa reversível no viaduto Governador Roberto Abreu Sodré, no sentido bairro, entre a Avenida Prefeito Passos e a Rua da Moca. A medida vai ser adotada de segunda a sexta-feira, das 16h às 19h. E pesquisadores do Instituto Oceanográfico da USP desenvolveram um algoritmo de inteligência artificial capaz de identificar 6 espécies de golfinhos do Atlântico Sul Ocidental a partir dos assobios emitidos pelos animais. O estudo analisou cerca de 1.800 sons coletados em diferentes pontos do litoral de São Paulo e em Fernando de Noronha. Entre as espécies identificadas estão o golfinho comum, a orca, o golfinho pintado do Atlântico, entre outros. O algoritmo alcançou 55% de precisão na identificação das espécies. 6h28.
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3: Bom dia, excelente terça-feira para você que tá ligado aqui com a gente na Nova Brasil. Rodovia Raposo Tavares para São Paulo já tem problemas a partir do 28 na Granja Viana e até o 25, do 24 ao 18, do 16 ao 15, do 13 ao Butantã. 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Daniele Gandolfi, Nova Brasil FM.
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9: Sobe para 132 o número de mortos pelo terremoto na Colômbia.
10: Estados Unidos aceitam dialogar com o Brasil na Organização Mundial do Comércio sobre as tarifas impostas a produtos brasileiros.
9: A Anvisa libera a venda de remédios por aplicativos de entregas.
10: O presidente da Câmara, Hugo Mota, diz ao jornalismo da Nova Brasil que vai apoiar, na Paraíba, a campanha de Lula à reeleição.
9: Em São Paulo, Ronaldo Caiado apresenta propostas para a segurança pública.
10: Caso Master, Polícia Federal mira secretário da Fazenda de Maceió.
9: E clubes de futebol aprovam medidas imediatas para aumentar o tempo de bola rolando no Brasileirão e na Copa do Brasil.
10: Vamos juntos a partir de agora. Hoje é terça-feira, dia 11 de agosto de 2026. Um feliz dia do estudante.

0: feliz 11 de agosto a todos os estudantes e um feliz 11 de agosto também a todos os advogados. São datas que coincidem, Stephanie, porque a gente comemora a abertura dos primeiros das primeiras faculdades no Brasil, foram faculdades de direito. Por isso, dia do estudante, também dia do advogado. Os estudantes de direito hoje fazem a tradicional pindura. Atenção, restaurantes, preparem-se. Hoje é o dia da pindura. Muito bem.
1: Abre o olho, galera.
0: Abre o olho. São 6h32, muito bom dia a você que está em toda a rede Nova Brasil, em Andradas, no sul de Minas, em Araçatuba, Campinas, Brasília, João Pessoa, Mococa, Recife, no Rio de Janeiro, pela Rádio Nova Paradiso, em Salvador, São José dos Campos, São Paulo, Ribeirão Preto. A gente tá aí no seu radinho, também estamos no aplicativo da Nova Brasil, que você baixa no seu celular, é de graça, é leve, não ocupa espaço da memória, e aí você leva a Nova Brasil com você para tudo que é canto, onde tiver internet, você tá ali ouvindo a programação da Nova Brasil. 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Você pode aproveitar também para participar do bate-papo entre os nossos ouvintes, internautas, espectadores. São 6h33, a gente abre os trabalhos ouvindo o Heródoto Barbeiro.
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3: Olha, uma vez me disseram o seguinte: esse negócio de carta, envelope, selo vai acabar. Eu realmente já não vejo mais ninguém mandando carta, nem selo, nem coisa nisso. Selo não tenho visto lugar nenhum. Agora, recentemente, o pessoal está dizendo o seguinte: o dinheiro vai acabar. Que dinheiro? Isso aqui, ó. Aqui deveria ter notas e deveria ter moedas, não tem nada, não tenho nenhum tostão aqui. Porque o dinheiro físico vai acabar. O exemplo melhor disso é que na Suécia as lojas não querem mais aceitar dinheiro, não aceita dinheiro, só aceita cartão. Está uma pressão em cima deles para aceitar dinheiro, nota ou moeda. Mas, pelo que dá para entender, dinheiro vai acabar. O que é que você acha disso?
4: Esporte. São 6h34, aquele giro pelo noticiário esportivo com o Weber Lima, que já chegou aqui pra gente bater um papo. Muito bom dia, Weber Lima. Hoje é dia de conhecer, né, os confrontos das quartas de final da Copa do Brasil e o que mais?
5: É verdade, Stephanie. Bom dia, Stephanie. Bom dia, Mauro. Às 11 horas da manhã, na sede da CBF, na Barra da Tijuca, teremos o sorteio, né, dos 8 classificados à próxima fase. Lembrando que Vasco pelo Rio de Janeiro, Vitória pela Bahia, e aí temos duplas, né? Em São Paulo, Palmeiras e Santos, em Minas, Cruzeiro e Atlético, no Rio Grande do Sul, Grêmio Internacional, são os times classificados, e hoje às 11 horas vamos descobrir os mandos de campo, os jogos, os confrontos, o chaveamento da Copa do Brasil. Hoje também temos Copa Sul-Americana, Nova Brasil transmite a partir das 8h30, tudo de São Paulo e Bolívar, Bolívar e São Paulo, lá no Hernando Siles, da Bolívia. Jogo pros... eu já disse, né, no programa ontem, venho falando sobre isso. Para São Paulo e Santos, a melhor coisa é deixar esta competição de lado. São Paulo e Santos vão brigar para fugir do rebaixamento do Campeonato Brasileiro. É melhor focar na competição. Deixe essa Sul-Americana de lado, que tudo bem, se você conquistar o título, você vai ganhar uma vaga na Libertadores, mas acredito que é mais importante permanecer na Série A do Campeonato Brasileiro. Ontem eu fiz até uma brincadeira no programa falando: olha, eu vou conversar com torcedores de diversos times e vou perguntar para eles: vocês preferem ganhar uma Copa do Brasil, uma Sul-Americana, esses torneios de Copa, ou permanecer na Série A? Tenho certeza, olha, posso estar errado, mas o torcedor vai me falar, vai responder que prefere que o time não ganhe o título, mas que permaneça na Série A do Campeonato Brasileiro. Então, São Paulo entra em campo hoje contra o Bolívar, temos outros jogos da Sul-Americana e também da Libertadores da América. Hoje Em La Bombonera tem Boca Juniors e Deportivo Recoleta. A partida entre Santa Fé e River Plate foi adiada por conta do terremoto que atingiu o país colombiano, a Colômbia. Então, o Santa Fé e River Plate foi um jogo adiado da Sul-Americana. Na Libertadores, também temos uma partida adiada entre Tolima e Independiente del Valle. O Tolima é um clube colombiano, também não teremos a partida. Hoje, na Libertadores, às 19h, no Maracanã, tem a primeira partida das oitavas de final, jogo de ida, Fluminense e Independiente Rivadavia. E também às 21h, na Argentina, o Estudiantes recebe Universidad Católica. Esses os jogos de Libertadores, de Sul-Americana, e que vão movimentar esta terça-feira o futebol na América do Sul, Stephanie e Mauro.
1: O Weber, agora vamos ter novidade aí em termos de regras já na próxima rodada do Brasileirão, Copa do Brasil também, né?
5: Verdade, Mauro. Uma coisa que eu fiquei sem entender, né? O porquê que não retornaram já com o Campeonato Brasileiro com essas regras, né? Fizeram uma reunião e ontem e decidiram por maioria, porque teve gente que não concordou, como o presidente do Vitória, não concordou com as novas regras. Ele acredita que se a arbitragem não está conseguindo aplicar as regras mais simples do futebol aqui no Brasil, como será, né, com essas novas regras? Bom, vamos lá, só um resumo rápido, e tem novidade, né? 5 segundos para cobrar o lateral. Se o atleta não fizer isso, reversão. 5 segundos para cobrar tiro de meta. Caso o goleiro passe desse tempo, escanteio para, será revertido em escanteio para o time adversário. 10 segundos para sair do campo em caso de substituição, né? Que a gente vê o jogador fazendo cera para sair de campo. Se não sair em 10 segundos, 1 minuto fora, o time joga com a menos por 1 minuto. Já tivemos uma experiência, um amistoso, o Japão, o atleta, aí no Japão não era caso de cera, o jogador japonês esqueceu da nova regra, demorou para sair, e aí o time adversário ficou, ou melhor, o jogador do time adversário do Japão demorou para sair, saiu o gol do time japonês. 1 minuto fora em caso de atendimento médico, é aquela história do cara se jogar, quando vai ser substituído, vai ficar 1 minuto fora. A lei Vini Júnior, né, não pode mais em discussões e tal, colocar a mão na boca para cobrir a boca, né, isso daí, o jogador pode ser expulso. O VAR, não dá para entender, Mauro e Stephanie, vai ter o VAR para corrigir o segundo amarelo, mas a revisão de escanteio com o VAR só no ano que vem. Não dá para entender esse tipo de coisa, né? Porque se o cara vai utilizar o VAR para corrigir o segundo amarelo, por que que não pode corrigir o escanteio, né? Já agora corrigir o escanteio. Não, esse só para o ano que vem. Duas novidades. A primeira, que será utilizada na Inglaterra, em caso do goleiro cair pedindo atendimento médico e o árbitro perceber que aquilo é uma cera, que não existe nada muito claro naquela lesão do goleiro, o capitão do time ou treinador terá de escolher um atleta para ficar 1 minuto fora. E a outra, Mauro, que vai ser muito engraçada, porque ninguém respeita o árbitro aqui no Brasil, né? É que a partir de agora, isso já existia, Mauro. A partir de agora, o capitão, os capitães, só os capitães, poderão falar com o árbitro. Quando o árbitro fizer um movimento de punhos cerrados, cruzando os braços acima da cabeça, será um momento que só os capitães poderão falar com o árbitro. Não sei não, Mauro, mas eu acho que os árbitros vão passar o jogo inteiro com os punhos cerrados sobre a cabeça, viu, Mauro? Porque aqui no Brasil a gente vai ter o árbitro correndo assim o tempo inteiro no campo trabalhando, porque a gente sabe que aqui ninguém respeita nada, Mauro.
1: É o famoso fala muito. É isso, Weber. Vamos ver, vamos torcer para que essas medidas aumentem mesmo o tempo de bola em jogo, o futebol ganhe mais dinâmica aqui nas nossas competições, tanto no masculino como no feminino, que essas regras vão valer para ambos. Obrigado por hoje, Weber. Bom trabalho para você.
5: Valeu, obrigado. Às 5h30 tem o Nova Brasil em campo. Um abraço a você, a Stephanie. E você falou do tempo de bola rolando, né, Mauro? Brasileirão da Série A. só fica à frente nas grandes ligas, só fica à frente da Série B e do Apertura da Argentina. Quer dizer, a bola rola muito pouco aqui, Mauro. Um grande abraço.
1: Valeu, Weber. Abraço pra você também. São 6:42. Vamos girar a reportagem da Nova Brasil. Você sabe que aqui a notícia tem sotaque de Brasil.
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1: A Anvisa liberou ontem a venda e a entrega de medicamentos por meio de aplicativos. Aqueles aplicativos de entrega, de delivery. As novas regras foram publicadas no Diário Oficial e de Salvador, a repórter Stephanie Suerdi, que traz as informações pra gente.
6: A mudança impacta para consumidores de plataformas digitais como iFood, Rappi, Mercado Livre, Submarino, Americanas e também Shopee, que obteve a liberação desde a semana passada. De acordo com a Anvisa, foram revogadas medidas que restringiam a comercialização de medicamentos em aplicativos. A mudança, no entanto, não significa uma autorização total e irrestrita para a venda de remédios nessas plataformas. O Conselho Federal de Farmácia destacou que esses produtos não podem ser colocados à venda nos aplicativos por qualquer estabelecimento ou vendedor. Na prática, a legislação passa a permitir que farmácias e drogarias regularmente licenciadas contratem os aplicativos para logística e entrega, desde que sejam respeitadas as regras sanitárias vigentes, como explica Genário Oliveira, farmacêutico e professor da Faculdade de Farmácia da Universidade Federal da Bahia.
7: Pela primeira vez criou-se uma base legal, mas com fé salva. Tem que ter farmacêutico responsável na farmácia, a receita, quando for o caso, né, tem que ter a nota fiscal, controle de lote, validade. O aplicativo é só um meio de entrega. A responsabilidade continua sendo da farmácia.
6: O farmacêutico e professor da UFBA também falou sobre o que muda para o consumidor na hora da compra.
7: Não pode ter entrega de medicamentos controlados, por exemplo, psicotrópicos e antibióticos. Esses continuam com a retirada obrigatória na farmácia. Pode pedir pelo aplicativo, né, de medicamentos de venda livre, de receita simples, ele faz a ponte. Mas a dispensação continua sendo feita por um farmacêutico, né, que vai validar aquele pedido na farmácia.
6: Agora, a partir da publicação das novas regras nesta segunda-feira, a regulamentação específica sobre como esse serviço deverá funcionar e quais as responsabilidades caberão às farmácias e às plataformas, ainda será editada pela Anvisa. De Salvador, Stephanie Swerdick.
4: 6:44, a gente segue girando aí pelo país com a notícia que tem sotaque de Brasil para você. A gente vai agora para o interior de São Paulo para te contar que a Embraer fechou o segundo trimestre agora do ano de 2026 com receita recorde e o melhor desempenho em entregas de aeronaves para o período de abril a junho em 16 anos. As informações foram divulgadas ontem e de São José dos Campos, onde fica a sede da Embraer, a Dani Rivas vai nos atualizar.
8: A Embraer fechou o segundo trimestre de 2026 com números recordes e reforçou a recuperação do ritmo de produção e entregas de aeronaves. A fabricante registrou uma receita de R$11,3 bilhões entre abril e junho. É o maior faturamento da companhia em um segundo trimestre e representa um crescimento de 10% em relação ao mesmo período do ano passado. E um dos principais indicadores está no número de aviões entregues. Foram 65 aeronaves no trimestre. E quase 70% das entregas foram de jatos executivos. E a carteira de pedidos também atingiu um novo recorde, viu? US$34,5 bilhões. Esse valor representa os aviões já encomendados pelos clientes que ainda serão entregues. A carteira cresce a 7 trimestres consecutivos. O resultado acontece depois de uma sequência de novos contratos anunciados pela empresa. E entre os negócios estão acordos para novos jatos comerciais, aviões cargueiros e possíveis novos caças Gripen. E nesse balanço, a Embraer ainda revisou para cima as projeções para 2026. A companhia espera agora uma margem de lucro operacional de até 10,6% e uma geração de caixa de pelo menos US$400 milhões. De São José dos Campos, Dani Rivas.
1: E um homem apontado pelo Ministério Público de São Paulo como integrante da cúpula do PCC foi transferido de uma penitenciária federal para um hospital psiquiátrico em Taubaté, no interior paulista. A reportagem, diretamente de Campinas, é da Lilian de Souza.
9: A Justiça Federal autorizou a transferência de Paulo César Souza Nascimento Júnior, conhecido como Paulinho Neblina, da Penitenciária Federal de Campo Grande para o Hospital de Custódia e Tratamento Psiquiátrico de Taubaté. Segundo a decisão, o detento desenvolveu um quadro grave de doença mental que se agravou nos últimos anos. Perícias judiciais identificaram transtorno bipolar afetivo em episódio depressivo grave com sintomas psicóticos. Os laudos apontam ainda delírios, alucinações e episódios de automutilação. A justiça considerou que o regime de segurança máxima e o isolamento prolongado estavam agravando o quadro e que o sistema prisional não oferecia as condições necessárias para o tratamento. A transferência para São Paulo ocorreu no dia 1º de junho. Na mesma data, o Hospital de Custódia de Taubaté confirmou o ingresso do detento para cumprimento de medida de segurança de internação. Paulinho Neblina foi condenado a 145 anos de prisão por crimes como sequestros violentos. Segundo o Ministério Público de São Paulo, ele é considerado de alta periculosidade e integrante da cúpula do PCC. A defesa também afirma que o detento tem recusado alimentos por medo de ser envenenado e defende que o contato com a família seja mantido como parte do tratamento. De Campinas, Lilian de Souza.
1: 6h48 e a gente segue te contando tudo o que é essencial no noticiário desta terça-feira.
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1: A Polícia Federal cumpriu ontem 8 mandados de busca e apreensão numa operação autorizada pelo ministro André Mendonça, do Supremo Tribunal Federal, numa investigação que apura possíveis irregularidades relacionadas à aplicação de recursos da Previdência Social da Prefeitura de Maceió, em Alagoas.
10: Olha, segundo a Polícia Federal, a investigação tem como objeto, duas aplicações realizadas nos anos de 2023 e 2024, que totalizaram R$ 97 milhões, e também vai buscar esclarecer as circunstâncias do processo de credenciamento, de cotação, de análise de risco, de governança e de tomada de decisão que antecederam esses investimentos. A decisão foi do ministro André Mendonça, que mostra que as letras financeiras foram emitidas pelo Banco Master. Em nota, a imprensa, o Instituto Maceió Previdência, afirmou que os atos relacionados aos investimentos observaram os ritos legais e administrativos aplicáveis.
1: Pois é, mais um Instituto de Previdência aplicando, que aplicou dinheiro no Banco Master, sendo investigado. São 6h50, está na pauta do plenário do Senado para hoje à tarde o projeto de lei que cria o Programa de Desenvolvimento da Indústria de Fertilizantes. O projeto é de autoria do senador Laércio de Oliveira, do PP, com P de Paulo, PP do Sergipe, e foi modificado na Câmara. Os senadores podem aprovar ou rejeitar as mudanças feitas pelos deputados. Essa proposta inclui até R$ 1 bilhão em benefícios tributários para estimular investimentos na produção nacional de fertilizantes e seus insumos. A relatora no Senado é Tereza Cristina, é a senadora Tereza Cristina, do PP de Mato Grosso do Sul, ex-ministra da Agricultura no governo Bolsonaro. O parecer dela é a favor das alterações feitas pela Câmara.
10: Bom, e tem pelo menos um indício de solução, um indício de caminho aberto aí naquele caso dos tarifaços, né, aplicados pelos Estados Unidos aqui ao Brasil. O governo norte-americano aceitou participar das consultas solicitadas pelo Brasil lá na Organização Mundial do Comércio sobre essas tarifas. Com isso, os dois países passam agora a ter um canal formal de negociação dentro da OMC. O Brasil questiona a sobretaxa de 25% sobre determinados produtos brasileiros e uma outra de 12,5% ligada a uma investigação sobre trabalho forçado em cadeias globais de fornecimento. Segundo o governo brasileiro, essas tarifas atingem pouco mais de 23% das exportações do Brasil para os Estados Unidos e violam compromissos assumidos no comércio internacional.
1: essa abertura das consultas não significa que os Estados Unidos concordem com os pagamentos brasileiros, com os argumentos brasileiros, e também não suspendem as tarifas em vigor. O próximo passo será a definição da data das reuniões entre as duas delegações. Caso não haja acordo, o Brasil poderá solicitar a criação de um painel na OMC para avaliar se as medidas americanas estão ou não de acordo com as regras do comércio internacional. Depois dessa aceitação dos Estados Unidos, a China também entrou no processo. Pequim solicitou participação nessas consultas, alegando ter interesse comercial direto no caso, já que uma das investigações usadas pelos Estados Unidos para justificar as tarifas também envolve produtos de origem chinesa. O pedido chinês será analisado dentro das regras da OMC, enquanto o Brasil e Estados Unidos seguem na fase inicial das negociações. São 6h52, já estamos falando um pouco aí de comércio internacional, vamos aproveitar para girar pelo mundo.
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10: Olha, um terremoto de magnitude 7.4 deixou pelo menos 132 mortos e mais de 570 feridos na Colômbia. Esses números vêm sendo atualizados constantemente, tá? Esse tremor de 7.4 é considerado o mais forte já registrado no país na última década. As equipes de resgate continuam trabalhando nas áreas mais atingidas e o número de vítimas ainda pode aumentar. Há relatos de pessoas presas sob escombros ainda. Esse terremoto aconteceu na manhã de ontem, segunda-feira, teve o epicentro registrado próximo ao município de San José del Palmar. O tremor foi sentido em praticamente toda a Colômbia e também em partes do Panamá e do Equador. Em Manaus, aqui no Brasil, moradores relataram também ter sentido esse abalo.
1: As regiões colombianas de Chocó, Vale del Cauca, Risaralda e Caldas estão entre as mais afetadas. A situação é especialmente grave em Pereira, onde pelo menos 65 prédios desabaram. Em Cali, dezenas de edifícios também foram atingidos e 4 grandes unidades de saúde precisaram retirar os pacientes por causa dos danos. O terremoto ainda afetou mais de 10 aeroportos e provocou a suspensão de operações em 7 deles. O governo colombiano declarou estado de calamidade pública para acelerar a resposta à emergência. Países como Brasil, Estados Unidos, México e Venezuela ofereceram ajuda. A gente segue acompanhando e atualizando as informações sobre esse terremoto na Colômbia.
10: Terremoto na Colômbia e as mudanças climáticas também, que têm provocado muitos desastres, né? Muitos problemas ao redor do mundo. Um estudo publicado na revista científica Nature Climate Change mostra que entre 1981 e 2023, cerca de 80% das áreas terrestres analisadas já registraram um aumento significativo no número de horas extremamente quentes. Hoje, um dia considerado quente tem em média 16 horas e meia de temperatura extremas. Se as emissões de gases de efeito estufa permanecerem elevadas, esse período de horas extremamente quentes pode chegar a aproximadamente 21 horas até o fim do século.
1: Ou seja, o calor avançando noite adentro, e as noites merecem atenção especial porque o avanço do calor tem sido mais rápido nesse período, o que reduz as horas de temperatura mais amenas. O estudo também aponta uma desigualdade importante. Países de baixa e média renda concentram mais de 3/4 da exposição atual projetada ao calor extremo. Os pesquisadores defendem que o acompanhamento das temperaturas seja feito também hora a hora. A ideia é melhorar os alertas e identificar episódios de calor intenso que podem passar despercebidos quando são consideradas apenas as médias diárias.
10: E como tudo, né? Como a gente fala de todos os problemas, tem sempre aquele recorte de renda, né? Atinge primeiro os mais pobres. São 6h56, agora a gente segue girando pelo globo e te contamos agora de uma dessas histórias, assim, dignas de filme, tá? As ameaças do Irã em meio à guerra com os Estados Unidos teriam feito com que o presidente Donald Trump participasse de uma operação secreta digna de Hollywood, segundo o jornal Washington Post. A reportagem, que foi publicada ontem, aponta que no mês passado, ao deixar a Turquia, Trump foi embarcado em um caminhão de transporte de alimentos para despistar jornalistas e também as ameaças iranianas.
1: A reportagem conta que ao deixar Ankara, Trump subiu normalmente no avião presidencial, o Air Force One, de onde chegou inclusive a acenar. No entanto, sem que ninguém percebesse, ele foi levado secretamente a um caminhão de comida que o transportou até um outro avião, onde ele teria viajado junto do secretário de guerra, Pete Hegseth. A reportagem não esclareceu como se deu a manobra para que Trump retornasse ao Air Force One posteriormente. A Casa Branca não respondeu à reportagem sobre a operação. Sinal dos tempos em que vivemos, né? O presidente precisando de uma operação desse tipo, né? De Hollywood, assim, para escapar aí de qualquer ameaça. 6h57, você segue muito bem informado, muito bem informada, aqui no Jornalismo da Nova Brasil.
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0: São Luís, equipamento responsável por bombear a água e garantir pressão adequada para o abastecimento dos imóveis. Durante a intervenção, vai ser necessário interromper temporariamente o abastecimento de água e a obra vai impactar cerca de 1 milhão de pessoas. As regiões mais afetadas vão ser Jardim São Luís, Capão Redondo, Jardim Ângela e Parque Bolone. O serviço está previsto para terminar às 3 horas da manhã da quarta-feira. Após a conclusão do serviço, o abastecimento vai ser retomado gradualmente e a previsão é que a situação seja normalizada entre quinta-feira, dia 13, e sexta-feira, dia 14. São 7 horas em ponto, uma ótima manhã de terça-feira para você.
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3: Rádio ao leste para o centro tem parada lá na altura da Jacupê, segundo a Praça de Vinolândia até o Alberto Badre do Pires do Rio, até a altura da Almirante Brasil, onde tem obras. A partir da Penha, Celso Garcia ainda é um caminho melhor e só fica lenta no acesso a Rangel Pestana. Pro bairro, Rádio e Celso Garcia vão bem. 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Daniele Gandolfi, Nova Brasil FM.
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9: Não perca a hora na sua terça-feira, são 7:02. Nós estamos aqui ao vivo para toda a nossa rede Nova Brasil em Andradas, no sul de Minas, em Araçatuba, Campinas, aqui na capital federal, em João Pessoa, Mococa, Recife, no Rio de Janeiro pela Nova Paradiso, também em Salvador, São José dos Campos, São Paulo e Ribeirão Preto. Você sabe que a Nova Brasil é multiplataforma, né? 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Lá no site também, novabrasil.com, e temos ainda o nosso canal no YouTube, é o Jornalismo Nova Brasil, e por lá tem sempre, todos os dias, batendo ponto, acompanhando aqui o nosso noticiário, deixando aquele recado, aquele comentário também sobre as notícias do dia. Sempre muito bom ter você aqui conosco, tá? Quem também tá conosco todos os dias é Diego Amorim, que já vai chegando.
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9: Muito bom dia, Diego Amorim. Vamos falar dessa semana decisiva, né? Semana importantíssima aí, é a última antes do início oficial das campanhas do ano de 2026 e o cenário anda pegando fogo, né?
11: É isso. Bom dia, Stephanie. Bom dia, Mauro. Bom dia, ouvinte do Jornalismo da Nova Brasil. A gente já está aí na antessala da campanha oficial das eleições de 2026. Já tem muita gente que estava um pouco distante desse debate político, já começando a falar, a gente vai vendo que cada vez mais a eleição vai tomando conta do dia a dia das pessoas. Agora, algumas coisas me chamam a atenção, Mauro e Stephanie, eu queria partilhar

0: com vocês, com a nossa audiência do Jornalismo da Nova Brasil no país inteiro, que é aquilo que a gente sempre diz aqui, mas hoje eu queria dar uma elencada, que é quem é que está discutindo o Brasil, quem é que está discutindo o projeto de nação. Os debates aos governos estaduais nesse último fim de semana, alguns foram mais interessantes que outros, a gente viu algumas propostas serem tratadas, muita gente elogiando o debate aí em São Paulo, né, Mauro? Entre Fernando Haddad e Tarcísio de Freitas, o pessoal falando que foi um debate técnico, teve ali troca de farpas, faz parte também, mas foi um debate conteudista, né? Eu não consegui acompanhar, acompanhei aqui o do Distrito Federal. Mas veja, a gente vai precisar, na corrida presidencial, sobretudo, tratar de assuntos que precisam ser encarados, goste-se ou não. Eu vou trazer aqui alguns exemplos. A gente precisa falar do ativismo do judiciário, que muitos ministros rechaçam quando fala-se disso, né? E diz que não existe ativismo do judiciário. É claro que existe. E é preciso que a gente converse sobre isso. Muitos aqui em Brasília comparam o que foi o Sérgio Moro na Lava Jato e o que foi o Alexandre de Moraes ali no 8 de janeiro, fazem semelhanças. Gente do judiciário, juristas, não eu, Diego Amorim, mas gente que faz ali comparações. Então, a gente precisa decidir, como o Brasil, se em determinados assuntos vale tudo no judiciário. Vale tudo para defender a democracia? Talvez as pessoas cheguem à conclusão de que sim, olha, vale tudo para defender a democracia, inclusive desrespeitar a Constituição, enfim, o ativismo judicial é justificável para defender a democracia, ou é justificável para prender o Lula, entende? A gente precisa entender se vai valer tudo no judiciário quando for para fazer aquilo que eu concordo. E claro, acho que todo mundo concorda que a democracia ela é valiosa. Agora, é uma questão que a gente vai precisar enfrentar, sem melindres e sem lado. Isso vai ser revolucionário. A questão dos penduricalhos, a questão dos benefícios. A gente está começando a ver esse debate crescer, Mauro e Stephanie, e agora talvez seja o melhor momento, já que a gente está começando a ver ministros do Supremo tocando no assunto, decisões no STJ, o TCU também de olho nisso. A gente vai enfrentar isso? A gente vai acabar com os penduricalhos nesse país, a gente vai resolver essa questão dos privilégios e dos benefícios. Já tem gente agora sem vergonha de dizer que, olha, eu ganho R$ 40.000, eu ganho
1: Chegou.
0: 50.000, mas isso é pouco. Perdão, Mauro.
1: Não, desculpa só te interromper, mas é que saiu um estudo da GV, da Fundação Getúlio Vargas, dizendo que mais de 24 bilhões, com B de bola, 24 bilhões de reais foram pagos no ano passado, acima do teto salarial, e isso para um grupo pequeno de cerca de 67 mil servidores, a maioria deles membros do Ministério Público, membros do Judiciário, advogados e defensores públicos. Esse grupo totaliza aí mais de 90% desses servidores que receberam esse total somado de 24 bilhões de reais pagos acima do teto
0: Impressionante.
1: Em penduricalhos no ano
2: Dinheirão, hein?
1: passado. Desculpa te interromper, mas só para dar esse
0: Não,
1: contexto.
0: imagina. Imagina, maravilha, 24 bilhões. E é interessante, Stephanie Mauro, porque a gente vai ouvindo aqui em Brasília, nas conversas eu escuto realmente gente acelerando nesse discurso de que, olha, precisa rever o salarial, a faixa etária, a faixa salarial no serviço público, porque não dá, a inflação está muito alta, o camarada ganha 30 mil, 20 mil, e falam de 20 mil, 30 mil, 40 mil, 50 mil, como se fosse pouco dinheiro dentro desse contexto que a gente tem no país. Então a gente vai precisar discutir sobre isso. O que é o serviço público? O que é ser um juiz, um ministro do Supremo, um desembargador? Eu vou dizer o que é, que a gente se acostumou a enriquecer no serviço público. O Brasil é um país em que muita gente, para não dizer quase todo mundo, encara deputado, senador, ministro, como pessoas que vão enriquecer, como pessoas que vão ficar muito bem de vida. A gente jogou no lixo a vocação do serviço público e talvez seja um momento da gente discutir isso abertamente. Eu estou caminhando para o fim, trouxe aqui então os penduricalhos, a questão do ativismo do judiciário. A gente vai ter que falar das reformas estruturantes e aí não vai ter jeito. Isso aqui não vai ser de direita ou de esquerda, esquerda. A reforma da Previdência é uma conta que não fecha, gente. A Previdência é uma conta que não fecha. A gente tem questões demográficas sérias para discutir no Brasil. Número de filhos cada vez menor nas famílias, a população envelhecendo. A gente fala isso de maneira tranquila, mas isso traz um impacto gigantesco, não somente na Previdência, mas no serviço de saúde. E você não vê ninguém falando disso num debate presidencial. Você vê o Flávio falando disso, o Lula falando disso, o Caiado falando disso? São problemas reais, mas que não dá voto falar disso. A mesma coisa com mudanças climáticas. Ontem eu vi essa história da Colômbia, do terremoto na Colômbia, depois da Venezuela, e fico me perguntando, né, os tornados aqui no sul do Brasil, o El Niño forte que está vindo aí, e a gente teve no ano passado as enchentes no Rio Grande do Sul, e a coisa parece que não resolveu. E aí eu fico me perguntando, quem é que está discutindo isso, né? O Flávio está discutindo isso, Lula está discutindo isso, Caiado, Zemo, Renan Santos, estão falando das questões climáticas, daqui a pouco é a gente, eu não estou jogando praga, é o mundo que está se mexendo e as coisas estão acontecendo, daqui a pouco é no Brasil. E a gente está discutindo direita e esquerda, e a gente está discutindo evangélicos e não evangélicos, né, Mauro?
1: É isso aí, nós temos toda a razão, estou aqui só concordando aqui com você, porque assim, o debate está num nível horroroso. Agora, eu acho ainda, Diego, de novo fazendo aqui também uma ressalva sobre a nossa responsabilidade enquanto jornalistas, comunicadores, a gente também precisa cobrar mais isso, sabe? Eu acho que a gente precisa cobrar todo dia, e nas sabatinas, e nos debates, nas perguntas, nas provocações feitas ao candidato, também cabe a nós levantar esse debate. Já que eles não tomam essa iniciativa, tomemos nós, né?
0: Com certeza, Mauro. E eu concluo, a lista é grande, eu adoro falar disso, acho que esse assunto é um assunto que tem que mexer com a gente nas eleições, sabe? Você que tá ouvindo aqui o Jornalismo da Nova Brasil, vai brigar com a sua família, em vez de brigar, já que vai brigar por causa de política, em vez de brigar sobre defender direito ou esquerda, briga sobre isso aqui, quais são os assuntos que não estão no debate do político. Então, só para concluir, eu não vou me aprofundar, mas só algumas listinhas aqui. A gente precisa voltar a falar de corrupção, Sem que seja, a rachadinha é menos grave do que o INSS, o Banco Master é do Lula, o Banco Master é do Bolsonaro. Tá vendo como a gente mudou o debate sobre corrupção? A corrupção virou, o meu é menos corrupto que o seu, o outro rouba mais do que o meu. A gente parou de falar zero corrupção. A gente passou a encarar que a corrupção faz parte do nosso dia a dia, e talvez faça, da política brasileira, mas a gente entregou os pontos. Ninguém defende mais o fim da corrupção. A defesa agora é se o Banco Master é do Lula ou do Bolsonaro, mas que tem o Banco Master, tem. A gente precisa resgatar, talvez, um discurso utópico de que, pelo menos para os nossos filhos, para os nossos netos, para os nossos bisnetos, a gente tente viver num lugar sem corrupção. Ou pelo menos tente, né? Pelo menos faça esse esforço. O público e o privado, a confusão que se faz na política entre o público e o privado, o posicionamento do Brasil frente às mudanças globais, China, Rússia, Estados Unidos, um novo mundo, a inteligência artificial que está mudando a questão do emprego, as bets, o que nós vamos fazer com as bets, se vamos acabar ou não. E finalizo aqui e devolvo para vocês, Mauro e Stephanie, dizendo que a lista é muito grande. Quem quer ser revolucionário? Quem quer ser antissistema? Quem quer mudar o Brasil? Agora os slogans começaram a ser divulgados, né? Vamos mudar o Brasil. É hora de mudança. É hora de não sei o quê. Sim, quem é que está falando dessa listinha aqui que eu ousei trazer hoje aqui no Jornalismo da Nova Brasil? Que não é o Diego, é uma lista meio óbvia, né? Mas que não está sendo discutida e acredito que, infelizmente, não vai ser discutida. Eu não tenho essa esperança toda. Mas pelo menos nós, eleitores, que a gente comece a falar sobre o que realmente importa para o Brasil, Mauro e Stephanie.
1: É isso.
2: Ai, que sonho, Diego.
0: Pra já. É isso, vamos se mexer e vamos falar. É o que o Mauro disse, se a gente não falar, quem é que vai falar, né?
1: A gente cobra, vamos tentar, vamos fazer isso. O nosso papel, é isso aí. Diego, obrigado por hoje, boa terça para você.
0: Boa terça, um abraço, coragem, apesar de tudo, até amanhã.
1: Vamos com coragem e vamos girar a reportagem da Nova Brasil, é o giro de reportagem que está chegando.
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1: Na Paraíba, o Ministério Público ofereceu denúncia à justiça de um dos esquemas aí criminosos mais graves do estado. a denúncia contra um delegado de polícia e dois investigadores da Polícia Civil. Os agentes de segurança são acusados de manter um esquema criminoso com integrantes de uma das facções criminosas do estado. O Josival Pereira está aqui com a gente para trazer as informações sobre esse caso. Bom dia, Josival.
2: Bom dia, Mauro. Bom dia, Stephanie. E Diego esqueceu de colocar aí as violências, hein, como um debate sério para ser feito. Exato. Olha o que aconteceu na Paraíba. Olha essa notícia. O Ministério Público ofereceu denúncia contra envolvidos em um dos esquemas criminosos que tem maior repercussão aqui na Paraíba nos últimos dias. A denúncia é contra o delegado de polícia Braz Morrone, que era titulado da Delegacia de Crimes contra o Patrimônio, e era considerado um delegado sério, era considerado um delegado respeitado. E dois investigadores da Polícia Civil, no caso, o agente Everton Aires, conhecido como Bomba, e Eduardo Jorge, conhecido como Bom Branco, além de outros envolvidos ali próximo da polícia. Os agentes de segurança são acusados de manter uma parceria criminosa com integrantes de uma das principais facções criminosas atuantes aqui no estado. O delegado de investigadores atuavam apreendendo drogas que eram indicadas por integrantes dessa facção criminosa de facções rivais. Esses apontavam, os delegados iam lá, apreendiam e pegavam essa droga e revendiam então aos criminosos dessa facção que era parceira. O esquema foi desvendado, imaginem só, através de uma denúncia de um faccionado que depois de ser preso, ser liberado, denunciou que tinha sido roubado, tinha sido furtado nesses esquemas da polícia. E havia fraude processual, por exemplo, eles apreendiam 60 quilos de drogas e aí registravam no flagrante coisas assim de 3 quilos, 4 quilos de drogas, e o resto era revendido. Na investigação, o GAECO e outros delegados descobriram que os agentes presos chegavam a batizar a droga, ou seja, adulterar, colocar produtos dentro da droga para poder aumentar o faturamento. Dezenas de horas de interceptações telefônicas e documentos comprovaram esse esquema criminoso e as fraudes processuais. O delegado-geral da Polícia da Paraíba, André Rebelo, chegou a denominar o delegado e esses agentes de bandidos. O GAECO pede a condenação dos envolvidos por cometimento de crime de tráfico de drogas, associação para o tráfico, furto qualificado, abuso de autoridade, falsificação de documentos e fraude processual. O governo já abriu o processo para expulsar os dois. Agora, veja bem, este caso não está encerrado e pode ser ainda mais escandaloso. A Polícia Federal remeteu à Justiça Eleitoral da Paraíba nos últimos dias um pedido de sigilo rigoroso, sigilo grau 5, na mesma operação, Operação Pérfidos. Por que mandou para o Tribunal Regional Eleitoral? Porque há suspeitas de que haveria candidatos, políticos candidatos, envolvidos nesse esquema. Então, uma parte do inquérito está com a Polícia Federal e a Justiça Eleitoral já decretou o sigilo rigoroso, sigilo grau 5. Então, esse esquema poderá ser ainda mais escandaloso aqui na Paraíba.
1: É assombroso,
4: nunca,
1: né?
4: Nunca duvidem, né? Do potencial do Brasil de deixar a gente assustado,
1: E isso, Josival, é típico mesmo de crime organizado, é típico das máfias, essa infiltração do crime na polícia, na justiça, na política, isso é típico de máfia e é o que está acontecendo aqui no Brasil.
2: Neste caso, a infiltração com a polícia já está comprovada, porque a investigação realmente é uma investigação robusta, tem dezenas e dezenas de horas de gravação, e essa investigação agora, essa segunda parte da investigação com a Polícia Federal, que tem o sigilo, que é lamentável, porque em campanha eleitoral era para a gente saber quem é quem investe candidato investigado, mas ao contrário, eles que pegam, decretam o sigilo, é possível que candidato seja eleito mesmo nesse momento. É gravíssimo essa situação. E essa organização criminosa, uma organização criminosa que nasceu aqui, na Paraíba, está se expandindo fortemente e se rivalizando, inclusive, com organizações criminosas nacionais. É um negócio terrível aqui na Paraíba.
4: É assombroso, Josival. A gente conta com você aí, pelo menos, para nos deixar bem informados, atualizados sobre esse assunto, viu? Obrigada pela participação hoje. Boa semana.
2: Estamos acompanhando. Bom dia para todos.
4: São 7 horas e 18 minutos. A gente vai falar agora do que a gente pode fazer, né? De quando é que a gente pode fazer algo sobre todos esses problemas. Vamos falar de eleições?
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4: E a gente continua com esse olhar aí para Paraíba, tá? De onde falava o Josival conosco. Por falar na Paraíba, o presidente da Câmara, Hugo Mota, do Republicanos, afirmou ontem que vai apoiar lá no estado a campanha de reeleição do presidente Lula. Mota fez essa declaração ao nosso repórter André Firmino, da Nova Brasil João Pessoa, durante a cerimônia de posse da advogada Giovanna Maier, como desembargadora do Tribunal Regional Eleitoral do estado. Vamos ouvir o que disse.
5: O senhor vai apoiar a reeleição de Lula para a presidência?
6: A tendência agora, com o nosso partido declarando a neutralidade, né, eu estava aguardando o meu partido se posicionar, o Republicanos a nível nacional declarou a posição de neutralidade, ou seja, liberando os diretórios estaduais e os seus membros para apoiar ali a candidatura nacional, quem entender ser a candidatura melhor para o país, e a tendência nossa aqui na Paraíba, isso já havia sido dito antes, é que caminhemos com o presidente Lula. Nós iremos declarar esse apoio ao presidente porque é o presidente que converge com aquilo que pensamos ser o melhor para o país. Então eu estava aguardando a posição do partido para que pudesse trazer de público a nossa posição, e a nossa posição está sendo aqui revelada em primeira mão de apoio ao presidente Lula em seu projeto de reeleição.
1: É isso, como a gente já mostrou aqui para você no Jornal Nova Brasil, a Direção Nacional do Republicanos decidiu ficar neutra nesse ano na eleição presidencial. Além de Hugo Mota, faz parte do partido, por exemplo, o governador de São Paulo, Tarcísio de Freitas, que já declarou apoio à candidatura de Flávio Bolsonaro do PL. Então, assim, o partido ele fica neutro no âmbito nacional, mas isso não impede as articulações regionais, estaduais, como é o caso lá da Paraíba. No caso da Paraíba, o pai do presidente da Câmara, né, ele é candidato ao Senado pela Paraíba e já tinha declarado também apoio ao presidente Lula, mas não é certo ainda que esse apoio vá ser recíproco. De qualquer forma, o presidente da Câmara, Hugo Mota, declarando esse apoio ao presidente Lula na eleição presidencial. Stephanie.
4: A composição, né, desse grande mosaico que é o Brasil. E a gente continua falando de eleições aqui para você, agora uma passagem pela capital federal, porque a gente falou muito, né, daquele caso em que o PL exibiu durante a convenção que confirmou o nome de Flávio Bolsonaro à candidatura à presidência da República, usaram lá um vídeo produzido por inteligência artificial com a imagem, com a voz do ex-presidente Jair Bolsonaro, e o TSE está de olho nesse assunto, deve definir nos próximos dias quais são os limites para o uso de deepfake durante a campanha eleitoral. Quem vai nos contar tudo é a Stephanie Ferreira, ao vivo direto aqui de Brasília. Bom dia.
7: Muito bom dia, Stephanie. Mauro, ouvinte da Nova Brasil. Stephanie, antes de julgar o caso, o presidente do TSE e relator do caso, Cássio Nunes Marques, quer ouvir os demais ministros e tentar construir um entendimento conjunto sobre o uso da inteligência artificial. Uma reunião está prevista para amanhã e entre as possibilidades em discussão está uma interpretação mais rígida das regras. Bom, essa discussão começou depois que o PL exibiu, na convenção que oficializou Flávio Bolsonaro como candidato à presidência, um vídeo de 46 segundos com uma versão artificial de Jair Bolsonaro. No material, há um aviso de que as imagens foram produzidas por inteligência artificial e depois o avatar declara ali apoio a Flávio. O PT acionou o tribunal e argumentou que houve uso irregular da tecnologia e pedido explícito de voto. Mas a questão é que as regras do tribunal já proíbem deepfakes na propaganda eleitoral, inclusive quando há autorização da pessoa retratada, mas a propaganda oficial só começa no dia 16 de agosto. Por isso, os ministros precisam definir como essa regra se aplica a conteúdos divulgados antes desse período, como em convenções partidárias, como foi o caso de Flávio Bolsonaro. Nunes Marques pretende levar o caso ao plenário na quinta-feira ou, no mais tardar, na próxima semana. E essa decisão é importante porque ela vai estabelecer aí um entendimento que será aplicado durante todo esse período, né, de campanha eleitoral. Então, a gente aguarda aí essa reunião que está prevista para amanhã. para saber como é que vai ser, como é que vai funcionar em relação ao uso da inteligência artificial nesse período, Stephanie.
4: É assunto importante e muito polêmico, né? É uma pena só que a justiça venha com a carroça depois do boi passado, né? Que é exatamente, a tecnologia avança, avança rápido e às vezes a justiça não tem toda essa celeridade para entender qual é o bom uso, né? Definir as normas e as regras para cada coisa que vai surgindo aí na nossa sociedade moderna, né, Mauro?
1: Pois é, essas regras já tinham que estar definidas, né, inclusive, né? Agora tá sempre correndo atrás, tá certo que a tecnologia vai avançando rapidamente, mas a gente tá sempre correndo atrás. Ainda falando de eleições, Stephanie, o candidato à presidência pelo PSD, Ronaldo Caiado, apresentou ontem em São Paulo algumas propostas para a segurança pública. Ele propôs 10 medidas, entre elas, uma lei para classificar as milícias, o Comando Vermelho e o PCC como organizações terroristas e permitir que as Forças Armadas sejam integradas ao combate ao crime sem necessidade de decretar operações do tipo garantia da lei e da ordem. Também criar uma agência policial conjunta com outros países da América do Sul, nos moldes da Europol. Criar 40 novas prisões de segurança máxima, reduzir a maioridade penal para 16 anos no caso de crimes violentos e proibir as bets de fazerem propaganda. Numa entrevista coletiva, Caiado explicou essas propostas.
8: Só para vocês terem uma ideia, as Forças Armadas hoje, elas têm em torno de 340 mil membros, mas nem todos são da área operacional. O PCC e o Comando Vermelho, só os dois, eles somam mais de 100 mil homens preparados para o combate. As forças brasileiras, as forças de segurança, 340 mil dispersos, nem todos aí na parte específica de combate. Veja bem o poder hoje de enfrentamento que eles têm. Tanto é que é uma realidade. Você vê que as regiões são bloqueadas, tem as barreiras, que ali a polícia não entra. Porque ali o cidadão, para entrar, ele está identificado. Ele só entra ali naquela comunidade se tiver a autorização do comandante da região, do que controle o crime, seja ela facção, seja milícia, enfim, toda forma de crime.
1: Caiado também disse que pretende convidar o promotor Lincoln Gaquia, do GAECO do Ministério Público Paulista, e talvez seja a pessoa mais especializada no combate ao PCC, para ser ministro da Segurança Pública. O candidato disse que Gaquia ainda não recebeu esse convite. 7:26. Stephanie Alves, uma ótima terça para você.
4: Por hoje é só aqui no Brasil e no mundo, mas eu foco no meu quadradinho. Mauro, para nós, até amanhã.
1: É isso aí, você fica com as notícias da sua região, eu fico aqui com o pessoal da Grande São Paulo. O Jornal Nova Brasil é feito em equipe, teve operação de áudio, trabalhos técnicos de Vitor Gabriel, Cláudia Nakazato e Robson Alvarenga, e a produção do CD Silva, da Stephanie Ferreira e da Duda Travalin. Pessoal, boa terça para todo mundo e até amanhã.
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11: Você que está saindo da Zona Norte pelo corredor Norte-Sul vai encontrar problemas a partir da Praça Campo de Bagatelle e até a ligação Leste-Oeste. Então, a partir da Zona Norte para o centro, é melhor o caminho da Ponte da Casa Verde e depois as avenidas Rua de Rio Branco. Do centro para a Zona Norte, o corredor Norte-Sul vai bem. 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Daniele Gandolfi, Nova Brasil FM.
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0: minutos desta terça-feira, dia 11 de agosto de 2026. Seja bem-vindo, seja bem-vinda, você que está se ligando aqui com a gente na Nova Brasil. Esse é o Jornal Nova Brasil, edição São Paulo. Você já acompanhou as notícias do Brasil e do mundo a partir das 6h30. E agora a gente bate um papo aqui sobre a nossa região metropolitana, a maior região metropolitana do país, uma das maiores do mundo, as notícias de São Paulo. A gente está ao vivo em 89.7, a frequência da Nova Brasil aqui em São Paulo. Também estamos no aplicativo da Nova Brasil, que você baixa no seu celular. Estamos também no nosso canal no YouTube. Nosso canal no YouTube, transmitindo ao vivo com imagens aqui diretamente dos nossos estúdios. 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Quer participar com a gente de uma forma ainda mais direta? Você pode mandar o seu comentário, a sua sugestão, a sua informação, a sua pauta para o nosso WhatsApp, que é o 11 943 805 100. 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
0: E a gente abre essa edição com os destaques da região metropolitana e de todo o estado de São Paulo. Marco legal do saneamento completa 6 anos. O investimento no setor bate recorde, mas o Brasil ainda está distante da meta. Sabesp interrompe abastecimento de água em bairros da zona sul de São Paulo. Falhas afetam novamente linhas 12 Safira e 7 Rubi na manhã desta terça-feira. Crimes virtuais contra crianças e adolescentes em São Paulo crescem 78% durante as férias. E a justiça determina o fim do despejo de esgoto sem tratamento em rios de Tietê, no interior paulista. 7h33, a gente já fica ligado, ligada aqui nas informações do trânsito.
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0: É a Daniele Gandolfi chegando com as informações. Bom dia, Daniele.
3: Bom dia, Mauro. Bom dia para todo mundo que está ligado aqui com a gente. Você comentou há pouco de problemas na linha 12 Safira da CPTM. A gente teve problemas técnicos nessa manhã. Uma falha na rede aérea de energia perto da estação USP Leste, pouquinho antes das 6h. E com isso, lentidão toda a extensão da linha da estação Brás até a Calmon Viana. Estou observando agora o caminho para quem sai da Zona Leste para o centro pela radial, que não tá legal não, viu? Tem parada lá na altura da estação Arthur Alvim, o caminho volta a ficar difícil da Praça de Vinolândia até a altura da Aricanduva, ali no Alberto Badra, e da Salim do Viaduto Pires do Rio, direto até o acesso à ligação. Então dá para utilizar o caminho da Calinheide, Tico Atira, pista local da Tietê, e vai pela local até a ponte do Tatuapé. Aí pega Salim e depois a Celso Garcia até a região central. 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
0: Obrigado, Daniele. Até já.
3: Até já, já volto.
0: Valeu. E olha, temos aqui outras informações sobre a mobilidade neste começo de manhã, às 7h35. Passageiros enfrentam problemas nas linhas 12 Safira e 7 Rubi. Na linha 12, uma falha na rede aérea de energia, perto da estação USP Leste, obrigou os trens a circularem por uma única via durante a manutenção, aumentando os intervalos entre as estações Calmon Viana e Brás. E aí, claro, isso provoca lotação nos trens. Já na linha 7 Rubi, que é operada pela TIC Trens, uma falha no rodeiro provocou fumaça em uma composição na estação Vila Aurora. Os passageiros desembarcaram e o trem foi retirado para manutenção. Segundo a CPTM, não houve risco aos usuários e a circulação da linha 7 foi normalizada, mas o reflexo Nas estações, nos trens, o reflexo permanece. 7:36. Deu 6 anos depois da aprovação do novo marco legal do saneamento, o setor registrou aí um recorde de investimentos e ampliação do acesso à água e à coleta do esgoto. Isso a gente falando do Brasil inteiro, tá? O panorama da universalização do saneamento 2026 mostra que os investimentos chegaram a R$ 29 bilhões em 2024. Desde 2019, 9 milhões e 300 mil domicílios passaram a contar com a rede de esgoto. Apesar desses avanços, o país ainda está longe da universalização, né? De que todo mundo tenha água e esgoto que está prevista para 2033. Vamos entender melhor esse cenário com a Carol Marques, que é diretora técnica e econômica da Associação Brasileira das Empresas de Saneamento e que gentilmente atendeu o nosso convite para uma entrevista. Bom dia, Carol. Obrigado por estar aqui com a gente.
4: Bom dia a todos os ouvintes.
0: Vamos lá, esse estudo, ele conta a partir do começo ali do marco legal do saneamento, que foi em 2019, e dá conta aí de um aumento grande nos investimentos nessa área. O que que efetivamente mudou no acesso da população à água e ao esgoto no Brasil desde esse marco legal do saneamento?
4: Antes do marco legal, existiam metas de universalização que estavam nas políticas públicas, mas não existia forma de se fazer cumprir essas metas. A partir do marco legal, essas metas passaram a ser objetivos contratuais, seja com empresas privadas que ganharam os leilões de concessão, seja com empresas públicas, companhias estaduais de saneamento, que fizeram a comprovação da capacidade econômico-financeira de realizar esses investimentos de universalização e editaram seus contratos para que essas metas estejam nos contratos. Essas metas estando nos contratos traz obrigação, traz regulação e traz segurança jurídica para que esses investimentos sejam realizados.
0: O Décio Caramigo está aqui com a gente no estúdio também, participa da entrevista. Bom dia, Décio.
5: Bom dia, Mauro. Bom dia, Carol. Carol, apesar desse recorde aí de investimentos, o próprio levantamento que vocês divulgaram ontem mostra que pouco mais da metade do esgoto gerado no país é tratado. Por que que o esgotamento sanitário, né, a forma correta de dizer, ainda avança mais lentamente e onde estão os principais gargalos?
4: Na verdade, nós estamos partindo de lugares diferentes em disponibilização de água tratada e coleta e tratamento de esgoto. O Brasil, ele já tinha muito mais disponibilidade de água tratada do que coleta e tratamento. O esgotamento sanitário, ele parte de uma partida muito atrasada em relação à água. Então, os investimentos em esgotamento, eles precisam ser mais rápidos, né? E nós verificamos isso. Quando a gente olha os níveis de atendimento, houve 14% de aumento de domicílios com disponibilidade de água tratada entre 19 e 25 e 20% de aumento na coleta de esgoto entre 19 e 25, ou seja, o esgotamento ele está indo mais rápido, ele continua mais atrasado porque ele está partindo de um ponto de partida muito mais para trás do que a água.
0: A gente consegue localizar mais ou menos onde que estão, em que regiões e quais são as características dos municípios que ainda precisam de mais investimentos em água e esgoto?
4: Eu acho que o mais importante do que nós olharmos aonde precisa de mais investimento é nós olharmos os locais onde ainda não existe essa contratualização dessa obrigação de se investir. Hoje, no Brasil, mais de 1.000 municípios não fizeram essa contratualização do investimento. Ou seja, as metas elas continuam sem essa capacidade de se fazer cumprir. Continuam não sendo reguladas, continuam não sendo observadas com esse viés de controlar o contrato e garantir que esses investimentos estão sendo realizados. No Nordeste e no Norte, nós ainda temos desafios grandes de falta de contratualização, embora ainda exista também no Sudeste, no Sul e no Centro-Oeste a necessidade de se contratualizar.
0: E isso, Carol, essa falta aí de se estabelecer esses contratos, né, que vão levar esses serviços, vão levar essas obras e os serviços de água e esgoto a essas localidades, a falta de contrato é por uma falta de interesse do setor privado, porque são, às vezes são municípios pequenos, regiões remotas, ou é por falta mesmo do poder público tomar essa iniciativa e procurar a iniciativa privada e criar condições para que a água e esgoto chegue lá?
4: A titularidade do saneamento, ela é municipal. Para que um serviço seja concedido, é preciso que o município esteja disposto a fazer essa concessão, ou a delegação, no caso, para uma companhia estadual de saneamento. Alguns municípios optam por fazer a prestação direta desses serviços. Existem também municípios não contratualizados que faziam a delegação para companhias estaduais de saneamento que não conseguiram comprovar sua capacidade econômico-financeira de fazer a universalização. Então, esses contratos hoje eles são considerados irregulares. Nós temos mais de 1000 municípios nessa situação. Isso não significa que esses municípios não vão universalizar. Eles continuam tendo essa obrigação de universalização. Alguns municípios que fazem prestação direta têm, inclusive, níveis de atendimento muito bons, alguns já universalizaram. Acontece que quando nós olhamos para esses municípios, nós vemos que são, em geral, pequenos municípios, são municípios que dependem muito de recursos federais e são municípios que não cumprem as condicionantes para receber recursos federais para investimento em saneamento. Então, são municípios que precisam ser olhados com cuidado para nós garantirmos nos próximos anos esses investimentos.
5: Carol, só para a gente finalizar, você falou que 1/5, né? Mais de 1000 municípios, a gente tem 5.500 e alguma coisa municípios no Brasil, 5.569 municípios no Brasil, então dá 1/5 aí, é um número bem alto de cidades brasileiras que ainda não começaram. E você também disse aí que ainda dá tempo, mas já passaram 6 anos, né? 2033 está logo aí, já está batendo na porta. De que forma que a população pode entrar nessa jogada, pode fazer algum tipo de pressão? Existe algum canal onde a população mostre esse interesse para que o poder público entenda que ele já tem que começar a investir mais, né, no saneamento básico?
4: Sim, nós temos agora uma eleição, eu sei que não é uma eleição municipal, é uma eleição estadual e uma eleição federal, mas a população fazer perguntas aos candidatos, mandar comunicação para os seus representantes eleitos, dizendo que o saneamento é sim uma prioridade, que a população precisa de água tratada, precisa de coleta e tratamento de esgoto para garantir a sua saúde e para garantir um meio ambiente equilibrado.
0: Ótimo ponto esse, a gente está em ano eleitoral, é um ótimo ponto que a população cobre dos candidatos a uma postura aí em relação à água e esgoto. Carol Marques, diretora técnica e econômica da Associação Brasileira das Empresas de Saneamento, muito obrigado pela entrevista, volte sempre aqui à Nova Brasil.
4: Muito obrigada, é um prazer estar com vocês.
0: Até uma próxima. Obrigado, Décio.
5: À disposição.
0: Até já.
5: Até.
0: E falando em saneamento, a Sabesp vai fazer uma obra nesta terça-feira, a partir das 2 da tarde, que deve interromper temporariamente o abastecimento para cerca de 1 milhão de moradores do Jardim São Luís, Capão Redondo, Jardim Ângela e Parco Bologna. O serviço no Booster São Luís vai terminar na madrugada de amanhã, quarta-feira. Mas a normalização completa deve ocorrer entre quinta e sexta-feira. Então, atenção, se você está na região sul de São Paulo, guarda água aí, armazena água, porque vai ter interrupção no fornecimento. Essa intervenção vai ampliar a capacidade de bombeamento na rede. A Sabesp orienta a população a economizar água e prevê caminhões-pipa para hospitais e outros serviços essenciais. 7:45 neste momento aqui na zona sul de São Paulo. Vamos dar uma olhada aqui no termômetro. 13 graus, minha gente. Que é isso? 13 graus? Até parece que estamos no inverno. Vamos saber como é que fica o tempo nesta terça-feira com a Maria Clara Sasaki.
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6: Olá, Mauro, muito bom dia. Bom dia também a todos que nos acompanham. Mauro, temos uma massa de ar seco atuando no interior do Brasil e é por isso que a faixa norte do estado de São Paulo, áreas que fazem divisa com Mato Grosso do Sul e também com o Triângulo Mineiro, seguem com temperaturas muito elevadas no período da tarde, facilmente passando dos 35 graus. Agora, na faixa leste do estado de São Paulo, entre a capital paulista, região metropolitana, Vale do Ribeira, Vale do Paraíba, litoral do estado de São Paulo, aí nós temos a influência de uma frente fria que está no oceano, que mantém inclusive o mar agitado com potencial para ressaca nas áreas litorâneas e temperaturas bem mais baixas. Na capital paulista, sensação de frio hoje, a máxima não deve passar dos 16 graus. Maria Clara Sasaki, da Tempo OK, Meteorologia para a Nova Brasil.
0: Obrigado, Maria Clara. Então prepare-se aí para esse friozinho nesta terça-feira aqui em São Paulo. São 7h46. Obrigado a você que está ao vivo com a gente aqui em 89.7, a frequência da Nova Brasil em São Paulo. A você que nos acompanha pelo aplicativo da Nova Brasil. Você que está em Jornalismo Nova Brasil, nosso canal no YouTube. E que você que também está participando com a gente pelo 11 943 805 100, que é o WhatsApp da Nova Brasil. Vamos lá que a gente tem o resumão das principais notícias de hoje. A secretária adjunta de Assistência e Desenvolvimento Social de São Paulo, Cássia Aparecida Travensolo, usou um grupo de WhatsApp da pasta para pedir a presença de servidores na convenção do Republicanos, que oficializou a candidatura à reeleição do governador Tarcísio de Freitas. Segundo mensagens divulgadas pela imprensa, Cássia afirmou que a participação era importante e atribuiu o convite ao prefeito Ricardo Nunes. A prefeitura declarou que não orienta nem autoriza a convocação de servidores para atividades político-eleitorais, mas não informou se a conduta será apurada. Os crimes virtuais contra crianças e adolescentes aumentaram 78% nas férias escolares, segundo o levantamento da Polícia Civil de São Paulo. Entre 15 de junho e 15 de julho, os registros monitorados passaram de 89 no ano passado, nesse período do ano passado, para 158 neste ano. Os casos incluem incentivo à automutilação e ao suicídio. Imagina, gente, que olha o ponto em que chegamos. Também, além de violência contra animais, a barbárie, né? Não tem outra palavra. A maioria das vítimas são meninas entre 6 e 15 anos e parte dos autores também é adolescente. A Polícia Civil alerta que algoritmos podem ampliar a exposição a conteúdos violentos e orienta pais responsáveis a acompanhar a atividade digital e mudanças de comportamento das crianças e dos adolescentes. 7h48.
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7: Bom dia, Mauro.
0: Bom dia, Duda. Tudo bem?
7: Tudo certo. Eu vim trazer algumas notícias das eleições. O candidato ao governo de São Paulo, Fernando Haddad, apresentou o SP Protege, uma proposta de campanha para a implantação de um programa de segurança que aposta em tecnologia e integração para reduzir a impunidade. O plano prevê inteligência artificial para identificar áreas com maior incidência de crimes, registro de boletim de ocorrência pelo WhatsApp e câmeras corporais com gravação contínua para policiais. Também propõe uma agência estadual antifacção e divulgação trimestral de indicadores de criminalidade. José Luiz da Atena participou da apresentação como consultor em segurança pública. Já o governador Tarcísio de Freitas reuniu 37 prefeitos e um vice-prefeito da região metropolitana de São Paulo e consolidou o apoio à sua candidatura à reeleição. O encontro fechado reuniu representantes de 38 dos 39 municípios da Grande São Paulo, região com cerca de 22 milhões de habitantes. Os gestores pertencem a 12 partidos e devem atuar na mobilização das bases eleitorais. A reunião também tratou de mobilidade, segurança, saúde, habitação e infraestrutura. Mauro.
0: É curioso porque o governador Tarcísio de Freitas intensificando aí suas ações eleitorais aqui na Grande São Paulo, onde ele perdeu a eleição para o Fernando Haddad na eleição passada, no segundo turno. E o Fernando Haddad intensificando o trabalho no interior, exatamente, onde ele perdeu para o Tarcísio na eleição passada. Então, cada um olhando aí para as áreas onde tem mais problemas, onde precisa melhorar e conquistar mais eleitores. Duda Travalin trazendo as informações sobre as eleições aqui de São Paulo. Obrigado, Duda.
7: Obrigada, Mauro.
0: Vamos falar um pouquinho de meio ambiente. No comecinho desta edição, você acompanhou uma entrevista aí sobre o marco legal do saneamento? E a gente vai falar de alguma coisa aqui, de um assunto que está relacionado a saneamento. A justiça determinou que a Prefeitura de Tietê e o Serviço Autônomo Municipal de Água e Esgoto interrompam imediatamente o lançamento de esgoto sem tratamento adequado em rios e outros cursos d'água da cidade, lá em Tietê, no interior do estado. A decisão atende a uma ação do Ministério Público de São Paulo após fiscalizações apontarem falhas em estações de tratamento e bombeamento. Além dos reparos emergenciais, o município terá 60 dias para apresentar um plano de regularização. A justiça também determinou monitoramento permanente da qualidade do esgoto tratado e dos rios, com divulgação mensal dos resultados. Isso lá em Tietê. Se você chegou agora por aqui e não ouviu a entrevista que a gente fez sobre saneamento básico, os avanços e os desafios que a gente ainda tem na área do saneamento básico, essa entrevista está disponível para você lá no nosso canal no YouTube, Jornalismo Nova Brasil. Todo o nosso conteúdo fica lá disponível para você ver e rever quando você quiser. Jornalismo Nova Brasil é o nosso canal no YouTube. 7:52, uma família da Zona Norte de São Paulo, olha que curioso, passou a deixar a música tocando durante toda a madrugada para tentar afastar uma onça parda que entrou na residência dessa família e atacou um cão pitbull, animal doméstico deles, um pitbull chamado Ragnar. O caso aconteceu num condomínio junto à Serra da Cantareira e o cachorro ficou muito ferido, passou inclusive por uma cirurgia de emergência. Depois essa onça foi avistada outra vez ali na região. A tutora do animal e também mãe de três crianças afirma que a família teme uma nova aparição da onça. Os moradores também cobram da Prefeitura de São Paulo orientação sobre como e quando construir muros entre os imóveis e a área de mata para se proteger. É claro que a gente também invade, né, o habitat desses animais. Mas, por outro lado, também é preciso proteger a população, é preciso ter orientação técnica aí para saber o que a gente faz nesse sentido. 7:53, vamos saber do trânsito. A Daniele Gandolfi está de volta com a gente.
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0: Oi, Daniele.
3: Oi, Mauro. Falando agora um pouquinho para quem está vindo aqui para São Paulo, sai de Campinas, Jandiaí, Cajamar e pega rodovia Anhanguera ou a Bandeirantes. Prefira Bandeirantes. Bandeirantes tem problema já no trecho final, a partir do quilômetro 18 e até o 13 na... Já a rodovia Anhanguera não está tão pior, mas tem problemas antes do rodoanel. Ali do quilômetro 26 da saída para a estrada de Perus até o 22 depois do rodoanel e também do 14 até a chegada marginal. Para o interior, Bandeirantes e Anhanguera estão livres agora, então pode seguir numa boa.
0: Obrigado, Daniele. Obrigado pelas informações. Até já.
3: Até já.
0: São 7:54, a gente ainda tem tempo para ouvir as informações do esporte. O Jorge Vinícius está chegando aqui com a gente.
8: Começa hoje a fase de oitavas de final da Copa Sul-Americana para o São Paulo. O tricolor está na Bolívia e hoje às 21h30, horário de Brasília, encara no estádio Hernando Siles, na altitude de La Paz, o Bolívar, que atualmente é o segundo colocado no campeonato boliviano. O tricolor no Brasileirão não vence há 8 rodadas. Despencou para a 12ª colocação, com 26 pontos, 4 da zona do rebaixamento. A última vez que o São Paulo venceu o jogo foi na Copa Sul-Americana, no dia 26 de maio, quando ganhou ainda na fase de grupos do Boston River do Uruguai por 2-0. O jejum é maior no Campeonato Brasileiro, pois o São Paulo no Brasileirão não vence uma partida há 8 rodadas. A última vez que o tricolor ganhou um jogo no Campeonato Nacional foi no dia 25 de abril, diante do Mirassol. Para o jogo de hoje, o São Paulo deve ir a campo com Rafael, Lucas Ramon, Arboleda, Sabino e Iago, Nilton, Marcos Antônio e Bobadilha, Vitor Sá, Caleri e Luciano.
0: Jorge Vinícius trazendo as informações do futebol. São 7:55, 56 girou aqui o ponteirinho. Muito obrigado pela sua companhia. A gente está de volta amanhã a partir das 6:30 com o noticiário do Brasil e do mundo no Jornal Nova Brasil, e a partir das 7:30 juntos e juntas aqui para falar de São Paulo no Jornal Nova Brasil, edição São Paulo. Você fica agora com Sob Medida, o melhor da música brasileira, tradição da Nova Brasil. Obrigado por hoje. Você sabe que o jornalismo da Nova Brasil segue ao longo da programação com os boletins para você se manter atualizado, atualizada. E amanhã a gente se encontra novamente. Boa terça para todo mundo e até lá.
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0: aumento na incidência de ansiedade e transtornos mentais. Também existe um aumento na incidência de câncer, além de transtornos do sono e doenças digestivas, né? Um dos fatores é porque o perfil nutricional daquele alimento ultraprocessado, ele é pior. Além dele ter uma hiperpalatabilidade, ou seja, ele promove que a gente consuma uma quantidade exagerada de calorias através daquele alimento, além da presença de contaminantes tóxicos por conta do próprio processamento ou até da embalagem, e disruptores endócrinos que fazem muito mal, principalmente para crianças e adolescentes.
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3: 8:01, uma ótima manhã de terça-feira para você que está aqui na sintonia da Nova Brasil. Por aqui, Cláudia Nakazato, te faço companhia até às 11 horas da manhã. E agora a gente começa o Sob Medida, uma hora com o melhor da música brasileira. A gente vai ouvir Rádio Táxi, vai ter Fagner e a gente começa muito bem com o sucesso do Cidade Negra, A Estrada.

Nova Brasil, e essa foi Marisa Monte, Lenda das Sereias. A gente ouviu também Jorge Versilo, Todo Sempre, e a gente segue agora com Cazuza, Faz Parte do Meu Show.

0: Nova Brasil, e esse foi o Lenine, Paciência, fechando muito bem esta edição do Sob Medida, uma hora com o melhor da música brasileira. Também teve Fernanda Abreu, Você Pra Mim.
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0: Olha, a CBF aprovou novas regras de arbitragem para as competições nacionais com ampliação, aliás, aplicação imediata. As mudanças valem para as séries A, B, C e D do Brasileiro, a Copa do Brasil e a Série A1. Feminina. As regras seguem orientações da International Board e buscam reduzir o tempo perdido com paralisações. A meta da FIFA é chegar a pelo menos 60 minutos de bola rolando por partida. Antes da pausa para a Copa, a Série A tinha média de 52 minutos e 54 segundos de jogo efetivo. Nova Brasil, mais que moderna, brasileira, faltando um minuto para as 9. Bom dia para você.
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Mais que moderna, brasileira, agora 9:03. Ótima manhã de terça-feira para você que tá aqui na sintonia da Nova Brasil. A gente abre essa hora com Marina Lima. Eu te amo, você.

0: Nova Brasil, essa foi Adriana Calcanhoto. Seu Pensamento também teve Ney Matogrosso, Balada do Louco. 9:17.
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9: Quero pegar com vocês um conceito de um filósofo estoico chamado Epíteto. Epíteto foi escravo, depois ele foi um homem livre, e nos seus discursos ele falava muito de liberdade e falava muito de liberdade interior. Ele é um homem que viveu a prisão, ele queria o tempo todo gastar sua vida ajudando as pessoas a serem livres, mas não livres apenas, né, das cadeias, livres dos sentimentos ruins. Epíteto dizia que o homem precisa aprender a dominar a si mesmo e que isso é difícil e que isso exige pensamento, exige calma, exige silêncio. Ou eu me conheço ou fica muito difícil conhecer qualquer outra pessoa. Epíteto.
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0: De volta com Simone e Zélia Duncan, A Idade do Céu.

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0: Nova Brasil, e esse foi o sucesso de Caetano Veloso, Sozinho, lançado em 98 no álbum Brinda Minha. Também teve novidade com Rastapé, Sentimento Bom, agora 9h36.
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7: Finalmente, os economistas do mercado revisaram para baixo a projeção esperada para a inflação brasileira em 2026. O problema é que essa projeção ainda é bem mais alta do que a meta estipulada pelo Banco Central. Segundo o Boletim Focus, divulgado toda segunda-feira pelo Banco Central, a mediana das projeções dos economistas para a inflação está em 5,2% ao final de 2026. Lembrando que a meta do nosso querido Banco Central para a inflação gira em torno de 3,5% com o seu teto para cima, o que deixa esse 5% bem distante ali da meta do governo. Bom, mas a inflação sendo revisada para baixo é um reflexo da nossa taxa de juros persistentemente alta, que está alta ainda para combater essa inflação. A gente torce que ela caia o mais rápido possível para que assim a gente possa também ver a taxa de juros cair.
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14: 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Weber Lima para Nova Brasil FM.
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0: De volta para relembrar um sucesso da nossa música.
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0: A gente ouve agora De Frente pro Crime, que é uma das crônicas mais contundentes e geniais da música brasileira, lançada em 75 pela clássica parceria entre João Bosco e Aldir Blanc no álbum Caça à Raposa. Esse é o destaque do Arquivo Nova Brasil, João Bosco e Aldir Blanc, De Frente pro Crime.

0: Nova Brasil, e essa foi a Cell com Malemolência. Também teve Lulu Santos, Tempos Modernos.
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0: O IMET emitiu alerta laranja para baixa umidade em áreas do Pará, Tocantins, Mato Grosso, Goiás e Mato Grosso do Sul. A umidade pode cair a 12%, aumentando o risco de incêndios e problemas de saúde. No Nordeste, também há avisos para baixa umidade e ventos fortes. Já no Sul, a previsão é de chuva, frio intenso e possibilidade de geada. Nova Brasil, faltando 6 minutos para as 10. Ótimo dia para você. 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
2: Você já reparou na sua língua hoje? Alterações na cor ou na textura dela podem sinalizar que algo não vai bem no seu organismo. Uma língua saudável é rosada. Se estiver muito esbranquiçada, pode ser acúmulo de bactérias ou infecções. Se estiver vermelha e lisa ou amarelada, também merece atenção. O hábito de escovar a língua e fazer o autoexame ajuda a evitar o mau hálito e a identificar problemas cedo. Se notar manchas ou feridas que persistem por mais de 2 semanas, consulte o médico.
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0: Nova Brasil e o som de Roberta Sá com Mais Alguém também teve um clássico do rock nacional com Barão Vermelho, Maior Abandonado, 10 e 16. 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
0: De volta com Mariana Nolasco, Anunciação.

0: Nova Brasil, e esse foi Armandinho, Desenho de Deus. Também teve Ana Rato, Passe em Casa, 10h35. 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
6: De volta com Maria Rita Caravalente.

0: Nova Brasil, e essa foi Marisa Monte, Não é Fácil.
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0: A plataforma Discord pode ser multada em até 50 milhões de reais por infração caso a Autoridade Nacional de Proteção de Dados identifique descumprimento das regras de proteção de crianças e adolescentes previstas no ECA Digital. A apuração ocorre após a morte de uma adolescente em julho e investiga também um grupo suspeito de incentivar essas práticas por meio do aplicativo. A ANPD deu 5 dias úteis para o Discord para que o Discord apresente informações sobre os mecanismos de proteção adotados pela plataforma. Nova Brasil, mais que moderna brasileira, faltando 2 minutos para as 11, eu, Cláudia Nakazato, tô indo embora. Quem já tá por aqui é a Ana Pellicer. Um beijo para você e uma ótima terça-feira. Tchau.
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7: 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Weber Lima para Nova Brasil FM.
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0: Dela, Tuca Oliveira, teve também Fagner com cartaz, agora 11h18.
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0: Viu com Mania de Possuir, Guilherme Arantes. Teve também Skank com Balada do Amor Inabalável. 11:37. 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

0: Jorge Versilo, fechando essa hora, que teve também Marjorie. Este ano você sempre será.
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0: O eclipse solar total acontece amanhã, mais conhecida como quarta-feira, mas não poderá ser visto de nenhum lugar do Brasil. Bom, segundo o Observatório Nacional, a sombra da Lua vai estar voltada para o hemisfério norte, passando por regiões como Rússia, Groenlândia, Islândia, Espanha e Portugal. O fenômeno será transmitido ao vivo pelo Observatório Nacional a partir do meio-dia no horário de Brasília. E atenção, hein? Quem quiser observar o Sol deve usar proteção adequada. O Observatório recomenda não olhar diretamente para o Sol, nem mesmo com óculos escuros, chapas de raio-x ou filmes fotográficos. Agora meio-dia em ponto. Já já, hein? Depois do intervalo tem Sob Medida.
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2: Atenção você que vai descer para a Baixada Santista, rodovia Anchieta tem ocorrência na altura do quilômetro 42 e congestionamento desde o 35. Então prefira a rodovia dos imigrantes que segue numa boa até a Baixada Santista. 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Daniele Gandolfi, Nova Brasil FM.

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Nini, já já. Tem também Marina Lima, Vanessa da Mata e muito mais. Abrindo super bem com Adriana Calcanhoto, Esquadros.

com essa versão com Pedro Mariano e Elis Regina. Passou por aqui também o Lenine. Hoje eu quero sair só. Meio-dia e 24, uma excelente tarde de terça-feira para você. Obrigada pela companhia. A gente segue aqui ouvindo uma hora de músicas direto sem intervalos. É o Sob Medida. E atenção, hein? Lembrando você que estará em São Paulo na próxima quarta-feira. Quarta-feira nada. 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E a gente agora aqui, continuando com Sob Medida, vai ouvir Marcos Sabino, Reluz.

0: Nova Brasil com Luciana Mello, Simples Desejo.
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0: Dia Branco é uma das canções de amor mais bonitas e poéticas da MPB, composta por Geraldo Azevedo em parceria com Renato Rocha. Embora tenha sido gravada primeiro por Amelinha, foi no álbum Inclinações Musicais, na voz doce e no violão inconfundível do próprio Geraldo, que a música se eternizou. E ela que a gente recorda agora.

0: Com na rua, na chuva, na fazenda, com Kid Abelha. Teve também o Flávio Venturini, Beija-Flor.
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0: Redes sociais com mais de 1 milhão de usuários menores de 18 anos terão de publicar relatórios semestrais sobre a proteção de crianças e adolescentes. A primeira divulgação será até 17 de setembro e deverá informar canais de denúncia, número de notificações, decisões tomadas e medidas para identificar conteúdos ilícitos e contas infantis. A exigência faz parte do ECA Digital, também chamado de Lei Felca. Os documentos serão analisados pela Agência Nacional de Proteção de Dados, que pretende usar as informações para fiscalizar as plataformas e orientar novas regulamentações. Agora, 12:57.
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0: 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Atenção, quem se deu super bem foi a Cíntia Simões, final do telefone 3585. Cíntia, parabéns! Agora é só aguardar. A produção entra em contato com você. 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

0: Nova Brasil, Avô Rai, som acústico do Zé Ramalho. Teve também com Caetano Veloso, Debaixo dos Caracóis dos Seus Cabelos. 1:19. 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

0: Nova Brasil com Ana Carolina e John Legend. Entre Olhares. Teve também Djavan com Pétala.
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0: Um foguete longa marcha 7A explodiu apenas 85 segundos depois de decolar do Centro de Lançamento Espacial de Wenchang, no sul da China. A aeronave que transportava um satélite virou uma bola de fogo no céu. A agência responsável informou que houve uma anomalia durante o voo e abriu investigação para descobrir as causas. O modelo é considerado estratégico para o programa espacial chinês e tinha registrado apenas uma falha anterior em seu voo inaugural em 2020. O acidente ocorre em meio aos investimentos da China para ampliar sua presença e capacidade tecnológica no espaço. 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
6: Nesta terça-feira tem Copa Sul-Americana, jogos de ida das oitavas de final da competição. Às 7 horas da noite, na Argentina, o Boca Juniors, no El Palacio, recebe o Deportivo Recoleta. E a Nova Brasil transmite a partir das 8:30 da noite, jogo do Hernando Siles, na Bolívia, entre Bolívar e São Paulo, com a narração de Jorge Vinícius. Ainda pela Copa Sul-Americana, na próxima quinta-feira, a Nova Brasil transmite, a partir das 18:45, na Vila Belmiro, Santos e Macará. Weber Lima para Nova Brasil FM.
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0: música, Gal Costa, Caminhos do Mar. Teve também Jorge Versilo, Todo Sempre. Agora 2h39. 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

0: Marcelo Camilo, Teus Olhos. Teve também A Força do Amor com Roupa Nova. Agora 3 horas.
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0: A brasileira Gabriele Hayashi Santos, de Bauru, conquistou uma das 120 vagas de estágio no Banco Mundial, em uma seleção com quase 33 mil candidatos. Formada em Relações Internacionais, ela é a primeira da família a falar inglês, fazer pós-graduação e estudar no exterior. Interesse por intercâmbios começou ainda no ensino médio e ganhou força com bolsas para cursos internacionais. Gabriele também estudou no Canadá, fez mestrado na Alemanha e passou pela Unesco. Filha de um trabalhador que deixou os estudos ainda jovem para ajudar a família, ela construiu uma trajetória acadêmica que antes parecia distante de sua realidade. Parabéns e sucesso para a Gabriele, né? 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

0: todas as canções. Teve também Alma Nova com Zé Cabaleiro, 3:21. 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

0: Nova Brasil 3:32.
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0: Um dia, um adeus. É um dos sucessos mais emocionantes e marcantes da carreira de Guilherme Arantes. Lançado em seu álbum homônimo de 1987 e consagrado na trilha da novela Mandala. Bom, a origem da canção tem um bastidor curioso e cheio de sentimento. Vou te contar. No ano de 1984, ao gravar um clipe pro Fantástico da TV Globo, da música Fio da Navalha, Guilherme precisou contracenar com a modelo e atriz Silvia Pfeiffer. Bom, diante do ciúme e da reação firme da esposa, Luísa, o artista usou, sabe o quê? O piano para se retratar. Bom, resultado foi uma verdadeira declaração de amor e um pedido de desculpas em forma de arte, de música, reconhecendo que a breve aventura não valia a dor do distanciamento e reafirmou um afeto único e profundo.

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0: Nova Brasil, Dani Black muda tudo. Rita Lee também teve, passou por aqui com Nem Luxo Nem Lixo.
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0: A inflação oficial do país desacelerou para 0,7% em julho, depois de subir 0,16% em junho, segundo o IBGE. A queda de 0,67% em alimentação e bebidas ajudou a conter o IPCA, com destaque para tomate, batata, cenoura e café mais baratos. Na direção contrária, a conta de luz subiu 3,09% e foi a principal pressão do mês. Em 2026, a inflação acumula 3,44%. Em 12 meses, está em 4,44%, também abaixo dos 4,64% registrados anteriormente. 4 horas em ponto, eu sou Ana Pelissera e tô indo nessa. Obrigada pela companhia, fique bem, cuide-se bem, uma ótima tarde. Volto amanhã a partir das 11 da manhã. Já já tem Júlio César. Um beijo e até amanhã.
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0: Você já reparou na sua língua hoje? Alterações na cor ou na textura dela podem sinalizar que algo não vai bem no seu organismo. Uma língua saudável é rosada. Se estiver muito esbranquiçada, pode ser acúmulo de bactérias ou infecções. Se estiver vermelha e lisa ou amarelada, também merece atenção. O hábito de escovar a língua e fazer o autoexame ajuda a evitar o mau hálito e a identificar problemas cedo. Se notar manchas ou feridas que persistem por mais de 2 semanas, consulte o médico.
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4: 89.7, 4 e 2, boa tarde pra você. 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
0: Os integrantes do Pato Fu, Fernanda e o John, participaram do programa Voz da Vez para celebrar os 30 anos do álbum Gol de Quem. 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Ótima tarde.
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2: 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Uma excelente tarde para todos. O caminho está difícil pela marginal do Rio Tietê, sentido Ayrton Senna, com trânsito complicado desde a ponte Júlio de Mesquita até o acesso a Dutra e no sentido da Castelo Branco, pista expressa congestionada da ponte da Casa Verde até o Piqueri. O corredor da Hermano Marquete da Marquês São Vicente vai bem nas duas direções. 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Ronaldo Rodrigues, Nova Brasil FM.
3: 89.7, 1 para as 5, boa tarde. Saindo agora ingressos para o show da Roberta Campos nesta sexta, dia 14, no The Cavern Club. Quem vai é você. Parabéns pro Ricardo de Assis. Final do fone 9044. Atenção, Ricardo de Assis, parabéns, aguarde. A nossa produção entrará em contato contigo. Já já mais prêmios e presentes para você que sintoniza a rede Nova Brasil FM aqui em 89.7. 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
3: Ótima tarde para você. Vamos juntos na rede Nova Brasil FM. Agora 5:02. Te lembro que daqui a pouco às 5:30 tem Nova Brasil em campo. Mas agora você curte o som de Jorge Vercillo.

0: Nova Brasil, Guilherme Arantes, deixa chover. Daqui a pouco, Nova Brasil em campo. Fique ligado, fique ligada. 5h26, boa tarde.
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6: Bora falar agora do caminho pela marginal do Rio Pinheiros, parada no sentido de Interlagos, a partir da Raia Olímpica da USP, até lá embaixo a chegada ao acesso a Guido Calói. Quem busca rotas alternativas, Faria Lima tá complicada, Funchal, Berrini, Chucri, Zaidan, também com trânsito difícil no sentido de Interlagos. 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
17: 5h30. Boa tarde para você ligado na Nova Brasil FM. Está começando o seu programa de futebol diário, o Nova Brasil em campo. Comigo é Weber Lima, ao meu lado Veloso, Luiz Ademar. Vamos juntos até às 7 da noite, falando de notícias bombásticas do dia. É, rapaz. Daqui a pouquinho a gente vai falar pra você dessa notícia bombástica para o Corinthians. 5 horas e 31 minutos, também na equipe técnica, o nosso Cezinha Martins, Lucas Monteiro, na mesa de som, Celcinho Roberto, na produção de Antônio Lima. Vamos ao destaque do programa de hoje. Tem muita coisa pra gente falar hoje, às 5h31, com o nosso Felipe Oliveira, Edson Rufino, Lucas Basílio, Felipe Camargo e Antônio Lima.
13: Dia de Copa Sul-Americana é dia de decisão para o São Paulo Futebol Clube. O tricolor paulista entra em campo nesta noite, às 9h30, para encarar a equipe do Bolívar, lá em La Paz, pelo duelo de ida das oitavas de final da Copa Sul-Americana.
16: No Corinthians, hoje pela manhã, foi dia da penúltima atividade. À tarde, a delegação seguiu para a Argentina. Quinta-feira, tem o jogo de ida da fase oitavas de final da Libertadores da América. A tendência é que o técnico Fernando Diniz coloque em campo o mesmo time que venceu o Bragantino. Daqui a pouco eu trago Marcelo Paz falando a respeito do tema renovação de contrato de Memphis Depay.
18: E vai ter clássico mais uma vez entre Palmeiras e Santos na Copa do Brasil. Vai ser o terceiro encontro decisivo entre as equipes rivais paulistas na competição nacional. Pro duelo de amanhã, diante do Cerro Porteño pela Liberta, Gustavo Gomes, que está atravessando o processo de transição, deve ser a novidade.
19: No Santos, torcida de uma das organizadas vai ao CT Rei Pelé, faz cobranças ao elenco, tenta falar com o presidente Marcelo Teixeira, mas presidente disse que estava a caminho do Rio por causa do sorteio da Copa do Brasil. Elenco entra em rota de colisão com o Cuca, que não participa de reunião com torcedores.
20: Fluminense reencontra o Independiente Rivadavia nas oitavas de final da Libertadores e confrontos definidos nas quartas de final da Copa do Brasil.
17: E a gente vai falar sobre a Copa do Brasil, mas na parte final do programa tivemos um sorteio. Vou falar, esses sorteios da CBF aí são muito estranhos. Como é que pode?
21: Foi bom, hein?
17: Três, claro.
21: Não, foi bom. Eu acho que é o seguinte, o jogo tá muito ruim aqui no futebol brasileiro.
22: É. Você falou, cara.
21: Bola gelada.
22: Vou botar fogo no campeonato. Vou botar fogo nesse campeonato aí.
21: Aqui, tá muito ruim o futebol brasileiro,
17: e
21: gente.
17: E outra.
22: Cara, impressionante.
17: É muito assim, sabe esse negócio que eles falam o tempo todo? É a Copa mais democrática do país. Aí o que que acontece? De Minas vão se matar.
22: Os do Sul.
17: Do Sul, os de São Paulo. E ficou lá Vasco e Vitória. Eu não sei. Inclusive, ó, eu vou relatar um negócio.
21: Mas aqui. Você viu o que eu falei pra você no final de semana? O Palmeiras é tão largo que vai pegar o Santos. O pior dos times.
22: Era minha torcida também.
17: Não, e vai ter a polêmica ainda do Neymar jogar ou não?
22: Não vai jogar, não vai, joga no tapetinho.
17: Vai ter que jogar.
22: É um absurdo isso aí, cara.
17: Ó, eu vou falar um negócio pra vocês. Eu sei que tem muita gente que não acompanha o futebol feminino, mas há alguns anos, e é a reclamação dos clubes aqui de São Paulo, sorteio da Copa do Brasil no feminino, em fases preliminares, podem buscar. Os mais fortes são os clubes de São Paulo. Corinthians, Palmeiras, São Paulo.
21: Ferroviária.
17: Santos agora está no nível mais abaixo. Mas todos os anos... não é que são 8 clubes, não, gente. São times em fase preliminar da Copa do Brasil, nas primeiras fases. São, sei lá, 40 clubes. Há uns 2-3 anos assim, ó. Sorteio lá, fase preliminar. Corinthians contra Palmeiras. Palmeiras contra São Paulo. Quer dizer, Ferroviária contra Corinthians. Ferroviária contra Palmeiras. Coincidência, gente. 3 anos assim, seguidos acontecendo isso. E aí, lógico, você vai matar. E aí o que acontece? Esse ano, teve Corinthians e Palmeiras logo de cara. Né? Numa fase preliminar. Aí foi pra próxima. O que aconteceu? Corinthians e Ferroviária. Agora a Ferroviária tem o próximo. É capaz de pegar outro grande de São Paulo, aí vai acabando os times de São Paulo, e aí tem uma possibilidade de algum clube disputar do outro lado. Por isso que eu acho que é meio marmelada esse negócio aí de sorteio da CBF. A de hoje, meu amigo, pode buscar aí, eu não sei se o matemático já foi buscar isso daí. A probabilidade disso acontecer, gente...
21: É 0,00.
17: Pô, pelo amor de Deus, cara.
21: Por isso que eu acho que tinha bola gelada.
22: Você já viu aquele sorteio da Copa do Brasil do adversário do Cruzeiro? Nós colocamos lá nos donos da bola. A menina fica rodando, tem vídeo.
0: Sim.
22: Fica rodando, fica rodando, fica rodando. Pra lá e pra cá, pra lá e pra cá. Só tem uma bolinha que não mexe, a do meio.
0: A do meio.
22: Fica pra lá e pra cá. E a bolinha do meio parada. E ela rodando. E a bolinha paradinha ali. Aí a hora que ela vai puxar, qual que ela puxa?
0: A do meio.
22: A do meio. Tum, pegou um time. Acho que era da terceira divisão. E acontece, o Cruzeiro perdeu. Foi desclassificado. Tem esse sorteio. Pode procurar aí nas mídias, você vai ver. Ela fica rodando e a bolinha do meio paradinha ali. E ela aqui, aí ela vai e pega a bolinha do meio que não misturou com nenhuma.
0: É
22: impressionante.
0: Bom, e tem essas coisas mesmo que o Ademar falou de bola quente, bola fria, tem essas coisas também. Mas
21: hoje eu achei que tinha geladinha.
0: É, né? Pô.
21: O cara vai.
22: Direcionadinha, hein? Aqui.
21: Vamos falar a verdade, o Corinthians ganhou, mas se não fosse a falha, ia ser 0-0. Tá cheio de 0-0, hein? Tudo com a Copa do Brasil, a outra primeira jogos de ida, tudo 0-0. Uns jogos ruins. Mas ruim demais. Os caras falam que vamos dar umas esquentadas no
0: estilo
21: brasileiro.
0: Boa. 5h36, olha, você ouviu a manchete do Edson Rufino em relação a Memphis Depay. É lógico que essa manchete é gravada. E a nova notícia, a gente vai falar sobre isso em instantes, é que o Corinthians decidiu não renovar o contrato de Memphis Depay, portanto ele não jogará mais pelo Corinthians. A gente vai falar sobre isso em instantes, porque a gente vai abrir falando do São Paulo, que joga daqui a pouco na Sul-Americana. O tricolor pega o Bolívar lá no Hernando Siles. A minha visão é no jogo pro São Paulo largar a mão dessa competição e preocupar com o Campeonato Brasileiro, porque o São Paulo corre risco no Brasileirão. E a enquete de hoje é a seguinte: você curtindo no youtube.com/NovaBrasilEmCampo, deixe seu like, se inscreva no nosso canal. O mesmo vale para quem tá lá no Jornalismo Nova Brasil. Deixe seu like, se inscreva no canal também. A pergunta de hoje é a seguinte, galera: o que você prefere? No mesmo ano, porque a gente falou sobre isso ontem, até por conta de priorizar uma competição ou outra. Que eu falei aqui, muita gente fala, Weber, você tá louco. Eu quero saber então a sua opinião. Qual você prefere em um ano? Título da Copa, de alguma Copa, ou escapar do rebaixamento? Qual que você gostaria mais? Seu time, como aconteceu com o Palmeiras. O Palmeiras foi campeão da Copa do Brasil e caiu no mesmo ano. Não foi isso?
22: Foi. 2012.
0: O Palmeirense provavelmente, acredito eu, que trocaria o título da Copa do Brasil por escapar do rebaixamento. Acredito, é o que eu penso. Mas essa é a enquete de hoje. Você, Veloso, você preferiu o quê?
22: O rebaixamento é uma mancha, né, na história do clube, sem dúvida nenhuma. Se você tiver que trocar um título aí para escapar de um rebaixamento. E eu lembro também da Ponte Preta, um ano que estava na Sul-Americana. Chegou à final, né? E abriu mão do Campeonato Brasileiro. E o que aconteceu? Não ganhou a Sul-Americana e caiu no Brasileiro. Então, assim, a queda, além de ser uma mancha aí na história do clube, ainda financeiramente é uma tragédia, né?
0: Sim.
22: Os times que estão na Série A e que vão disputar a Série B, cai receita, cai patrocínio, você fica sem ter o torcedor em campo, cai tudo, né? A receita vai a 30% do que você arrecada, 20%. Então é uma tragédia. Com certeza é muito melhor você não ser rebaixado, tá brigando na parte de cima, mesmo sem ganhar nenhum título, porque ser rebaixado é uma tragédia para o clube em todos os sentidos. Até torcedor, né, esfria, para de acompanhar, é um problema sério. E título de Série B também não dá para contar, né?
0: Título
22: de Série B não dá para contar. Né? É obrigação, né?
0: Sim.
22: Mínimo você tem que ir lá ganhar, fazer uma boa campanha, porque realmente fica uma mancha na história do clube.
0: Para você ver, o Cruzeiro caiu e não voltou, né?
22: Não, ficou três anos.
0: Série B, cara, esse negócio não é bom, cara. Cair para a Série B é terrível. E você, Ademar, qual que você ficaria, escolheria?
21: Eu rebaixamento em hipótese nenhuma, né? Eu troco tudo por rebaixamento em hipótese nenhuma. E eu vi até um estudo de caras do São Paulo, né? São Paulo arrecada mais de R$1 bilhão por ano, né? Esse ano passou do R$1 bilhão. Esse ano, ano passado, né? O último ano fiscal inteiro. Passou de R$1 bilhão.
0: Faturou mais que o Corinthians.
21: E se você...
0: É um negócio de louco.
21: E se você cair, não chega a 300 mil.
22: É, surge.
21: Assim, os caras fazendo uma avaliação.
0: Sim.
21: Você imagina um time que já é endividado, já deve pra todo mundo.
22: Não volta.
21: E troca um bi por 300
22: mil.
21: Aonde você vai endividar, sem contar que você vai endividar? Então, cara, eu... Eu não ganho nada, mas também não caio, tá de bom tamanho. Fiquei até como São Paulino aliviado. Ontem eu tava vendo o pessoal da Universidade Federal lá de Minas Gerais.
1: Fazendo
21: São
1: cálculo.
21: São Paulo tem 15% de chance de cair. Eu falei, cara, eu pensei que tinha 75. 15 eu já tô dando aquela respirada. É. Mas precisa ganhar, né?
2: Precisa ganhar.
21: Porque o time tá ruim demais, né?
2: Tá mal.
21: Pra ganhar, né?
1: Esse percentual no futebol não funciona
21: exatamente.
1: Muito bem. Né?
21: É. Funciona. Mas assim, mas você vê que jogar, pelo menos... Né? É assim, vamos falar a verdade. Esse ano tem muito time ruim no campeonato brasileiro.
1: É,
21: tem uns 10 ali que você pode escolher pra cair. Quer dizer, e como você já tem um aqui já caiu, que a Chapecoense já caiu, né?
2: Já foi.
21: Você só tem três vagas. Só tem três vagas. Então o Remo vem tentando, o Remo, o Vasco e o Santos estão com 22 iguaizinhos, mas, poxa, se você pegar a diferença pros que estão em 11º, 12º, é 4, 5 pontos, cara. Isso daí, em campeonato de pontos corrida, são dois tropeços.
1: Não, é pouca coisa. Por isso que esse percentual não vale.
2: Não vale. Eu tava falando aqui pro Ademar fora do ar. Os jogos do São Paulo, os próximos três, vão decidir a vida do São Paulo no Campeonato Brasileiro. Coritiba no Morumbi, sábado, transmissão da Nova Brasil. A gente vai transmitir os outros, logicamente. Chapecoense e Bragantino. Se não fizer 9 pontos contra esses três adversários, vai se complicar. O Santos, Santista, eu gosto muito do Santos, gosto mesmo do Santos. Tenho camisas do Santos, etc. Gosto do time, não sei porquê. Não tem ninguém Santista na minha família, nem nada. Mas vou falar um negócio pra você, Santista. Eu olhei ali a sequência de jogos do Santos.
21: 10 jogos fora de casa, cara.
2: 10 jogos fora de casa e uma pedreira atrás da outra. Tem uma sequência lá de Cruzeiro, Flamengo, Palmeiras.
1: Ele tá perdendo em casa. Perdeu pro Atlético Paranaense.
2: Dá. Sei não, hein?
21: E ainda tá envolvido com Sul-Americana e Copa do Brasil.
2: Exato.
21: O time já é ruim. Num campeonato, você tem 3. Aí se você vai dividir pelo menos meio time... Cara, é preocupante.
2: Eu vejo, e a gente vai falar sobre isso no programa, o Cuca deveria ter jogado time reserva contra esse Macará aí. Joga com reserva lá e vamos em frente, vamos pensar no Campeonato Brasileiro, porque o Santos, eu não sei não, é um dos grandes aí, é um dos fortes candidatos a cair para a segunda divisão no ano que vem. E para vocês verem que esse negócio aí, dessa teoria que o pessoal fica falando, se cair para a Série B, às vezes é bom para melhorar o clube. Vai melhorar,
21: Vasco. Melhorou, Vasco, Corinthians, Santos. Vê. Todo mundo que caiu melhorou, mas como eles melhoraram?
2: O Palmeiras mesmo. O Palmeiras caiu, voltou daqui a pouco.
21: Mas
2: caiu
21: assim, de novo.
1: Não, foi em 2002 e 2012, não foi logo depois.
2: Então.
1: De 2012 para cá, foi arrancada também.
21: Aí é uma situação do Palmeiras.
1: Paulo Nobre.
2: Mas é o que eu falo.
21: Porque o Paulo Nobre chega.
1: O Palmeiras mudou o clube.
2: Sim.
21: Pega o dinheiro do bolso, paga a dívida do Palmeiras, aí ele administra muito bem o Palmeiras, faz o Palmeiras ou pagar rapidinho, e a partir dali, já sem dívida,
1: e veio
21: com a administração, com a administração, estádio e tal, mas foi um caso atípico, foi um Paulo Nobre na vida. Se o Paulo Nobre chega no São Paulo, ele resolve o São Paulo. Se o Paulo Nobre chega no Santos, ele resolve o Santos.
2: Resolve. É. E teve a questão do patrocinador, que ajudou demais também, né? Mas é o que eu falo, o Palmeiras em 2012 caiu, voltou, né?
1: Voltou.
2: 14, ó, na última rodada do Palmeiras.
1: O Paulo Nobre já.
2: Então,
21: é o Paulo aqui,
1: Nobre.
2: Ficou aqui também.
1: Ficou.
2: Por isso que eu falo, tem coisa que essa história de cair pra Série B pra melhorar é conversa pra boi dormir. 5h44, vamos falar do São Paulo rapidinho, que tem Memphis Depay, não jogará mais pelo Corinthians. A gente já vai falar sobre isso, mas vamos às informações do Tricolor, que pega daqui a pouquinho no Hernando Siles. O Bolívar, jogos de ida, né? O jogo de ida do São Paulo pelas oitavas de final da Sul-Americana. Inclusive, jogo com transmissão do SBT. Mandando um abraço pro pessoal do Vale, do SBT Vale, do SBT TH+, SBT Interior. O pessoal que curte o nosso programa lá em João Pessoa também, no TH+, SBT Tambaú. Estamos chegando no dia 24, é isso, né? Dia 24 de agosto, chegando em Ribeirão Preto, no TH+, SBT Ribeirão Preto. Já o Fala, alguém chamou aqui?
21: Não, só ia falar pra você. Será que o Neymar não vai levar o Memphis pro Santos?
1: Tá.
21: Porque ele tem um dirigente que adora contratar a estrela. Adora o dinheiro. Neymar, me ajuda aí, me ajuda. Rapaz, será que os parça não vão jogar junto, Veloso?
1: Não.
21: Eu pensei nisso, sabe?
2: Mas não tem dinheiro.
21: Não, eu sei disso. Mas o Neymar fala, não, vem aí, parça, eu te ajudo. Eu não jogo. Parça é parça, irmão. É. Parça, os caras estão bem de grana. Ai, cara.
22: Não vai dar, não dá. Essa não dá.
21: Não dá, essa... Eu fiquei pensando nos parça. Eu fiquei pensando...
22: Malandro é o Memphis, né? Que levava os parça pro Corinthians e o Corinthians que pagava.
2: Essa é boa.
22: Essa é boa.
2: O Lingard e o Laviado.
22: Leva os caras e o Corinthians que paga.
2: Vamos lá com o tricolor Felipe Oliveira, tudo bem?
3: Um abraço, Weber Lima, um abraço, amigos ligados na Nova Brasil em Campo, todo mundo sintonizado na Nova Brasil FM. O São Paulo Futebol Clube entra em campo nessa noite, valendo vaga nas quartas de final da Copa Sul-Americana. O tricolor paulista visita o Bolívar pela ida das oitavas do torneio, lá em La Paz, numa grande altitude, um grande desafio para a equipe de Dorival Júnior. O técnico do São Paulo, inclusive, não contará com um dos seus principais jogadores nessa temporada. Arthur, preservado por dores no adutor da coxa esquerda, fica em São Paulo, nem viajou para a Bolívia para encarar a equipe do Bolívar pelas oitavas de final. É desfalque já confirmado para essa partida de logo mais entre São Paulo e Bolívar, Bolívar e São Paulo. Por outro lado, Dorival Júnior relacionou Rian Francisco, jogador do São Paulo Futebol Clube, muito promissor, formado nas categorias de base da equipe, que fez gol, inclusive, no último jogo treino do São Paulo, numa parada que teve por conta da Copa do Brasil, já que o São Paulo já estava eliminado. O Rian Francisco fez 2 gols nessa partida e estará no banco de reservas. O São Paulo Futebol Clube viajou ontem para Santa Cruz de la Sierra, uma cidade que é só 400 metros acima do nível do mar, e pega um voo hoje para La Paz na tentativa de reduzir os danos da alta altitude da cidade em que o Bolívar manda seus jogos. O São Paulo chega para esse duelo numa fase um pouco complicada. Perdeu no último jogo para o Grêmio e vive um momento delicadíssimo no Campeonato Brasileiro, que não vence há 8 partidas. O capitão Jonathan Caleri falou um pouco sobre o momento do São Paulo e disse que agora é hora de trabalhar.
5: A gente fica uma situação difícil, obviamente que todo mundo está envergonhado por a derrota, por como se deu o resultado. É chato ter que falar os últimos jogos mesmo. Parece que a gente às vezes joga bem, tem posse de bola e a gente termina perdendo. Hoje, como eu falei no intervalo, você estava ali. Eu acho que nós fizemos um bom primeiro tempo. A gente teve a vantagem ali. Mas no segundo tempo a gente tomou 2 gols de bola parada outra vez. E fica uma sensação horrível. É difícil. É muito difícil porque a gente vem aqui com a vitória no intervalo e outra vez termina perdendo. E sempre... falar o mesmo, a gente só fica a trabalhar, calar a boca, trabalhar e tentar fazer o melhor outra vez. É fato que alguma coisa tem que mudar porque a gente não está dando conta e não estamos fazendo, não estamos somando ponta no Brasileirão, que é muito difícil. E hoje, uma vez mais, a gente se vai com a derrota e a gente vai chato para São Paulo, não.
3: 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Volto com vocês aí do estúdio. Grande abraço, Weber.
2: Grande abraço, Felipe Oliveira, trazendo as informações do Tricolor Veloso em relação à partida de logo mais. Na altitude, a gente falou sobre isso ontem, eu também concordei aqui com a bancada, colocaria o time cheio de reserva, de garotos, testava os garotos nesse time para essa partida e depois jogava aqui no Morumbi, viu o que acontecia lá e depois resolvia. O negócio é o brasileiro, Veloso.
22: O negócio é o brasileiro pro Dorival, o problema é que a pressão toda de falta de resultado, né? São Paulo não consegue ganhar no brasileiro, vem numa situação aí agora na Sul-Americana. Olha, hoje São Paulo pode sair de lá eliminado, viu?
2: Sim.
22: Do jeito que São Paulo tá jogando, jogar lá em La Paz, é complicado jogar lá demais. Do nível que São Paulo tá se apresentando, tem que ficar, só se for esse caso mesmo, bota um time reserva, já toma uns 3 lá, já tira a expectativa do torcedor.
21: Vou dar até a fonte do Globoesporte.com, né? Vou trabalhar no jogo hoje. O São Paulo vai com os três que contratou. O Nilton tá no time titular, o Vitor Sá tá no time titular e o lateral esquerdo, desculpa, que lembrei o nome. Que
2: é o Bahia. Iago.
21: Iago.
2: O craque, o terceiro.
21: E aí o resto são só titulares. Não. É o ataque, é o Vitor Sá com Calleri e Luciano. O meio campo é o Marco Antônio com o paraguaio lá, o...
2: Bobadilha.
21: E mais o Nilton. E a defesa é a titular, com o goleiro titular, com o lateral esquerdo de São Paulo.
22: Mas é por isso, né?
21: Eu acho que como tá pressionado, e aí eu vou...
22: Pressão é isso.
21: Vocês, eu acho que também tinha que pensar no brasileiro e tal. Mas de castigo, esses caras têm que jogar.
22: Então, mas é a pressão...
21: De castigo, tem que jogar.
22: Então, é a pressão.
21: Não, os caras não jogaram nada,
22: também.
21: Não jogaram.
2: Mas
21: não jogaram.
2: Aí, Ademar...
21: Não, mas você não, vai deixar os caras 10 dias, você vai deixar os caras 10 dias sem jogar?
2: Não, sim.
21: Você vai deixar os caras 10 dias sem jogar?
2: Eu acho que o que eu vejo é o seguinte, que esse jogo aí, pro cara se machucar...
21: Cara, vamos falar. Aí, Luciano se machucar, faz falta?
2: Não, não faz.
21: O Calleri se machucar hoje, faz falta?
2: Não, o Calleri é mais...
21: O Rafael
2: mas aí,
21: se machucar,
2: aí
21: faz
2: aí o Calleri,
21: falta.
2: Ele tira o Calleri pra colocar o André Silva.
21: Então, mas aí é burrice do treinador, não é? Com todo respeito, hoje, o time do São Paulo é tão ruim, fez uma partida tão medíocre, ninguém faz falta.
2: Medíocre está sendo bom, gente.
21: Não, ninguém faz falta. Por isso que esse negócio... Ah, mas e se machucar? Dane-se. Se machucar, pega o moleque da base. Desde que o Dorival não seja... Agora, eu tenho uma impressão, e vocês podem discordar de mim, que o Dorival tá chegando naquela fase que nem o Filipão chegou e deixou de ser treinador, o Luxemburgo, ou o mercado deixou eles, ou eles mesmo perceberam, eu acho que ele tá numa fase decadente.
22: Mas eu acho que o Dorival, ele vai botar um time até mais misto aí, né, mesclado, exatamente por isso, que é a pressão que o resultado não vem, né, ué? Então, se ele bota o time de garoto, toma uns 4, 5 lá... Ele corre até o risco de não sobreviver muito tempo, né?
21: Concorda
22: então o treinador tem que pensar nisso. Se ele começa a mexer muito e poupar muitos caras, ele não sobrevive, né? Então acho que o Dorival tem que pensar nisso. Mas sem dúvida nenhuma que a prioridade do São Paulo tem que ser o brasileiro, porque a situação está ficando complicada.
21: Eu não acho que esse time é mesclado. Eu acho que esse time é o time que vai jogar com o Bahia. Ou, desculpa, com o Coritiba.
2: O Coritiba.
21: O Coritiba. Eu acho que esse time, porque ele pediu o Vitor Sá.
22: Pediu.
2: O Vitor Sá tem que jogar.
21: Você vai jogar com o Ferreirinha? Vai continuar jogando com o Ferreirinha?
2: De novo não
21: dá, pediu
2: né?
21: O Nilton? Você vai continuar jogando com o Pablo Maia? Você pediu... Cara, se você pediu os caras, esses caras pra mim tem que...
2: Só que é um erro o Luciano de meia, né?
21: Não, mas assim, o Luciano hoje, se você for ver hoje, você tem o Bobadilha, você tem o Nilton e você tem o Marcos Antônio. Você não tem por que o Luciano vir pra meio campo. Eu pelo menos...
2: Ah, mas ele tá jogando assim, né? Se ele vai colocar, sabe como, Ademar? Ele vai colocar Vitor Sá e Calleri e o Luciano aqui atrás desses dois, como ele fez contra o Grêmio.
21: Então, se ele jogar no ataque, beleza.
22: Não, ele tem que ir pelo lado. Se ele colocar dois jogadores de frente, o Luciano tem que fazer os lados. Né?
2: Não, mas não fez. Ficou ali.
22: Então, tem que botar três por trás. Aí. Como jogava o Dorival, jogava até no Corinthians, às vezes, com três, um, dois, né?
2: É isso que ele fez.
21: Hoje ele tem dois volantes.
22: Três, um, dois.
21: Ele vai ter o Nilton e vai ter o Bobadilha.
2: Sim. E já é um erro aí também a saída do Danielzinho. Danielzinho não podia ser.
22: Mas esse um ser o Luciano também não faz muito sentido, né? Porque não é a dele.
2: Não é a dele.
21: Ele só joga bem quando ele...
22: Esse um é o cara que tem que arrumar o time. E não é a dele.
2: É o cara, Veloso, que tem que dar velocidade no time, dar ritmo.
22: Dá dinâmica.
2: O que o Luciano faz? Eu falei isso aqui ontem. Tá com o peito estufado, vai lá, corre no meio, dá um tapinha. O cara dá a bola, dá um tapinha pro cara, sai trotando.
21: Mas, Weber, olha como não dá, a escalação. Cara, é assim, se a gente pode ter qualquer reclamação contra o Luciano, mas ele é o goleador do time, até Sim. mais que o Calleri. Sim. Aonde que o goleador do time tem que jogar?
22: Pra mim tem que ser o 9,
21: né? No ataque, mas é óbvio, cara. O cara que faz mais gols do time.
22: Eu também acho que
21: atrás.
22: O Luciano tem mais característica de jogar na área do que ele.
21: Mas isso é meio...
22: Mas isso aí não é o Dorival só, né? Já vem assim, todo mundo
21: Sim,
22: tá botando o
21: Luciano
22: de meia
21: agora. Sim, mas eu
22: acho
21: que é óbvio enxergar um negócio desse. Eu acho que é óbvio. Cara, qual que é o principal goleador do time? Não é o Calleri, é o Luciano. É o cara que falam que fez mais de 100 gols, que não sei o quê. Aonde que esse cara tem que jogar? No meio campo, atrás, circulando ou dentro da área, próximo da área? Eu acho... Por isso que eu falo que eu acho que a fase do Dorival, no Corinthians, não ganhou fora de casa. Quando ele foi campeão da Copa do Brasil, São Paulo ganhou um jogo no Brasileiro fora de casa, que foi na última rodada com o Bahia. Chegou e não ganhou fora de casa. Cara, não é possível. O que tá acontecendo?
22: Ele não tá ganhando nem em casa mais com São Paulo agora.
21: Não tem nem casa para jogar, né? Vai voltar para casa.
22: Vai jogar lá em Bragança e perde.
21: Não tem nem casa para jogar.
2: Inclusive, vamos ver a torcida do São Paulo no sábado à noite. se vai apoiar ou não o time nos embalos de sábado à noite no Morumbi contra o Coxa. São três partidas para o São Paulo importantes: Coritiba, Chapecoense e Bragantino. Se não ganhar dos três,
21: olha, eu já sei, São Paulo corre pontos. Não preciso nem ser os nove. Confesso para você que eu não preciso nem dos nove. Sete eu já tô.
2: É, tá
21: eu
2: bom.
21: Já tô dando cambalhota.
2: E aí você chega aos 30 aí, tá com 26, chega aos 33.
21: Então, você já dá cambalhota, cara.
2: Não, você dá uma aliviada, né?
22: É. Faltam 10, 12.
2: Não, faltam 12. 19.
22: Não, com 33 faltam 12.
2: Ah, é, faltam 12, é isso aí. Boa.
21: Por isso que eu falo que eu já dou cambalhota com frete, eu não tô nem fazendo essas contas de 9, não.
2: 5h55, vamos com o pessoal no WhatsApp no 11 943 805 100. 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Vamos lá, o pessoal participa, a mensagem vai pro ar.
6: Ô Heber, boa tarde, Sidney de Cajamar, um abraço pra todo da mesa aí, é verdade, Heber, o Santos tem que largar esses campeonatos aí e focar só no rebaixamento, cara, isso caiu e não aprendeu nada, cara. Eu tô é com medo, Heber, cadê os fantasminha? Um abraço, Sidney de Cajamar.
7: Boa noite, Weber Lima e toda a bancada da Brasil FM. Aqui é Oswaldo Costa do Ipiranga. Então, segunda divisão, jamais, cara. Avante Palestra.
8: Weber Lima, bancada, tudo bem com vocês? Boa noite, aqui é o Thomas de Santo André. Olha, Weber Lima, como a gente, eu e você, somos amigos, eu vou torcer pro São Paulo não cair, viu, cara?
23: Fala, Weber. Boa tarde, Weber. Ademar Veloso, tudo bom com vocês?
2: Bom.
23: Avisa o Ademar aí, Weber, que se o Dorival continuar com o técnico de São Paulo, a porcentagem é só para 100%, viu? Jair, Sérgio de Jundiaí.
2: Abraço.
24: Boa tarde, Weber Lima. Boa tarde, Nova Brasil. André de Jundiaí. Esse sorteio tá de brincadeira, hein, Weber Lima? Essas bets estão acabando com o futebol, hein?
25: Boa tarde, Heber Lima, Veloso e Luiz Ademar. Se o Santos descer para o rebaixamento, pelo que está mais afundado no rebaixamento, Neymar jogaria na segunda divisão? Rapaz, Ivan Carlos de Mauá.
2: É isso daí.
26: Fala, pessoal da Nova Brasil. Fala, Heber Lima. Fala, bancada. Como é que estamos? Seguinte, é melhor ficar na Série A do que ganhar o campeonato. Abre mão agora. É, a ilusão é falar de reestruturação, né? Mas é melhor permanecer por conta de todo o ganho que pode vir, né?
27: Weber Lima, Patrick Oliveira de Campinas, corintiano, boa tarde à bancada aí. Weber, eu trocaria também, tá? Qualquer título aí pelo não rebaixamento, tá? E pergunta pro Veloso aí se ele trocaria o Mundial de 51 aí pelo rebaixamento de 2012. Abraço, vai Corinthians.
2: É sacanagem.
28: Boa noite, Weber. Boa noite, Nova Brasil. Ô, Heber Lima, se você tivesse o cascaio que a tia Leila tem, você entendeu? Você ia resolver as coisas do jeito que ela resolve também. Você não tem, meu compadre. Nós é cachorro pequeno. Nós só tem que assistir. E esse mesmo povo aí vai colocar ela de presidente da CBF um dia. Marca aí que eu tô falando.
29: Boa tarde, Weber. Wagner aqui da Freguesia. Cara, eu acho que seria bom o seguinte. Se tanto São Paulo quanto Corinthians, né, e até Santos... ser campeão de alguma coisa, mas ao mesmo tempo não seria do fim do mundo ser rebaixado, né? Porque foi assim que o Corinthians conseguiu ressurgir com força após aquele rebaixamento. Então, deixa cair, sem problema. Grande abraço.
2: Não, nada disso.
30: Boa tarde, Elber, Luz, Luiz Ademar, galera nova do campo. Que sorteio. Tua bola de cristal não tinha previsto isso, não, Elber. É melhor o Santos sair do rebaixamento, é lógico. Bora. Isso é Brasil. Ô, sorteião. Região de Adolfo.
31: Fala, Elber Lima, tudo bem? Aqui é o Cesar da Americana. Meu, essa Peppa Pig aí dá muita sorte, pelo amor de Deus. Vai pegar um time que tá indo rumo à segunda divisão, que é freguês e tem um ex-jogador em campo que não joga gramado sintético e não joga também na Vila. Meu Deus do céu, hein? Oh, vai Corinthians!
32: Boa tarde, Weber Lima. Boa tarde, bancada. Aqui é o Vicente, motor de aplicativo. Estamos aqui no trânsito, escutando aí a rádio. Ô, Weber Lima, com certeza escapar do rebaixamento, né, Belima? Que ninguém merece esse rebaixamento aí. Mas, infelizmente, uns dois grandes vai cair esse ano, viu? Um abraço a todos. Tamo junto.
0: Valeu. Portanto, é o pessoal que participa conosco do Nova Brasil em Campo, que vai pro rápido break e volta já já com a notícia do dia. Memphis Depay não vestirá mais a camisa corintiana. O Corinthians não renovará com o atleta holandês. O Ademar já viu aí, tem notícia nova aí, a gente fala depois do intervalo na novela Memphis, que terminou e para muita gente não foi com um final feliz. 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
12: 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Avenida dos Bandeirantes, trânsito parado para quem segue no sentido da Imigrantes, principalmente entre a saída da Marginal Pinheiros e a chegada ao aeroporto de Congonhas. Está menos ruim o caminho pela Roberto Marinho para você sair da Marginal e se aproximar da Washington Luiz. Mesma situação para o motorista que utiliza o corredor da Roque Petroni Júnior e Vicente Raul. 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
0: 18 horas e 4 minutos. 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Vamos colocar aqui o boletim do Rufino.
2: É lógico, o boletim foi gravado durante a tarde, antes da notícia, antes da nota oficial do Corinthians, que Memphis Depay não vestirá a camisa corintiana. O Corinthians decidiu não renovar contrato do Memphis. E a notícia que está já na internet, o Ademar, é que o Memphis...
1: já mandou os advogados acionarem a FIFA.
2: Já vai então acionar a FIFA, o Memphis Depay, para o pagamento do que o Corinthians deve. A gente sabe dos 44 milhões, tem alguma questão de juros, né, que vai aumentar esse valor. Pelo que eu vi aqui, se tivesse o acerto, né, até o final, lá em 2 anos e meio para pagamento, aí sim chegaria aos juros de 70 milhões, 77 milhões ou coisa do tipo. Agora vai ser menor, mas vai ser um valor altíssimo. Pode colocar aí 50, 77 milhões a receber, mas com juros, viu?
3: É, com juros, claro. Ah,
2: com juros, é.
3: Vai, né? É, computado.
1: Então, vai na FIFA, a FIFA vai computar tudo.
2: É, exato. É, então, o Corinthians agora terá um problema gigante para pagar Memphis Depay. Não que não teria antes, a gente vai falar sobre isso, mas antes, as informações do Timão com o nosso Edson Rufino. E aí, Rufino, beleza?
5: E aí, beleza, Weber? Tudo certo? Salve, salve, amigo torcedor. Vamos juntos com detalhes e informações do Timão. O Corinthians, pela manhã, realizou atividade no CT Dr. Joaquim Grava. No final da tarde, a delegação seguiu para a Argentina, porque nesta quinta-feira tem jogo de ida da fase oitavas de final da Libertadores da América, o Corinthians enfrentando o Rosário Central. Lembrando que nesta quarta, o Fernando Diniz ainda vai comandar a última atividade, acertando os últimos detalhes, tendo aí a utilização do CT do News Old Boys, que cedeu para o Corinthians para realizar esse último trabalho. O técnico Fernando Diniz tem como tendência a repetição do mesmo time que venceu o Bragantino no final de semana pelo Campeonato Brasileiro. Memphis Depay continua

0: logo. A gente precisa do Memphis em campo, regularizado, mas a gente entende que existe um processo jurídico, técnico, para ser decidido, e a gente respeita isso. A gente do futebol espera que o quanto antes ele possa estar disponível para nos ajudar em campo.
1: Muito bem, acompanhamos atentamente o que disse o executivo de futebol, Marcelo Paz, a respeito dessa novela, a renovação de contrato do Memphis Depay. Repetindo, nesta quarta-feira, último trabalho de preparação do Corinthians para enfrentar o Rosário Central na quinta-feira, será realizado o CT do News Old Boys. E a diretoria pagou salários atrasados aos atletas, mas ainda existem outras pendências. Então é isso, falei do Corinthians, até mais, um abraço, amigo.
2: Só reforçando, o Corinthians soltou uma nota na tarde de hoje avisando que não renovará contrato de Memphis Depay e com isso o atacante holandês não jogará mais pelo clube. Veloso, foi uma boa, não foi, a sua opinião e como fica o Corinthians, né? Porque muitos corintianos acreditavam um sucesso na Libertadores, nos jogos contra o Rosário Central, por conta da volta do Memphis.
3: Olha, Weber, eu acho que dentro do vestiário isso vai cair bem. Eram muitos privilégios, né, desde o ano passado. Eu acho o maior absurdo de todos o atleta ter uma premiação superior à dos companheiros num campeonato que vence um título. Não é um esporte individual, esporte coletivo, isso cai muito mal. Essa não renovação do Corinthians mostra que realmente a diretoria, o presidente, passa a olhar mais para o grupo, passa a olhar mais para os jogadores que estão lá e que estão à disposição aí do Fernando Diniz, porque o Memphis era um problema para o Corinthians, financeiro, que o Corinthians, na verdade, estava querendo protelar. O Corinthians queria renovar com o Memphis para parcelar essa dívida, para pagar mais para frente, para tentar daqui 6 meses pagar uma parte da parcela, só que o Memphis exigia uma multa, né, de receber tudo se atrasasse, como fez o Rojas. E aí o problema só seria adiado. Com a não renovação, o Corinthians vai ter esse problema antes, né? Porque a gente está vendo aí que tem saído os cálculos aí, 77 milhões que chega a dívida que o Corinthians tem aí com o Memphis Depay, que vai ser executado na FIFA agora. Vai entrar na FIFA, eu estava olhando aqui, é de 6 a 18 meses para a FIFA dar o veredito, né, a decisão final sobre essa dívida que o Corinthians tem e prazo para o pagamento, e daí não dá para escapar mais. Aí vem transfer ban, vem outras sanções se não for pago. Enfim, é um problema que o Corinthians vai ter, que não vai ser agora, mas que ele vai bater a porta do Corinthians, como outros casos, do Rojas e vários outros atletas que nós vimos, né, serem executando o Corinthians, né? Então isso vai acontecer. Mas eu acho que se não fosse dessa forma, se o Corinthians renovasse o ano que vem, ou quando terminasse o contrato, eu acho que não chegaria nem ao final do contrato. O problema seria muito maior. A dívida com esse atleta seria muito maior, ultrapassando aí a casa, com certeza, facilmente dos 100 milhões. Então, é ruim, é duro, é difícil para o Corinthians, que já está numa situação complicada, mas é melhor você tentar resolver o problema do que ficar adiando e aumentando esse problema, né? Então, eu acho que dentro de campo, a boleirada vai ter que agora, né, se superar aí e mostrar que realmente não vai fazer muita falta o Memphis Depay, e fora de campo, o Corinthians vai ter que arrumar essa engenharia aí para conseguir o dinheiro para pagar, porque a cobrança vai vir da FIFA.
2: E na sua opinião, Luiz Alemar?
4: A minha opinião é diferente da do Veloso. Acho que o Corinthians deveria renovar o contrato do cara. O cara diminuiu o salário de 6 para 2, diminuiu dos 80 para os 60. O Corinthians poderia ser que não tenha dinheiro, muito provavelmente, para pagar as 4 prestações a cada 6 meses de 11 milhões que ele pediu. Mas aí você tem que pegar o seu departamento de marketing, pegar suas coisas e falar: cara, eu não estou contratando um reforço, eu estou contratando um titular. O cara é titular, ele entra e joga.
2: Mas parece que não conseguiram isso, Delmar, um patrocinador.
4: Então, mas assim, mas você tem 2 anos para fazer isso, cara. Sim. Você tem 2, agora você tem que fazer imediato. O Corinthians tem 25 milhões de transfer ban. São 3 transfer ban e mais um problema na CBF, que ele não pagou uma das dívidas que é com a CBF. Tá? São 25 milhões, tá certo? Então, além dos 25 milhões, agora você vai ter mais um que é do... Então, você está criando um quinto problema. E você não tem esse dinheiro para pagar, porque os 25 milhões estão no transfer ban faz tempo.
2: É.
4: Faz tempo. Então, você está criando um outro problema e está perdendo um titular. Então, nesse sentido, eu ficaria, eu delegaria para os meus... E aí você vai para tentar acionar essa dívida com o marketing... E nesse tempo eu teria um transfer ban a menos e um problema a menos

0: E de repente com o cara lá, o cara jogando tal, de repente o Corinthians ganha algum título, então você vai minimizando e vai pagando e vai falando, ó, não vou conseguir pagar aqueles 11 milhões aqui daqui a 6 meses, mas 3, 4 já tá aqui, ó. Eu tô com o marketing correndo atrás, você me ajuda também e tal. Enfim, eu tentaria um outro para não perder esse tipo de jogador que é chegaria e jogaria.
1: É.
0: Por isso.
2: Eu acho que o histórico do Memphis desse ano também foi
1: ruim.
2: Foi contra ele. Ele não tá jogando. Quer dizer, o Corinthians ia empenhar um valor absurdo, nem Copa do Mundo. E no Corinthians também ele não jogou com um gol na temporada. Então isso tudo pesou contra o Memphis. Não dá para pensar em renovar com o Memphis pensando no ano passado.
1: É.
2: A realidade do Memphis é 2026. Não, 2026 é muito ruim.
1: E Veloso, na nota, né, tem uma parte na nota que fala sobre problemas financeiros. Deixa bem claro. Que não, eles tentaram.
0: O problema financeiro é o seguinte, vamos falar a verdade. Vamos falar a verdade. Agora esquece o futebol. Osmar Stable tá o seguinte: eu voto em você, você vai ser o presidente se você não tirar o coisa.
1: Pode ser.
0: Se você. Isso eu tenho certeza, tô te afirmando. Se você renovar, você perde aqui esse apoio, que sem esse apoio você não vai ganhar a eleição. Aí é outra situação, não tem nada a ver da bola que a gente tá falando, a gente tá analisando bola.
1: É.
0: Mas o Osmar Stable tá pensando na reeleição dele, final do ano agora, e tem um monte, a maioria que tá com ele, queria que ele não renovasse.
1: Sim.
0: E aí ele perdendo o apoio dessa maioria, ele não tem eleição confirmada. Tem também esse detalhe, né?
1: Tem esse ponto também. Agora, é lógico, eu ouvi aqui o Veloso, o Ademar... agora, tem um outro ponto aí nessa história que eu já bati nessa tecla aqui no programa, é sobre a instituição. A instituição estava ajoelhada para o jogador, estava ajoelhada para o Memphis, como acontece com o Neymar lá no Santos. O Santos está ajoelhado. Pelo menos o Corinthians não ficou ajoelhado ao Memphis. Pelo menos vai resolver a questão da dívida, vai resolver, uma hora vai pagar, não sei como, mas vai pagar, porque tem que pagar. Senão daqui a pouquinho o Transferban fica numa situação mais grave, o time pode até perder pontos no campeonato, né, no Campeonato Brasileiro, como aconteceu no Cruzeiro há alguns anos atrás. O Cruzeiro começou um Campeonato Brasileiro da Série B com menos 6 pontos. Então, o que eu achei de tudo isso? Primeiro, é a questão do vestiário que o Veloso falou. O Samir do UOL já trouxe a notícia aí que tinha jogador, falou, ele vai fechar, mas a gente não vai correr como a gente correu para ele não, das outras vezes, porque tem essa questão aí, quer dizer, o cara ia ganhar 12% das premiações sozinho, e os outros jogadores, é esporte coletivo, o Memphis não consegue nada jogando sozinho, coloca lá os 11 e o Memphis do outro lado para ver o que vai acontecer, não existe isso, ou os 10 decidem não jogar e o Memphis sozinho não vai resolver. É coletivo, futebol é coletivo, e aí o cara tem uma premiação absurda. Então, nesse ponto, o Corinthians já sai ganhando. E sai ganhando pelo nome da instituição, não pode ficar ajoelhado pro cara. Um jogador que, tudo bem, é bom jogador, mas tá longe de ser um dos grandes nomes da história do clube. Eu vi com bons olhos esse não acerto do Memphis com o Corinthians, pela questão financeira, pelo nome da instituição e também pelo vestiário. Você vai ver, o Corinthians vai ganhar muito mais, não tô falando que vai ganhar títulos, mas vai ganhar muito mais pro seu futuro sem o Memphis, com o Memphis na situação que ficaria o timão para seguir aí na temporada 2026, 27, enfim, até o final do contrato do Memphis. Não se ajoelhou o jogador. 18 horas e 16 minutos. Vamos com o povo participando no WhatsApp. Mandaram uma arte aqui no telão. Vamos lá. É piada, né? Sacanagem comigo, tá vendo lá? Fizeram lá com IA, ó. Quem é que engraçadinho que mandou isso daí? Pega o nome do
2: Pô, mas esse cabelo tá muito pretinho, hein, cara?
1: Ah, nada, tá grisalho.
2: Não, tá muito pouco.
0: Grisalho. Tá embranquecido.
2: Muito pouco.
1: O Renan é tão sem vergonha, rapaz, que até levantou pra ver o telão aqui, rapaz. Renan tá aqui, ó. Palmeiras vai atropelar no Internacional.
2: Acertou uma, hein?
1: O Santos ganha do Atlético Paranaense. Corinthians perde o Bragantino. São Paulo ganha do Grêmio. Deu tudo errado, cara. Deu tudo errado. Olha, Neymar, ó. Eterno rei, ó.
2: Neymar vai arrebentar na Copa. Podia colocar ali também. Neymar vai arrebentar na Copa.
1: É verdade.
2: Podia ter colocado aí também.
1: É verdade. E qual que é a outra ali? São Paulo rumo à segunda divisão. Isso não, porque o São Paulo é incaível. Mas qual é o nome do cara? Qual é o nome do rapaz?
0: Aqui, ó, Zaque Ilustração.
1: Zaque
0: Ilustração.
1: Cesário Donizete. É o Zaque Ilustração.
2: Ô, Zaca. capricha na tinta branca na próxima,
1: é,
2: tá?
1: E outra, ó. É Nova Brasil em campo, que Nova FM. Daí já faz tantos anos que não é Nova FM, mas Nova Brasil FM, tá bom? Gostou, Renan? Você gostou, né? Você já ficou aqui já pra ver esse tipo de palhaçada, né? É o seguinte, 18 horas e 18 minutos. Vamos lá, ó aqui o Neymar, que legal. Deixa o Neymar aqui, só esse pedacinho aqui, o Neymar. Olha lá, o Neymar maravilhoso. Vamos, e vai eliminar o Palmeiras na Copa do Brasil.
2: Ah, bom, agora...
3: sem jogar no tapetinho.
2: É mais tranquilo agora, hein?
3: Ó, ó, e sem jogar sair, no tapetinho. Ele não vai jogar no tapetinho, mas não, vai resolver na vida.
1: Vai jogar no tapetinho.
2: Depois dessa aqui, ó, fiquei bem mais tranquilo com o seu palpite agora.
1: É o seguinte, vamos lá com... Ó, o Palmeiras não tá jogando nada lá, hein, Veloso? Seis pontos disputados, um só, hein?
2: É, tá jogando nada.
1: Vamos
2: pro... Então, São Paulo.
1: É. Vamos pro WhatsApp... 11 943 80 5100, vamos lá.
4: Rádio Weber Lima. Opa. Boa tarde, pessoal da Nova Brasil. Vamos começar mais uma jornada esportiva. Parabéns aí vocês aí pelo serviço muito bem executado aí aos nossos narradores aí sensacionais. Tamo junto e misturado. Edson do Grajaú.
5: Boa noite, Weber. Boa noite, Nova Brasil. Levi Pedroso, Zona Norte. Conta aí, enquete aí. É melhor não ser rebaixado, né? Não ser rebaixado é melhor. Abraço a todos.
6: Boa noite, Eder Lima. Aqui é João Batista de São José dos Campos.
1: Opa!
6: Eu queria saber por que, que o Corinthians recua tanta bola pro goleiro se ele não sabe sair jogando.
1: Verdade.
7: Boa noite, Nova Brasil. Verdade. Boa noite, Weber. Ô, Weber, com certeza, cara. Deixaria qualquer título de lado pra não cair. Ainda mais que meu palestra já caiu duas vezes. Oi, avisa nosso amigo Ivan Carlos aí. O Neymar não joga nem a primeira divisão, cara. O cara vai jogar a segunda. Tá de sacanagem.
1: Deixa
7: um abraço a todos aí, Nivaldo de Cajamar.
1: Deixa o Neymar em paz.
8: Boa noite, Weber Lima, Veloso, Ademar. É, a situação do São Paulo não tá fácil, não. Mas eu, como um bom palmeirense, eu tô querendo que ele caia mesmo. Celso Gomes, do Jardim São Bernardo.
1: Não, São Paulo é em
9: Weber Lima, boa noite. É, Weber Lima, a situação de São Paulo tá complicada, hein? Esses 9 pontos aí ele não vai ganhar, não. Vai livrar no máximo uns 4 pontinhos. E aí já caiu no Paulista no passado, vai cair no Brasileirão, que é o William de Santo André.
10: Fala, Weber, Veloso, Ademar, boa noite. Cara, esse time do São Paulo é uma draga, meu Deus do céu, que time ruim. O Dorival tá pior ainda, Vangevaldi de Olambra.
11: Weber, boa tarde, Fabiano Moreira de Campinas, boa tarde a bancada toda aí. São Paulo não chega nem nos 45, hein? E o Crespo foi crucificado, hein? Que vergonha, nosso tricolor, pelo amor de Deus. Um abraço.
1: Um abraço.
12: Boa tarde, Belima e mesa. Aqui Zé Carlos de Santo André. Belima, ser sincero para você, se o São Paulo não deixar essa palhaçada de Sul-Americana, ele corre o risco de cair. Aí é terrível mesmo, hein? Aí aguenta os corintianos na nossa cabeça, hein? São Paulo, Zé Carlos de Santo André, vai tricolor.
1: Valeu, obrigado aí pela audiência, pelo carinho. 18 horas e 21 minutos. Deixa eu ler algumas mensagens aqui do YouTube antes da gente partir pro break rapidinho, ó. Devlin Coradelli, Weber, no momento atual do Corinthians foi a melhor decisão a ser tomada. E tem mais jogador aí que tem que sair, os salários são altos demais. Para muitas vezes o cara nem jogar, é verdade, viu? Ivanildo França, Weber, boa tarde, melhor escapar do rebaixamento. E o Memphis Depay, Memphis Depay, agradeço só pelos títulos que ganhou e tchau. Celso Gomes, do Jardim São Bernardo. Rodrigo de Carvalho Couto, adiós Memphis Depay. Alexandre Silva, Veloso, hoje tem jogo da segundona da Comebol, é verdade.
2: É verdade.
1: Pascoal Almadeira, é isso? Pascoal, não, é Pascoal Madeira. Pascoal Madeira, cheguei agora na Nova Brasil e vim atrás do Gaviva, lá de Guarulhos. É, o Gaviva estará conosco daqui a pouquinho na jornada entre Bolívar e São Paulo. Levi Pedroso, escapar do rebaixamento. Essas são algumas das mensagens. Carlos Henrique Zanata, sendo campeão da Sul-Americana, vai para a Libertadores. É, mas aí você caiu, né, meu amigo? Aí não adianta muita coisa, né? Ficar Série B disputando no ano que vem a Libertadores. Qual que é o sentido disso? 18:22, rápido break e voltamos já já com Nova Brasil em Campo, no seu rádio, no aplicativo, no YouTube, com pão de alhozinho, resenha boa, tem pão de alhozinho, dá jogo!
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2: E olha a rodovia Castelo Branco, hein? Resolveu ficar ruim no sentido do interior, com o trânsito complicado na aproximação do trevo de Barueri, até pelo menos a altura do 32, ali no acesso para Itapevi. Quem vem no sentido de São Paulo, o trânsito carregado ali na altura do trevo de Barueri, mas depois o restante do caminho funciona bem. Volta a ficar um pouco mais chata a coisa para fazer o acesso para Tietê. 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Ronaldo Rodrigues, Nova Brasil FM.
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10: 8 horas e 26 minutos, você está na Nova Brasil FM, curtindo Nova Brasil em campo, com pão de alhozinho, resenha boa, tem pão de alhozinho, dá jogo, vamos falar das coisas do Verdão, do seu Abel Ferreira, que ganha 3 milhões por mês para falar que é muito difícil, né? Time vai lá jogar com 10 atrás. Ué, vai ver que ele recebe 3 milhões para buscar soluções, alternativas para furar a retranca desses times. E olha, desses dois aí onde o Palmeiras perdeu 5 pontos, são times fraquíssimos do Campeonato Brasileiro. Então agora você, adversário do Palmeiras, já sabe, né? Só colocar os 10 atrás aqui na arena, como se fosse diferente, né? Como se fosse uma coisa nova, que aí você pode conquistar pontos, ter sucesso. Contra o Palmeiras, as informações do Verdão com o nosso Lucas Basílio. Grande tarde, grande noite, Lucas.
11: Grande tarde, grande noite, enfim, um grande abraço para você, Weber Lima, abraço especial para quem curte o futebol Nova Brasil em campo. Falamos do Palmeiras, que conheceu no final da manhã desta terça-feira o seu adversário na fase quartas de final da Copa do Brasil. E como vocês já citaram por aí, vai ter muito clássico nesta etapa e um deles é envolvendo o Verdão. O rival Santos será o próximo adversário palmeirense na Copa do Brasil. Essa vai ser a terceira primeira vez que palmeirenses e santistas medem forças na competição nacional, né? E nas duas vezes anteriores, deu Palmeiras. Na semifinal de 98, quando Palmeiras e Santos empataram nos dois confrontos, mas aí na época existia o critério de desempate do gol qualificado, né? O gol marcado fora de casa. E aí o Palmeiras levou a melhor. E na grande decisão de 2015, todo palmeirense se lembra aquele gol de pênalti marcado pelo goleiro Fernando Praz, que sacramentou o título alviverde. As datas ainda não foram definidas, né? Mas a tendência é que o primeiro jogo, que foi definido por sorteio também, que terá mando de campo palmeirense, deve acontecer na semana do dia 26 de agosto. E uma semana depois, o duelo deve ser na Vila Belmiro, lá no, na semana do dia 3 de setembro. Quem passar pega Vasco ou Vitória na semifinal. Falando um pouquinho do jogo de amanhã, diante do Cerro Porteño, partida de ida da fase oitavas de final da Libertadores da América, técnico Abel Ferreira deve contar com reforço importante. A comunicação do clube nos informa de que Gustavo Gomes, capitão da equipe, está no processo de transição física, mas a tendência é que ele volte a ser relacionado, inclusive, no time titular para o duelo diante de seus compatriotas, né? Ele que ficou de fora nos últimos dois jogos, coincidência ou não, o Palmeiras não conseguiu vencer. Perdeu para Fortaleza pela Copa do Brasil e empatou com o Internacional pelo Campeonato Brasileiro. E para fechar, duas possíveis saídas do elenco do técnico Abel Ferreira. Um deles nem está por aqui mais, né? O zagueiro Mikael, que está emprestado ao Inter Miami dos Estados Unidos, deve permanecer por lá. O clube norte-americano já manifestou o interesse de contratá-lo em definitivo. Tem uma cláusula em seu contrato de empréstimo com possibilidade de compra no valor de 5,3 milhões de euros, cerca de 31 milhões de reais. E o clube lá do Messi deve exercer esse direito de compra e pagar este valor. Dentre os atletas que estão aqui, Giai despertou interesse do Napoli da Itália. Ele não vem sendo tão utilizado assim pelo Abel Ferreira, né? E a comissão técnica não deve se opor. Caso a diretoria receba uma proposta oficial que agrade, proposta essa que ainda não chegou, mas o argentino Giai pode dar adeus ao elenco alviverde dentro de mais alguns dias.
10: Portanto, aí as informações do Palmeiras. Veloso, eu não ouvi a sua opinião em relação ao Abel Ferreira, foi uma minha crítica ontem aqui, não só ao Abel, né, mas ao Dorival Júnior e Wagner Mancini, que gostam de reclamar de calendário, tiveram 2 meses quase de Copa do Mundo, né, tiveram mais 14 dias de descanso, enquanto isso os adversários Corinthians e Grêmio disputando Copa do Brasil, decisão tal, e não jogaram nada no final de semana, nem o Bragantino, nem o São Paulo. E coloquei no balaio das reclamações o Abel Ferreira, que pela segunda vez, em 6 pontos disputados na Arena, perdeu 5 pontos e utilizou da mesma fala da derrota para o Atlético Mineiro. Eles vêm aqui e colocam 10 atrás. Ele quer, eu acho que o pessoal joga aberto com ele.
12: É, precisa combinar, né? Precisa combinar com o adversário a estratégia que ele quer que o adversário use, né? Então, realmente, em termos de rendimento, é o pior momento do Palmeiras. Algumas coisas a gente pode pontuar aqui, por exemplo, jogadores que foram para a Copa do Mundo também voltaram muito abaixo. Está na hora dos caras se tocar que a Copa acabou, que o Campeonato Brasileiro está aí, a Libertadores está aí, Copa do Brasil, e precisa voltar a jogar bola. Precisa voltar a jogar bola. Antes da Copa era aquela pré-Copa, o cara está com medo de se machucar. Caíram de rendimento também. Pós-Copa eu não sei o que falar mais, por que esses caras não estão jogando? Porque o Piquerez não está jogando nada, o Arias está abaixo do que pode jogar, o Flaco não está sendo escalado, né? O Flaco não tem o que falar sobre o Flaco, mas vários jogadores ali que foram para a Copa, menos o Gustavo Gomes, né? O capitão, esse aí não tem o que falar dele, que deve voltar agora na quarta-feira. Mas algumas falas do Abel assim me incomodam um pouco também, sabe? Por exemplo, quando ele vem com aquele discurso, sempre o time está cansado, cara. Todo jogo que não vai muito bem, ou o time, ou o time adversário está se defendendo, ou o time do Palmeiras está cansado, porque é muito jogo, porque está cansado, porque tivemos um dia a menos de descanso. Contra o Inter não teve, teve um a mais. Teve um dia a mais de descanso e não conseguiu ganhar do Internacional. Contra o Corinthians também, no começo da temporada, o Palmeiras jogou na quarta, o Corinthians foi jogar na quinta. Na Argentina, jogou com menos 2 e E o Palmeiras não conseguiu ganhar. Então essa história de um dia para cá, um dia para lá, uma semana que um time joga, outro não joga, não faz diferença nenhuma. Agora, esse discurso toda hora de ficar falando que o jogador está cansado, que o time está cansado, está desgastado, que é muita viagem, não acrescenta nada, porque não vai mudar o calendário. E só vai botar na cabeça do jogador que ele não vai conseguir render por causa da sequência de jogos que todos os times estão passando pela mesma. Outro absurdo é a gente ver no jogo contra o Internacional, que estava fechado, claro que estava. Só que ele deixou o Flaco 60 minutos assistindo o Sousa jogar de centroavante. Aí a culpa é dele também, né? Aí a culpa é dele. O Flaco é o melhor jogador do Palmeiras na temporada. Tem 16 gols. Eu não lembro se são 8 ou 9 assistências. É um jogador que decide jogo pro Palmeiras. Aí ele chega da Copa do Mundo, chegou depois, porque foi até a final, jogou pouco, é verdade, mas chegou até a final. Ele chega, ele tem que ficar vendo o Sousa jogar. O Sousa também foi pra Copa e nem jogou. Ele tem que ficar vendo o Sousa jogar no lugar dele, que é o cara mais decisivo do Palmeiras. O Abel tem que botar a mão na consciência também. Ou então a comissão, né? A comissão técnica também tem uma conversa com o Abel de divergência também. Porque se está a comissão toda para bater na cabeça do Abel, no ombro do Abel, como faz a turminha do Neymar, aí não adianta. Tem que ter cobrança interna, inclusive tem que ter autocrítica. E nesse momento o Palmeiras não rende muito bem, é o pior momento da temporada em rendimento, também por causa do Abel.
10: E na sua opinião, Luiz Ademar, em relação ao Palmeiras desse momento, tem essa partida importante novamente, em casa, né, contra o Cerro Porteño. Uma equipe que venceu, uma das poucas equipes que venceu o Palmeiras nesse ano. Você acha que essa fase pode influenciar na partida de amanhã? A Nova Brasil transmite a partir das 18h45, Ademar.
13: Olha, tudo tem a ver com o Abel aí. Eu acho assim, o Emi Martins de terceiro zagueiro, com um time que só vai jogar lá atrás. O Alan tendo que vir fazer a ala pela direita.
10: Jogou bem no final de semana.
13: Não, que não, porque o cara tem que correr pra trás e ir pra frente. Pô, o cara que resolve lá jogar sem centroavante. Pra mim, o Sousa não é sem centroavante. Sousa é aquele cara que fica jogando ali pelo cantinho e tal. Às vezes entra na área.
10: Mais aberto.
13: É mais aberto e tal. Sim, mas enfim. O Flaco no banco. Então, o Palmeiras tem qualidade, tem molecada, tem elenco e tal. Mas precisa ser... Eu acho que tem que ser bem escalado. Eu acho que passa muito pelo Abel isso aí. Eu acho que passa muito pelo Abel e suas teimosias, né? E se o Palmeiras for bem escalado, arrumadinho, com centroavante, o Abel acabar com essas convicções, precisa punir, o cara quer isso ou o quê, o cara tá bravo. Cara, o que tem que o seu jogador tá bravo de estar no banco? Você tem que ser o cara tem que estar bravo porque ele quer jogar. E tudo bem, e não, agora ficar fazendo beicinho, ficar... O Palmeiras, pelo potencial que eu tenho falado, foi campeão paulista, foi. Mas o Novo Horizontino jogava mais bola que o Palmeiras ao longo da competição. E digo mais, hein, se a federação não arruma os dois jogos na final, um jogo só em Novo Horizonte, o Palmeiras podia até perder esse título. Podia até perder esse título, porque não estava jogando bem. O Novo Horizontino jogou um paulista melhor, bola, desempenho. E o Palmeiras é líder, merecidamente e tal, mas não joga nada. É time que competitivo, foi não sei o quê, joga, o talento dos caras resolve. Mas o Palmeiras joga muito abaixo do que pode.
10: 18h36, o Palmeiras realmente tem muitas peças, inclusive novamente se repete a história do John Arias, né? Chega no Palmeiras, o futebol do cara cai, né? Muito por conta do posicionamento dentro do campo.
12: Corre atrás de lateral o jogo todo.
10: Exatamente, então... vejo que o Palmeiras tem um dos melhores elencos e vou te falar, gente, com esse meio de campo aí, o Palmeiras tinha, assim, tá jogando mais bola, apresentando pelo menos um futebol melhor. O Palmeiras, que é líder do Campeonato Brasileiro e que busca mais um título, mas realmente poderia jogar mais bola com as peças que tem, né? Poucos, o Flamengo aí para competir, né? Quais são os técnicos que têm a possibilidade de ter um meio de campo com Marlon Freitas, Andreas Pereira, John Arias, Maurício, no ataque Flaco Lopes, aí você olha pro banco, tem lá o Vitor Roque.
12: O Alan.
10: Nossa, gente, olha, é complicado realmente. Palmeiras não pode tropeçar com o Cerro Porteño, porque aí realmente a coisa vai ficar mais pesada, o ambiente vai ficar meio pesado pro Abel Ferreira. Inclusive, hoje, uma organizada do Palmeiras, né, fez um pedido de demissão do Abel, pressionando o treinador, que eu acho uma bobagem esse tipo de coisa.
13: A tia Leila gosta disso, né? Agora ela cresce. Ela fala, quem? Não sei nem o que, que é isso aí. Poliformizada? Nunca ouvi falar. Que nome aí? Mãe? Não sei o que, que é.
10: Mas
13: a tia Leila cresce agora, né?
12: O nome do cachorrinho dela. O cachorrinho dela foi batizado com o nome da torcida.
10: Então. Tá vendo? Então é isso daí. É uma bobagem, né? Em relação à torcida organizada, vai mostrando cada vez mais que não tem força nenhuma dentro do Palmeiras, como acontece nos outros clubes, né? Não sei se o Felipe Camargo vai falar hoje aí do boletim, mas eu acredito que sim. O Santos fez uma reunião no salão lá na Baixada Santista com jogadores e a torcida organizada. E não dá, cara.
13: Engraçado que os caras ligaram o presidente do Santos, né? Oh, por que o senhor não tá aqui? Não, porque eu tô viajando pro Rio, porque eu vou pro sorteio. Ele já foi um dia antes.
10: Mas não dá.
12: Já sabia.
13: Já sabia, né?
12: A agenda tá cheia.
10: O clube abrir as portas pra esse tipo de coisa, realmente não dá. Rápido break, na volta a gente fala do Santos, que vive situação delicada no Campeonato Brasileiro. Dar um giro pelo Brasil com a Copa do Brasil. O chaveamento, tudo isso no próximo break, aqui no Nova Brasil em Campo, com pão de alhozinho. 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
2: Olha, atenção para a região central de Santo André. A rua Siqueira Campos, uma adutora de grande porte se rompeu por ali. Temos interdição e congestionamento, principalmente ali entre a Coronel Agenor de Camargo e a chegada da Coronel Alfredo Flacker. Evite a região, vai demorar aí para resolver essa situação dessa adutora que se rompeu. 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

0: 8h43, vamos direto com as informações do Peixe. O Santos no Nova Brasil em campo com pão de alhozinho. Com pão de alhozinho da jogo, Felipe Camargo, tudo bem?
1: Fala, Weber, tudo bem? Um abraço a você, um abraço, amigo ligado aqui no Nova Brasil em campo. Vamos atualizar as informações do alvinegro mais famoso do mundo, que está em crise. Depois da derrota para o Atlético Paranaense 2-0 no último domingo pelo Campeonato Brasileiro, nós tivemos torcedores de uma das organizadas do CT Rei Pelé no período da tarde e período da noite, nesta segunda-feira. Os jogadores se reuniram com os torcedores, quase todo o elenco, na sala de palestras do CT Rei Pelé. E lá estiveram apenas o César Sampaio, que é auxiliar técnico fixo, o gerente de futebol Gustavo Ferreira, também esteve o Léo, que hoje é coordenador do clube, e também o Wagner Vilaron, que é gerente de comunicação. O técnico Cuca e também o executivo de futebol Alexandre Matos não estiveram juntos com o elenco na reunião que aconteceu nesta segunda-feira no CT Rei Pelé. E a ausência do treinador incomodou e muito os jogadores santistas, que entenderam que a comissão técnica liderada pelo Cuca largou, né, os jogadores nessa situação na hora da cobrança feita pelos torcedores, que pediram melhor postura dentro de campo nas partidas da Vila Belmiro e reforçaram a importância de que dentro da Vila Belmiro tem que jogar melhor e buscar a vitória, e que o jogo de domingo contra o Vasco pelo Brasileiro é uma decisão. Os torcedores também entraram em contato com o presidente Marcelo Teixeira por telefone, querendo a presença dele no CT, mas o presidente disse que não poderia participar da reunião porque estava a caminho da CBF. O Santos, que pega o Palmeiras nas quartas de final da Copa do Brasil, jogo de ida na capital paulista, jogo de volta na Baixada Santista. E então o Santos convive com esse momento de pressão externa. Os jogadores do Santos e os torcedores fizeram um pacto de que estarão juntos. A torcida organizada disse que não vai autorizar ou permitir, né, que existam essa desorganização dentro do Santos, de pessoas que não trabalham no dia a dia do CT, que estejam no vestiário, que estejam no CT, enfim, um pacto entre esses torcedores das organizadas e os jogadores. Santos, que volta a campo nesta quinta-feira, 7 da noite, horário de Brasília, pega o Macará em jogo de ida das oitavas da Copa Sul-Americana. E há uma possibilidade do Cuca colocar uma formação alternativa, pensando no jogo contra o Vasco, jogo decisivo para fugir da zona do rebaixamento do Campeonato Brasileiro. Weber Lima.
0: Tá certo, a gente vai falar sobre isso daí, de torcida organizada em reunião com o elenco, que é uma vergonha. Mas antes, vamos saber do sorteio da Copa do Brasil, que aconteceu hoje pela manhã na sede da CBF, na Barra da Tijuca, no Rio de Janeiro. É as informações com Antônio Lima.
2: Fala, Weber Lima, um grande abraço a você, a todos que acompanham o Nova Brasil em campo. Nesta terça-feira daremos um giro pelo Brasil falando sobre a Libertadores e a Copa do Brasil. Hoje o Fluminense, às 7 horas da noite, recebe o Independiente Rivadavia no Maracanã pelo jogo de ida das oitavas de final da Libertadores. As duas equipes já mediram forças na fase de grupos do torneio e agora se reencontram por uma vaga nas quartas de final. A equipe carioca chega para esta partida em meio período de pressão e busca por estabilidade, vindo de uma sequência de jogos com pouca produtividade ofensiva. O clube carioca ainda tem de lidar com desfalques importantes, como a ausência do atacante John Kennedy, apostando na força do Maracanã e em nomes como Lúcio Acosta e Hulk, este último que projetou a partida de hoje contra o clube argentino.
3: Expectativa boa, eu cheguei, ainda estava na fase de grupo, né, e presenciei dois grandes jogos que fizemos em casa e conseguimos no último jogo ali a classificação, né? Então, sofri um pouco ali na arquibancada. Agora, a expectativa é da melhor possível de estrear bem na Libertadores, fazer um grande jogo, para que, se Deus quiser, nos primeiros 90 minutos dos 180, a gente possa fazer um bom resultado em casa, diante da nossa torcida.
2: Pensando no confronto decisivo pela Libertadores, o técnico Luiz Ubeldia preservou grande parte dos titulares na última rodada do Brasileirão contra o Botafogo. Nomes como Canóbio, Hércules, Lúcio Acosta e Martinelli começaram no banco. A tendência é que alguns retornem ao time titular nesta terça-feira. No comando do ataque, a principal novidade deve ser Hulk, que assume a titularidade na ausência de John Kennedy, que sofreu uma grave lesão no joelho e só retorna aos gramados na próxima temporada. Na defesa, Thiago Silva, recuperado, também deve estar à disposição do treinador argentino. Na manhã desta terça-feira, aconteceu na sede da CBF o sorteio das quartas de final da Copa do Brasil e teremos três clássicos regionais: Grêmio Internacional, Cruzeiro, Atlético Mineiro e Palmeiras e Santos, além de Vitória e Vasco da Gama. Weber Lima.
0: Vamos lá então, é o seguinte, ó. Internacional e Grêmio, o Grêmio joga a última em casa, o Atlético Mineiro pega o Cruzeiro também, a última decide na Arena do Galo, o Vitória vai decidir em Salvador contra o Vasco e o Santos na Vila Belmiro contra o Palmeiras. Veloso, quer falar aí dos confrontos ou do negócio de torcida organizada em reunião com o jogador?
4: Ah, torcida organizada é duro, né, cara? A gente até hoje, da forma como o futebol se profissionalizou, eu na minha época participei uma vez disso aí, achei um grande absurdo. Hoje em dia, então, é inconcebível, né? Você abrir os portões para receber torcedor, para cobrar jogador, comissão técnica, diretoria, quer dizer, é um outro momento que a gente tá vendo o futebol, de profissionalização. Tá certo que hoje você não consegue chegar perto do jogador para cobrar, nem tinha jogador na reunião, né? Tava só o pessoal da... Mas eu acho um absurdo. Não tem mais que abrir. O torcedor quer vaiar o time, vai lá na arquibancada, vai o treinador, vai o time, se manifesta. Mas ir para dentro do CT para fazer isso, eu acho um absurdo e não dá para aturar isso nos dias de hoje. Com relação ao sorteio, eu achei que parecia direcionado, né? Clássicos todos. E acho que o Palmeiras se deu muito bem mais uma vez de sorteio. Por incrível que pareça. Dos três aí que estão do lado do Palmeiras, dois, né? Santos e Vasco estão na zona do rebaixamento no Campeonato Brasileiro, né? E o Vitória está em 13º.
0: É junto com o São Paulo.
4: Então assim, o Palmeiras teve muita sorte no sorteio. E se levar a sério a competição, não entrar assim, desconcentrado como tem entrado, com desinteresse nos jogos, o Palmeiras tem tudo a chegar mais uma final de Copa do Brasil.
0: E na sua opinião, Ademar, em relação ao sorteio e a esse negócio de torcida organizada?
5: O sorteio eu senti que tinha uma bolinha gelada ali. Vamos fazer os clássicos. Aí você punha a bolinha, opa, gelada. Então, eu achei, mas enfim, gostei, porque eu gosto de clássico, né? Eu acho bem legal os clássicos. Tinha dito aqui, quando a gente tava trabalhando no jogo do Palmeiras e Inter, falei pra você, o Palmeiras é tão sortudo que vai pegar o Santos. Acertei, né? Porque, assim, com o maior respeito do mundo, acho que o Santos hoje é o time meio... O Santos e Vasco, né? É. Que, aliás, é o jogo do final de semana. Esse é jogo de Copa do Mundo. É Copa do Mundo pros dois, cara. Os dois têm 22 pontos, os dois estão na zona do rebaixamento. E agora, aí eu tenho que falar isso aí. Eu sou um cara que defende o Neymar. É a hora do Neymar mostrar serviço, cara. Estão no Januário, é onde é o caldeirão, é onde o Vasco tenta desesperadamente somar seus pontos para não cair. E é a hora do Santos ir lá. Agora, se perde do Vasco também, irmão, aí, cara, aí não adianta a torcida uniformizada. A torcida uniformizada é preparar o caixão, porque aí vai pro brejo, hein?
0: Vai pro brejo. Como esse time do Palmeiras é largo.
4: Deu sorte. Cara, deu sorte.
5: Isso. Eu falei.
0: É largo, rapaz. Como é largo. Porque aí do lado da chave, que tem lá o Santos, que tá mal demais. E aqui, Vitória, que também não anda bem das pernas, mas na Copa do Brasil pode se tornar um Santo André e um Paulista, porque já eliminou o Flamengo e Atlético Paranaense. E pega o Vasco da Gama. Quer dizer, o Palmeiras tem um caminho tranquilo, em tese, até a final. Do outro lado, eu vejo o Cruzeiro nesse mesmo caminho. Pega o Atlético Mineiro, esse Atlético Mineiro tá mal demais. E depois Grêmio Internacional, esses dois aí eu nem conto.
4: Mas no clássico lá eles tremem, viu?
0: Ah, será?
4: O clássico lá eles tremem.
0: Ó, o Cruzeiro chega à final. Cruzeiro e Palmeiras à final. Minha bola de cristal.
4: Ai, ah, meu Deus.
0: Cabeloso. Não falha nunca.
4: Aí me preocupa,
0: mas hein? Esse Palmeiras é largo em sorteio. Incrível, aí me preocupa, rapaz. 18h52, Veloso, um grande abraço e até quinta-feira.
4: Ô, oh, Weber, um abraço pra você. Quinta-feira tem a jornada também, né? Jogo de Libertadores. Tamo junto nessa.
0: Boa, boa. Primeiro jogo do Corinthians que esperava aí Depay, que não vem mais. Ademar, vamos juntos daqui a pouquinho. Daqui estaremos a pouquinho. No Tricolor contra o Bolívar.
5: E quinta eu tô aqui com o Veloso também. Verdade. Em jornada. Eu faço, boa, a preliminar do Santos, né? Isso. Aliás, Santos, vai com o time reserva e prepara o time pro Vasco. Esquece esse maraca aí, maraca, Maracanã, Murumbi.
0: Macará.
5: Macará, esquece isso daí, cara.
0: Boa, boa.
5: Pensa no Vasco, hein?
0: Agradecendo as mensagens no WhatsApp, no YouTube, obrigado pela audiência, pelo carinho. Voltamos às 9h30 com a Copa Sul-Americana aqui na Nova Brasil, com pão de alhozinho. 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Obrigado pela audiência, pelo carinho. Até daqui a pouco. Tchau.
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10: Olha, atenção para um incêndio de grandes proporções na Avenida do Estado, sentido Zona Norte, na altura ali do cruzamento com a Presidente Almeida Couto. Outra referência para você, região ali da Praça Alberto Leon, pouco depois ali da Tereza Cristina. A Avenida do Estado já travou nos dois sentidos, vai sobrar também para a Presidente Wilson, evite essa região. A Dom Pedro, por enquanto com boas condições, a Tereza Cristina com dificuldades na aproximação da Avenida do Estado. 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
0: 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As notícias do governo federal que movimentaram o país no dia de hoje.
2: Olá, boa noite.
1: Boa noite para você que nos acompanha em todo o país.
2: Terça-feira, 11 de agosto de 2026.
1: Vamos aos destaques do dia.
2: Plano da Apex quer diversificar destino das exportações brasileiras.
1: Iniciativa busca apoiar empresas impactadas pelas tarifas impostas pelos Estados Unidos. Luana Karen.
3: Entre os mercados alternativos com parcerias na agência estão Canadá, México, Alemanha, Turquia, África do Sul, China e Índia.
2: IBGE revela que inflação em julho foi de 0,07%.
1: Índice foi menor que o registrado no mês anterior. Márcia Fernandes.
4: O setor de alimentação e bebidas teve queda de 0,67%. A redução veio por influência dos alimentos comprados para consumo em casa.
2: E vamos falar daquelas ligações que não queremos receber.
1: Brasil registra uma média de 305 mil ligações indesejadas por minuto.
2: Saiba como evitar na reportagem de Graziele Bezerra.
5: O Não Me Perturbe é um desses serviços criados para preservar o cidadão das ligações abusivas.
1: Hoje, na apresentação da Voz do Brasil, Luciana Vasconcelos e Luciano Seixas.
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1: A inflação do mês de julho teve um recuo de 0,07%, de acordo com o IPCA, Índice Nacional de Preços ao Consumidor Amplo.
2: O índice é usado para medir a inflação oficial no Brasil. O resultado de julho representa uma variação de 0,09% em relação ao registrado no mês anterior.
1: Os dados foram divulgados hoje pelo IBGE.
4: O resultado ficou abaixo da taxa de junho, com variação de 0,07% e 0,09% abaixo da taxa do mês anterior. Nos 12 meses encerrados em julho, o índice ficou em 4,44%, abaixo dos 4,64% registrados até junho. O maior impacto veio do grupo habitação, puxado pela alta da energia elétrica. Já o setor de alimentação e bebidas teve queda de 0,67%. A redução veio por influência dos alimentos comprados para consumo em casa. Fernando Gonçalves, gerente do IPCA do IBGE, destacou os alimentos que impactaram no resultado da alimentação.
6: A alimentação no domicílio variou menos 1,14%, com influência das quedas do café moído, menos 2,45%, da cenoura, menos 14,41%, da batata inglesa, menos 19,59% e do tomate, com menos 29,09%. Sendo o tomate o principal impacto negativo no resultado do mês, com menos 0,10%.
4: Já o Índice Nacional de Preços ao Consumidor, INPC, ficou em 0,01% em julho. Em junho, ele estava em 0,14%. O INPC é calculado pelo IBGE com base no rendimento de famílias que recebem de 1 a 5 salários mínimos, sendo o chefe assalariado. Já o IPCA é medido com famílias de rendimento monetário entre 1 e 40 salários mínimos. Reportagem Márcia Fernandes.
2: Apoiar empresas brasileiras impactadas pelas tarifas impostas pelos Estados Unidos.
1: É o que pretende a Apex Brasil por meio de um plano lançado hoje.
2: A ideia é pensar estratégias individuais para cada tipo de negócio e diversificar os mercados para exportação.
3: O Plano de Diversificação de Exportações, elaborado pela Apex Brasil, Agência Brasileira de Promoção de Exportações e Investimentos, pretende atender 5.300 empresas estimadas como atingidas pelo tarifaço imposto pelos Estados Unidos. São companhias de setores como alimentos e bebidas, calçados, moda e máquinas e equipamentos. Além do atendimento individual às empresas afetadas, a iniciativa prevê a conexão com compradores internacionais, como explica Laudemir Miller, presidente da Apex Brasil.
7: Nós vamos colocar as empresas brasileiras frente a frente com compradores internacionais do seu produto em mercados alternativos. Nós vamos fazer isso com feiras internacionais, com rodadas de negócios no Brasil. Nós vamos trazer compradores internacionais ao Brasil e também nós vamos ter uma modalidade de apoio direto a empresas, um apoio financeiro em determinadas ações para elas se prepararem para a exportação.
3: Estão previstas mais de 300 ações de diversificação de mercados em todo o mundo. Entre os mercados alternativos com parcerias na agência estão Canadá, México, Alemanha, Turquia, África do Sul, China e Índia. De acordo com Laudemir Miller, presidente da Apex Brasil, a agência vai investir 210 milhões de reais para colocar as ações em prática.
7: A gente não tem como meta recuperar nos 12 meses os 210 milhões, o que a gente quer é ampliar o número de mercados que as empresas exportam e ampliar ainda mais as exportações do Brasil.
3: A partir desta quarta-feira, as empresas afetadas pelo tarifaço e interessadas no plano de diversificação de exportações devem se inscrever diretamente na página da Apex na internet, em apexbrasil.com.br. Reportagem Luana Karen.
1: E produtores de cana-de-açúcar da região Nordeste que sofreram prejuízos econômicos por causa da tributação imposta pelos Estados Unidos ou decorrentes de eventos climáticos extremos têm direito a apoio.
2: Foi publicado hoje decreto que regulamenta a concessão do apoio financeiro.
8: Produtores independentes de cana-de-açúcar da região Nordeste, que tiveram prejuízos na safra 2025-2026, poderão solicitar apoio financeiro. O benefício será de R$ 12,00 por tonelada de cana comercializada, com limite total de R$ 270 milhões de reais em recursos. O apoio é destinado a quem comprovar prejuízos causados pela tributação adicional sobre exportações brasileiras pelos Estados Unidos ou por eventos climáticos extremos. A produção considerada deve ter sido entregue entre 1º de agosto de 2025 e 31 de julho de 2026. Para receber, o produtor precisa apresentar à Companhia Nacional de Abastecimento, a CONAB, a documentação que comprove a comercialização e os prejuízos. Os documentos devem ser enviados até 30 de outubro de 2026. O pagamento será feito pela CONAB por PIX, utilizando a chave CPF ou CNPJ do beneficiário, ou por depósito em conta corrente de sua

0: Serão selecionados 50 lotes territoriais em 10 estados do semiárido, atingindo mais de 60 mil famílias.
1: A presidente da Agência Nacional de Assistência Técnica e Extensão Rural, Loroana Coutinho, explicou a quem se destina o edital.
2: A gente está falando de agricultores familiares, de povos indígenas, comunidades quilombolas, de assentados e assentadas da reforma agrária, de beneficiários do Programa Nacional do Crédito Fundiário. Então, é uma gama de pessoas que são vinculadas ao Programa Garantia Safra e que agora poderão receber estruturação, poderão receber acompanhamento. Então, não é só assistência técnica e extensão rural, é assistência técnica e extensão rural, mas também estruturação da produção. Então, certamente, a gente vai dinamizar esses 56 territórios com muita ação.
0: O prazo para a inscrição das propostas vai até 31 de agosto e pode ser feita a inscrição pela internet em anater.org/editais-2.
1: Produtores rurais que vão declarar um imposto territorial rural podem fazer de forma mais simples.
0: A novidade deste ano é a opção de quitar o imposto na hora, usando o Pix, cartão ou TED.
1: O prazo de entrega da declaração vai até o dia 30 de setembro.
3: O prazo para a entrega da declaração do Imposto sobre a Propriedade Territorial Rural começou nesta segunda-feira e segue até 30 de setembro de 2026. A novidade este ano é que na versão web para pessoas jurídicas e para proprietários de imóveis rurais com área superior a 100 hectares, o pagamento do tributo pode ser feito por PIX, cartão de crédito, TED ou emissão do documento para pagamento. No sistema é possível preencher, transmitir, retificar e consultar declarações sem a necessidade de instalar programas no computador. O acesso é realizado com autenticação gov.br nos níveis prata ou ouro. Contribuintes que possuem muitos imóveis rurais podem ser importados arquivos contendo múltiplas declarações. Para ter acesso à declaração do Imposto sobre a Propriedade Territorial via web, acesse o endereço serviços.receitafederal.gov.br/login. Lá, o contribuinte deve entrar na conta gov.br, localizar o imóvel e preencher a declaração. Daniele Popov para a Voz do Brasil.
0: O Ministério da Saúde e o Serviço Federal de Processamento de Dados, o SERPRO, anunciaram a nuvem soberana do SUS.
1: E o que isso significa? Que os dados do Sistema Único de Saúde vão ser armazenados em uma única infraestrutura nacional.
4: Pela proposta, informações como históricos médicos, resultados de exames e registros de vacinação passam a ser processados exclusivamente em território nacional. A medida atende a parâmetros da Lei Geral de Proteção de Dados e garante a submissão das bases digitais unicamente à legislação brasileira, como explica o ministro da Saúde, Alexandre Padilha.
5: Todos os mais de 5 bilhões de dados da saúde, da nossa Rede Nacional de Dados de Saúde, passa a ter a segurança, a casa própria, aqui no Brasil, submetido às leis brasileiras, apenas a nenhuma lei de qualquer outro país.
4: O Serviço Federal de Processamento de Dados e o Departamento de Informação e Informática do Sistema Único de Saúde vão administrar a infraestrutura. O presidente do SERPRO, Wilton Mota, disse que, além de maior segurança, a nuvem soberana do SUS vai permitir a ampliação dos serviços digitais na saúde.
6: É consolidar uma infraestrutura robusta, segura e soberana.
4: Com a nuvem soberana do SUS, o Ministério da Saúde espera consolidar a Rede Nacional de Dados em Saúde, onde o paciente terá toda a sua trajetória no SUS em formato digital. Reportagem na Zibrum.
0: E a gente vai falar agora de uma coisa que irrita muito o brasileiro. São aquelas ligações indesejadas de telemarketing, instituições financeiras.
1: O excesso pode até fazer com que chamadas importantes deixem de ser atendidas.
0: E para ajudar o consumidor a se proteger, existem ferramentas gratuitas que permitem bloquear o telemarketing e identificar quem está por trás de números desconhecidos.
7: O Brasil registra uma média de 305 mil ligações indesejadas por minuto, segundo dados do IDEC, o Instituto de Defesa de Consumidores. O número dá ao país o título de líder global em chamadas abusivas. Desde 2022, a Anatel tem atuado para garantir o direito de quem não quer receber esses tipos de chamadas, que, no geral, são ofertas de produtos

0: e serviços, pesquisas, pedidos de doações ou cobranças. E mais, muitas vezes são realizadas por robôs.
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0: O Não Me Perturbe é um desses serviços criados para preservar o cidadão das ligações abusivas. Ele é gratuito e permite bloquear chamadas realizadas pelo telemarketing de operadoras de telecomunicações e instituições financeiras participantes. Basta acessar a plataforma www.nãomeperturbe.com.br, realizar o cadastro e selecionar as empresas que você deseja bloquear. Outra alternativa é o Qual Empresa Me Ligou? Caso você receba a chamada de um número desconhecido, é possível acessar o site qualempresameligou.com.br e consultar a qual empresa aquele número está vinculado. A ferramenta permite a localização dos canais oficiais de atendimento da empresa e evita que o usuário caia em golpes. A estudante de psicologia Isabelle Reis se queixa dos constantes incômodos provocados pelas ligações cada vez mais insistentes.
4: Eu recebo muitas ligações pela manhã, muitas ligações pela tarde e agora recentemente eu venho recebendo ligações até pela noite. Então eu não atendo mais ligação, às vezes pode ser até uma pessoa que é conhecida ou alguma coisa urgente, eu não atendo. Assim, meu celular sempre está no mudo, inclusive minha mãe até reclama, às vezes ela me liga ou pessoas da minha vida me ligam e sempre está no silencioso, então se eu não estou com o celular na minha mão, às vezes eu não atendo e às vezes é uma coisa séria.
0: Desde junho de 2024, a Anatel também passou a considerar abusivas as chamadas curtas com duração de até 6 segundos. Desde então, foram realizados mais de 1.200 bloqueios de empresas para a realização de chamadas e quase 40 milhões de reais em multas já foram aplicados. Reportagem Graziele Bezerra.
5: E falamos sobre as ligações indesejadas, muitas vezes feitas para os nossos celulares.
6: Um aparelho que faz parte do dia a dia, sempre ao lado do brasileiro. Por lá a gente faz compras, tem acesso ao banco e aos nossos contatos.
5: Pois então, uma plataforma permite registrar um aparelho celular e emitir alertas em caso de perda, roubo ou furto.
6: É o Celular Seguro, um sistema do Ministério da Justiça e Segurança Pública.
5: A plataforma oferece também a opção de indicar contatos de segurança e comunicar uma ocorrência para bloquear o aparelho de forma simples e rápida.
6: Você sabe como cadastrar o seu telefone na plataforma Celular Seguro? O sistema permite ao usuário registrar o aparelho celular e emitir alertas em caso de roubo, furto ou perda. A plataforma também oferece a opção de indicar pessoas de confiança que vão poder emitir um alerta em nome do usuário caso ele não consiga acessar o sistema. Para usar o Celular Seguro, é necessário fazer o login por meio de uma conta gov.br. O cadastro pode ser realizado pelo aplicativo ou pela versão web da plataforma. Para se cadastrar, basta acessar a plataforma Celular Seguro, escolher a opção Meus Telefones ou Telefones de Confiança e selecionar o aparelho. Depois, basta clicar em Alerta e confirmar o registro. Após a confirmação, será gerado um número de protocolo, que pode ser utilizado em eventuais consultas posteriores. A plataforma Celular Seguro também oferece uma ferramenta para consulta de aparelhos usados antes da compra e verificar se determinado aparelho tem registro de roubo, furto ou perda. Para realizar a consulta, basta informar o e-mail, número de identificação único do aparelho celular. O e-mail pode ser consultado nas configurações do aparelho. Priscila Machado, para a Voz do Brasil.
7: Golpistas estão utilizando a logomarca do governo federal para oferecer supostas renegociações.
5: A orientação é não clicar em e-mails, mensagens e links na internet, inclusive em redes sociais.
8: O Ministério da Fazenda alerta para golpes aplicados contra pessoas que procuram renegociar dívidas. Os golpistas utilizam anúncios falsos, e-mails, mensagens e links na internet, inclusive em redes sociais, e usam indevidamente nomes e logomarcas do governo federal para conferir aparência de legitimidade às ofertas. A orientação é ficar atento. A renegociação de dívidas é feita diretamente com as instituições bancárias. O governo não envia links, mensagens digitais ou SMS oferecendo esse tipo de serviço e não mantém sites específicos para renegociação. Por isso, não forneça dados pessoais ou bancários e não faça pagamentos a partir de links recebidos por mensagens ou anúncios. Informações e orientações sobre renegociação de dívidas estão disponíveis no portal oficial do Ministério da Fazenda, no endereço gov.br/fazenda. Em caso de dúvida, procure diretamente a instituição financeira responsável pela dívida e utilize somente canais oficiais. Lucília Araújo para a Voz do Brasil.
7: Uma aeronave com sensores de alta precisão está sobrevoando Amazônia, Cerrado e Pantanal para medir os gases que causam o efeito estufa.
5: O trabalho é uma parceria entre Brasil e Alemanha.
9: A aeronave, equipada com instrumentos científicos, está fazendo voos no espaço aéreo brasileiro desde o mês passado. O objetivo é medir fluxos e concentrações atmosféricas de dióxido de carbono e metano, dois dos principais gases causadores do efeito estufa. Os voos se concentram na Amazônia, no Pantanal e em parte do Cerrado. O modelo do avião é capaz de voar em uma ampla faixa de altitude, desde 850 metros até 15 mil metros. O pesquisador do Instituto de Física da Universidade de São Paulo, Paulo Artacho, dá os detalhes.
10: O objetivo principal dessa pesquisa é entender melhor as emissões e o processamento atmosférico de um gás de efeito estufa, que é muito importante, que é o metano. Então, o metano é o segundo gás em importância, em relevância, do ponto de vista de gases de efeito estufa, logo depois do dióxido de carbono. E a Amazônia e o Pantanal, em particular, todas as áreas alagadas são fortes emissores de metano.
9: Cerca de 120 pesquisadores de instituições de pesquisa da Alemanha e do Brasil trabalham na coleta de dados. A coordenação é do Instituto Nacional de Pesquisas Espaciais, o INPE, e do Centro Espacial Alemão. Segundo o coordenador da pesquisa, Dirceu Luiz Erdes, os dados vão complementar informações de outros sistemas de observação, validar medições por satélite e aprimorar modelos climáticos.
11: Todos os modelos de IPCC, modelos de clima e tempo, utilizam dados de CO2 e metano. Então, o principal objetivo desse trabalho é validar esses modelos, corrigir o que tiver que corrigir e melhorar as projeções futuras. E também validar os dados satélites. Tem vários satélites hoje, tanto europeus como americanos, japoneses e chineses, que cruzam o nosso território. E eles têm um valor de coleta desses dados. E a ideia desse projeto é coletar os dados in situ, na região, e validar tanto o satélite como os modelos de previsão.
9: A campanha científica deve se estender até meados de setembro. Até lá, serão realizados cerca de 15 voos, tanto durante o dia quanto à noite. Reportagem Luciana Colares de Holanda.
7: O brasileiro de alimentação escolar, que une os produtos da agricultura familiar às merendas servidas aos estudantes, foi apresentado a uma delegação da Etiópia.
12: Antes de chegar ao prato dos estudantes, a merenda escolar percorre um caminho que começa muito antes da cozinha da escola. É um modelo que une alimentação saudável, agricultura familiar e políticas públicas. Uma experiência brasileira que desperta o interesse de outros países, como a Etiópia. Como lembrou a coordenadora-geral do Programa Nacional de Alimentação Escolar, Karine Santos.
13: O Brasil coopera com muitos países. Faz parte da programação dessa missão de receber a delegação da Etiópia, demonstrar como isso é levado a efeito até que esse alimento chegue de fato no prato dos nossos estudantes.
12: A visita integra a parceria de cooperação entre Brasil e Etiópia voltada ao intercâmbio de experiências sobre alimentação escolar. A analista de projetos da Agência Brasileira de Cooperação, Paula Paola Barbieri falou como funciona essa cooperação entre os dois países.
14: O Programa de Alimentação Escolar Brasileiro já tem 70 anos, né, de existência e, assim, pelas inovações que o programa traz, os países, eles têm muito interesse em conhecer como ele é organizado, né, como ele é operado.
12: Numa escola do Distrito Federal, a delegação da Etiópia pôde acompanhar o resultado desse trabalho na prática. Parte dos alimentos servidos nas escolas públicas vem diretamente da agricultura familiar. A produção passa pelas cooperativas e segue para as unidades de ensino, como garante o presidente da cooperativa, Anaildo Porfírio da Silva.
15: A nossa cooperativa associação hoje atende 72 escolas. Então isso ajuda demais o agricultor.
12: O agricultor familiar José Ailton Alves diz que sente satisfação por ter o seu trabalho reconhecido internacionalmente.
16: A gente se sente honrado e gratificado, porque a gente está vendo que o nosso trabalho está sendo visto.
12: Os alimentos produzidos por agricultores familiares, como José Ailton, chegam a milhões de estudantes, como Otaviana Esteves de Deus, de 11 anos.
17: Muito legal essa hora que a gente reúne todo mundo aqui na mesa para comer, conversar, um alimento saudável também. Muito delicioso.
12: A merendeira Dilma Costa conta que o sucesso é garantido.
18: Hoje é estrogonofe. Hoje vai ser uma loucura. Eles vão comer assim. É, sempre repetem, né?
12: A Cooperação Brasil-Etiópia é coordenada pela Agência Brasileira de Cooperação pelo Fundo Nacional de Desenvolvimento da Educação e conta com o suporte de agências das Nações Unidas. Reportagem Cleide Lopes.
5: E essas foram as notícias do governo federal.
7: Fique agora com as notícias do Poder Judiciário e do Congresso Nacional. Uma boa noite.
5: Boa noite para você e até amanhã.
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21: Centro de Estudos Constitucionais do Supremo Tribunal Federal prorroga prazo de inscrições para audiência acadêmica em Belém, no Pará.
22: Relatório do CNJ aponta que medidas protetivas chegam rápido, mas não bastam contra feminicídios.
21: STJ mantém condenação de suposto membro do PCC a mais de 87 anos de prisão.
22: Boa noite, eu sou Arthur Filho.
21: E eu sou Walter Lima.
22: O Centro de Estudos Constitucionais do Supremo Tribunal Federal prorrogou para 16 de agosto o prazo de inscrições para participação na terceira audiência acadêmica regional do projeto O Ensino do Direito Constitucional no Século XXI, Panorama e Perspectivas.
21: O evento será realizado no próximo dia 28 no Instituto de Ciências Jurídicas da Universidade Federal do Pará.
22: As instituições interessadas em fazer exposição oral devem realizar a inscrição por meio de formulário com envio de resumo escrito até 4 mil caracteres.
21: As manifestações devem ter caráter constitucional e poderão abordar um ou mais dos eixos temáticos definidos pelo Centro de Estudos Constitucionais do Supremo Tribunal Federal.
22: Pesquisa apresentada pelo Conselho Nacional de Justiça revela que o sistema de justiça tem concedido com rapidez medidas protetivas de urgência.
21: Mas os dados revelam que ainda é um desafio combater o feminicídio. Fernanda Porto.
23: 53% das medidas protetivas de urgência são concedidas no mesmo dia em que a mulher faz a solicitação. Mas a ação ainda não é suficiente para evitar casos de feminicídios, já que em 57,6% dos casos, as vítimas tinham medidas protetivas vigentes. Os dados são da pesquisa Feminicídio e Medidas Protetivas de Urgência, publicada pelo Conselho Nacional de Justiça. O levantamento foi feito com base em mais de 10 mil inquéritos iniciados e ações penais penais de primeiro grau ajuizadas entre os anos de 2024 e 2025. Do grupo analisado, 3.449 vítimas, ou seja, duas a cada três mulheres, não tinham medida contra o réu. Já outras 1.669 tinham medida protetiva, o que corresponde a uma a cada três vítimas.
22: Superior Tribunal de Justiça mantém condenação de mais de 87 anos de prisão a suposto integrante do PCC.
21: A decisão é da desembargadora convocada Nilsone de Freitas. Repórter Fátima Uchoa.
1: O réu foi condenado por participação em organização criminosa armada, 5 homicídios qualificados e ocultação de cadáver. Entre as vítimas está uma escrivã da Polícia Civil de São Paulo. Segundo o Ministério Público, o réu é integrante do primeiro comando da capital, o PCC. A defesa pretendia anular a condenação pelo Tribunal do Júri e obter novo julgamento, mas o Tribunal de Justiça de São Paulo negou a apelação, sob o fundamento de que a decisão dos jurados tinha amparo em provas. No STJ, ao analisar o pedido, Nilsone de Freitas destacou que o habeas corpus serve para proteger o direito de locomoção diante de ilegalidade ou abuso de poder, não sendo cabível para rediscutir condenações quando não há flagrante ilegalidade.
22: Justiça Federal suspende reintegração de posse em área disputada por assentados e indígenas pataxós na Bahia.
21: Com a decisão, a ordem de reintegração de posse em favor do INCRA fica sem efeito até um novo julgamento, que só deve ocorrer após produção de prova técnica. Sabrine Menezes.
2: No recurso, o MPF sustentou que os direitos territoriais dos povos indígenas são originários e reconhecidos pela Constituição Federal. Com a decisão, o processo de reintegração de posse do lote 77A, localizado no projeto Assentamento Cumuru-Xatiba, em Prado, na Bahia, deve passar por uma nova perícia para verificar se a área faz parte da terra indígena Comexatibá, do povo pataxó. Em caso de confirmação, os assentados têm direito à indenização e a eventual realocação para outro projeto de reforma agrária.
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22: A você, uma boa noite.
21: E até amanhã.

0: Eu sou Paula Groba.
1: E eu sou Humberto Pinheiro.
0: E estes são os destaques de hoje do Jornal do Senado, que começa agora.
1: Vai à sanção programa de incentivos à produção nacional de fertilizantes.
0: Avança projeto que define implementação do novo piso salarial nacional para médicos e cirurgiões dentistas.
1: Estatuto do Aprendiz segue para plenário com urgência.
0: Boa noite.
1: Boa noite.
0: Apesar de ser uma das maiores potências mundiais de produção de alimentos, o Brasil ainda depende fortemente de fertilizantes importados para manter a produção agrícola.
1: Para reduzir essa dependência, o Senado aprovou hoje e encaminhou para a sanção presidencial o projeto que cria um programa de incentivo à produção nacional de fertilizantes. A proposta busca aumentar a oferta do insumo produzido no país, reduzir os custos para o agronegócio e, com isso, ajudar a baratear a produção de alimentos. A reportagem é de Alexandre Campos.
2: A principal mudança feita pelos deputados federais aprovada pelos senadores é a autorização para o repasse de recursos do orçamento ao BNDES para abrir linha de crédito para investimentos na produção de fertilizantes e matérias-primas, remineralizadores, bioinsumos e biofertilizantes. O dinheiro poderá financiar plantas industriais, atividades de pesquisa e infraestrutura de integração de polos logísticos. Relatora do projeto, a senadora Tereza Cristina, do PP de Mato Grosso do Sul, lembrou que apesar de ser uma potência agrícola, o Brasil continua dependente da importação de fertilizantes.
3: Em 50 anos nós revolucionamos a agricultura e a produção brasileira. E hoje, este ano, a gente deve passar os Estados Unidos como maiores exportadores de grãos do mundo. E nós vamos fazer essa façanha com terras pobres, presidente, que precisam de fertilizantes. Então é uma loucura a gente não ter até hoje um Proferte da vida.
2: O texto aprovado, que segue para a sanção presidencial, confere ao Conselho Nacional de Fertilizantes e Nutrição de Plantas a atribuição de avaliar a cada 2 anos a efetividade do programa e definir a mistura mínima obrigatória de fertilizantes nacionais aos comercializados em território brasileiro.
0: E a Comissão de Orçamento aprovou a abertura de créditos extraordinários à União para socorrer vítimas de desastres naturais e para agências reguladoras.
1: Relatora da proposta, a senadora Tereza Cristina defendeu que o instrumento da abertura de crédito seja evitado com mais planejamento. Repórter Raíssa Abreu.
4: A medida provisória aprovada destina 305 milhões de reais ao socorro de vítimas de desastres naturais, como secas e enchentes, em diversos pontos do país. A relatora, senadora Tereza Cristina, do PP de Mato Grosso do Sul, votou pela aprovação da medida, mas reforçou que o crédito extraordinário só deve ser usado em casos excepcionais.
5: Um país que, estação após estação, precisa correr para socorrer aquilo que poderia ter prevenido, não enfrenta um problema de imprevisibilidade, enfrenta um problema de planejamento.
4: A comissão também aprovou um projeto de abertura de crédito de 24 milhões de reais para reforçar o orçamento das agências reguladoras.
0: Médicos e cirurgiões dentistas podem ter piso salarial de mais de 13 mil reais para 20 horas semanais, mas a implementação será gradual ao longo de 3 anos.
1: Foi o que aprovou nesta terça-feira a Comissão de Assuntos Econômicos. Pelo texto aprovado, o piso será implementado em 3 etapas. As informações com a repórter Marcela Cunha.
6: O projeto estabelece piso salarial de R$ 13.662 para médicos e cirurgiões dentistas que trabalham 20 horas por semana. O novo valor de referência vale tanto para o setor público quanto para o privado e deverá ser reajustado anualmente. A proposta também aumenta para 50% o adicional pelo trabalho noturno e mantém nesse percentual a remuneração das horas extras. O texto já havia sido aprovado pela Comissão de Assuntos Econômicos e de Assuntos Sociais, mas recebeu recurso para votar votação pelo plenário. Foram apresentadas 4 emendas e, por isso, o projeto voltou à CAI. O relator, senador Nelsinho Trade, do PSD do Mato Grosso do Sul, aceitou apenas a emenda que prevê a implantação gradual do novo piso, 40% do valor no primeiro ano, 70% no segundo e 100% a partir do terceiro.
7: A transição confere tempo de adaptação aos empregadores, tanto do setor privado quanto do setor público, e mitiga eventuais impactos negativos sobre o mercado de trabalho.
6: O projeto segue para análise da Comissão de Assuntos Sociais e depois para votação no plenário do Senado.
0: O Senado pode analisar propostas que reduzem o número de dias letivos nos calendários escolares.
1: As ideias foram apresentadas por cidadãos e serão analisadas pela Comissão de Direitos Humanos e Legislação Participativa. Se aprovadas, poderão ser transformadas em projetos de lei. Repórter Herman Kulitz.
8: As iniciativas foram apresentadas por cidadãos pelo portal E-Cidadania. Como receberam mais de 20 mil apoios, se tornaram sugestões e legislativas. Agora, a Comissão de Direitos Humanos e Legislação Participativa vai decidir se elas serão transformadas em projeto de lei. André Camargo, autor de uma das propostas, explicou que antigamente o calendário escolar era de 180 dias e não vê prejuízo no retorno a essa quantidade.
9: As 800 horas vão permanecer, né? A carga horária de trabalho vai se manter. O que vai diminuir é a quantidade de dias letivos, para a gente poder se organizar, se reorganizar e tentar ver uma nova saída.
8: Os autores alegam benefícios tanto para os professores, favorecendo a formação continuada e a melhora na qualidade de vida no trabalho, quanto para os alunos, que poderão ter um ano letivo mais dinâmico e focado em um ensino mais eficiente, podendo até diminuir a evasão escolar.
0: E avançou no Senado o Estatuto do Aprendiz, novo marco legal para programas de aprendizagem com regras de contratação de adolescentes e jovens entre 14 e 24 anos, além de pessoas com deficiência em qualquer idade.
1: O texto aprovado pela Comissão de Assuntos Sociais, sem modificações, seguiu com pedido de urgência para votação no plenário do Senado. Repórter Marcela Diniz.
10: O contrato terá duração de 2 anos, podendo ser prorrogado por mais um, e a jornada poderá chegar a 8 horas diárias para quem já concluiu a educação básica. A proposta garante direitos como vale-transporte, férias no mesmo período do recesso escolar para menores de 18 anos e estabilidade para gestantes. O texto mantém a obrigatoriedade de contratação de aprendizes por empresas de médio e grande porte nos mesmos percentuais de hoje, mínimo de 5% e máximo de 15%, de acordo com o número de trabalhadores. Micro e pequenos negócios continuarão com contratação facultativa. Para quem não cumprir a cota, o texto prevê multa de R$3.000 por aprendiz não contratado. Em caso de reincidência ou embaraço à fiscalização, o valor dobra. O texto aprovado pelos senadores é o mesmo que veio da Câmara. 5 emendas de plenário foram rejeitadas na Comissão de Assuntos Sociais. Entre elas, a que transferia para negociação coletiva regras sobre aprendizagem. O senador Flávio Arnes, do PSB paranaense, lembrou que já existe decisão do STF proibindo esse tipo de acordo quando o que está em questão são direitos de adolescentes.
11: Não se pode discutir mais vagas ou menos vagas. E já existe o tema 1046, que afastou expressamente das políticas de inclusão de aprendizes a negociação coletiva. A empresa pode alocar aprendizes em outros tomadores de serviço, públicos ou privados. Então, várias alternativas foram criadas para se ultrapassar o problema de, eventualmente, uma empresa não poder contratar.
10: A aprovação no Senado é o último passo da análise da proposta no Congresso. Mas para virar lei, ela ainda precisa ser sancionada pelo presidente da República.
0: E o senador Paulo Paim, do PT do Rio Grande do Sul, reafirmou o apoio à redução da jornada para 40 horas semanais, sem redução de salário. Segundo ele, mais de 80% dos brasileiros apoiam o fim da escala 6x1.
1: Paim também citou estudos que apontam a possibilidade de criação de 4,5 milhões de novos empregos com a medida. Ao destacar que a proposta já recebeu o aval dos deputados, o senador defendeu que a PEC seja colocada em votação no Senado.
12: Não estamos diante de uma pauta de esquerda ou de direita, de centro ou do governo ou da oposição. Estamos diante de uma pauta dos brasileiros, das famílias brasileiras.
1: com edição de Paula Groba e trabalhos técnicos de Eliseu Caires. O Jornal do Senado fica por aqui. Acompanhe agora as notícias da Câmara dos Deputados. Boa noite.
0: Boa noite e até amanhã.
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14: Comissões declaram nulo casamento de menores de 16 anos de idade.
15: Propostas aumentam o acesso da população às canetas emagrecedoras.
14: Lei votada pelos parlamentares amplia o uso do FGTS por filantrópicas.
16: Boa noite. Uma nova lei mantém até 2030 a autorização para que instituições filantrópicas de saúde utilizem recursos do FGTS, a partir de projeto que passou pela análise dos deputados. Quem explica é a repórter Maria Neves.
17: Já está em vigor a lei que prorroga até 2030 o prazo para que hospitais filantrópicos utilizem recursos do Fundo de Garantia do Tempo de Serviço, o FGTS. Entre 2019 e 2022, a legislação permitia a essas instituições de saúde sem fins lucrativos aplicarem verbas do FGTS, mas a autorização não foi prorrogada. A norma sancionada agora foi apresentada pelo deputado Paulo Pimenta, do PT do Rio Grande do Sul, ainda este ano. O parlamentar apenas recuperou o texto de uma medida provisória do Executivo, que perdeu a validade porque não foi votada pelo Congresso. Ao defender a aprovação do então projeto de lei no plenário da Câmara, o deputado Pompeu de Matos, do PDT do Rio Grande do Sul, ressaltou que a proposta vai beneficiar especialmente as Santas Casas.
18: É uma retomada de uma possibilidade que tinham as Santas Casas de se socorrer do Fundo de Garantia por Tempo de Serviço para suprir as dívidas que têm de financiamento. Segundo consta, a própria Santa Casas já declararam que há uma dívida em torno de 10 bilhões e existe recurso no Fundo de Garantia destas Santas Casas que pode ser lançado mão.
17: O governo estima que a utilização de verbas do FGTS pode reduzir os encargos financeiros das entidades filantrópicas de patamares próximos a 18% ao ano para cerca de 12% ao ano. Para serem consideradas filantrópicas, as instituições devem destinar pelo menos 60% dos atendimentos ao Sistema Único de Saúde, de forma gratuita para a população. Os empréstimos com recursos do Fundo de Garantia vão beneficiar também instituições sem fins lucrativos que atuem no campo para auxiliar pessoas com deficiência e que participem de forma complementar do SUS. Na Câmara, o texto foi aprovado em 7 de julho e logo em seguida, no dia 15 do mesmo mês, os senadores também acolheram o projeto. Da Rádio Câmara de Brasília, Maria Neves.
14: Projeto de Ribamar Silva, do Podemos de São Paulo, atualiza as regras de rotulagem de alimentos. A proposta prevê informações nutricionais mais claras e acessíveis para orientar os consumidores na escolha de produtos.
16: De acordo com o texto de Ribamar Silva, a regulamentação deve estabelecer critérios para destacar o teor de açúcares, sódios, gorduras e outros componentes de interesse para a saúde. O projeto também prevê recursos de acessibilidade, como o sistema Braille e ferramentas digitais para pessoas com deficiência.
14: Saúde. Projetos em discussão na Câmara querem aumentar acesso da população às chamadas canetas emagrecedoras. A repórter Mônica Tati tem os detalhes.
19: 60% dos brasileiros estão obesos ou acima do peso, segundo dados divulgados pelo Ministério da Saúde. Dessas pessoas, um quarto já é considerada obesa. A obesidade geralmente acarreta doenças crônicas, como hipertensão, diabetes e problemas cardiovasculares. São necessárias várias medidas para evitar a condição, como boa alimentação e a prática de exercícios físicos. Mas o uso de substâncias presentes nas chamadas canetas emagrecedoras tem se mostrado eficaz para reduzir o peso corporal e ajudar no controle da obesidade. Para tentar controlar os danos, deputados apresentaram projetos para aumentar o acesso da população a esse tipo de tratamento. O deputado Mário Eringer, do PDT de Minas Gerais, apresentou o projeto de lei que declara de interesse público os medicamentos Monjaro e Zepbound, que utilizam como princípio ativo a tirzepatida. A medida permite que o governo utilize o mecanismo de licença compulsória da propriedade industrial, popularmente conhecido como quebra de patente.
20: A quebra da patente propicia que outras empresas, aumenta a concorrência, possam fabricar esse medicamento, a tirzepatida, e atingir o maior número de pessoas, porque haverá com certeza uma redução do preço. Hoje, o preço do Monjaro e do Zepbound é muito caro, impossibilita qualquer pessoa de classe média alta até, de usar esse medicamento, porque o preço é muito alto. E os benefícios são tão grandes que isso é vantagem para a saúde pública de uma maneira geral.
19: Já o deputado Damião Feliciano, do União da Paraíba, apresentou o projeto que exige a oferta de liraglutida, que tem o nome comercial de Saxenda, e a semaglutida, conhecida por Wegov ou Ozempic, pelo SUS, o Sistema Único de Saúde. Segundo Damião Feliciano, esses dois medicamentos são reconhecidos mundialmente como eficazes no tratamento da obesidade, mas o preço é uma barreira para a população mais carente. Segundo a Anvisa, a liraglutida auxilia no controle crônico de peso em associação a uma dieta baixa em calorias e ao aumento de exercícios físicos. A semaglutida, por sua vez, é mais uma opção para o tratamento do diabetes mellitus tipo 2. Os projetos que pretendem facilitar o acesso da população às canetas emagrecedoras estão em diferentes fases de apreciação na Câmara dos Deputados. Da Rádio Câmara de Brasília, Mônica Tati.
13: Trabalho.
16: Sidney Leite, do PSD do Amazonas, pondera que o texto da PEC do fim da escala 6x1 deve contemplar os interesses tanto dos empresários quanto dos trabalhadores. Ele afirma que a redução da jornada vai garantir mais tempo de convivência familiar para os brasileiros.
21: É importante que se compreenda que nós temos um segmento para quem empreende nesse país, o comércio e os serviços. Há necessidade que nesse relatório que nós vamos aprovar, contemple esses setores, que são setores que muitas vezes não conseguem manter o trabalhador na formalidade, tendo em vista os altos custos dos encargos sociais. Mas isso não deve ser fator para que aqui no Parlamento nós possamos avançar e dar fim a essa escala e que homens e mulheres possam ter o direito de conviver com a família, direito ao lazer, direito ao estudo e, com isso, ter uma qualidade de vida melhor.
14: Sidney Leite lembra que a escala 5x2 já existe em áreas como o serviço público, o setor financeiro e parte da indústria. O parlamentar acredita que o fim da escala 6x1 vai contribuir para a redução do adoecimento dos trabalhadores e para o aumento da produtividade no ambiente profissional.
13: Economia.
16: Luiza Erondina, do PSOL de São Paulo, é uma das autoras do projeto que cria o Sistema Nacional de Transparência e Monitoramento de Preços de Combustíveis. A proposta prevê um portal público para consulta em tempo real dos preços praticados em postos de todo o país.
14: Luiza Erondina sugere que distribuidoras e revendedores informem à ANP dados sobre preços, custos e volumes comercializados. Ela acrescenta que o texto estabelece mecanismos para identificar variações abusivas de preços, além de estabelecer sanções administrativas.
13: Ciência e tecnologia.
16: Lucas Ramos, do PSB de Pernambuco, propõe discutir a criação da CID Digital, uma contribuição sobre as receitas obtidas por plataformas digitais com a prestação ou intermediação de serviços. A medida busca estabelecer uma nova forma de tributação para o setor.
14: Lucas Ramos destaca que a proposta divide opiniões e que, por isso, precisa ser debatida. Enquanto os defensores apontam a necessidade de ampliar a tributação, empresas afirmam que já recolhem diferentes impostos e alertam para o risco de aumento de custos e repasse ao consumidor.
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3: Direitos Humanos.
16: A Câmara aprovou o projeto que declara nulo o casamento de menores de 16 anos de idade. A repórter Paula Bittar acompanhou a votação.
22: A Comissão de Constituição e Justiça da Câmara aprovou uma proposta que declara a nulidade em qualquer caso do casamento de pessoas que não atingiram 16 anos de idade, a chamada idade núbil. O texto aprovado exclui artigos do Código Civil que prevêem a possibilidade de casamento antes da idade núbil, como em caso de gravidez, ou estabelecem regras e prazos para confirmação ou anulação desses casamentos. A relatora na CCJ, a deputada Ana Paula Lima, do PT de Santa Catarina, apresentou um parecer favorável a esse projeto da deputada Laura Carneiro, do PSD do Rio de Janeiro, mas rejeitou um outro do deputado Dr. Fernando Máximo, do PL de Rondônia, que pretendia facilitar o casamento de quem atingiu 16 anos com a assinatura de um dos pais ou responsáveis. Atualmente, a lei exige a assinatura de ambos os pais ou representantes legais nesses casos. Ana Paula Lima também destacou que a vedação do casamento de menores de 16 anos encontra respaldo constitucional na proteção à infância e à juventude.
23: A aprovação do meu parecer pela Comissão de Constituição e Justiça, que torna nulo o casamento antes dos 16 anos, não é só um detalhe jurídico, é a Câmara Federal dizendo com todas as letras que esse tipo de casamento nunca deveria ter existido. Uma criança e adolescente ser empurrada para dentro de um casamento significa abandono escolar, gravidez precoce e muitas vezes violência escondida dentro de casa. Fecharmos as brechas que ainda restam na nossa legislação é proteger meninas que sozinhas não teriam como se defender.
22: A proposta que declara a nulidade em qualquer caso do casamento de pessoas que não atingiram 16 anos de idade já pode seguir para análise do Senado, a menos que haja recurso para votação antes pelo plenário da Câmara. Da Rádio Câmara, de Brasília, Paula Bittar.
3: Transportes.
14: Júlio Lopes, do PP do Rio de Janeiro, apoia projeto que estabelece o transporte público gratuito como um direito universal no país. Na opinião do parlamentar, a tarifa zero estimula o comércio e já é uma realidade bem sucedida em diversas cidades.
24: Essa é uma ideia disruptiva, uma ideia nova, uma ideia importante, porque muitos países do mundo já estão começando essas experiências, assim como no Brasil. Nós já temos várias cidades no Brasil, mais de 14 cidades brasileiras, onde o transporte é gratuito e gera um movimento enorme na economia, porque você usa o transporte não só para ir trabalhar, mas também para se divertir, para ir cuidar da sua saúde, para cuidar da vida médica, clínica dos seus filhos também, enfim. O transporte gratuito gera um movimento enorme na economia.
16: Júlio Lopes reconhece os desafios para garantir o financiamento da medida, mas acredita que a criação de fontes permanentes de recursos e o uso de matrizes energéticas mais baratas, como o gás natural, podem garantir a mobilidade gratuita sem distinção de segmentos da população.
14: Proposta de Chico Alencar, do PSOL do Rio de Janeiro, prevê passe livre em todos os transportes públicos do país para pessoas com deficiência e doenças crônicas. A ideia, segundo o deputado, é garantir mobilidade e ampliar o acesso a um direito básico.
16: Chico Alencar lembra que pessoas com deficiência e doenças crônicas enfrentam limitações específicas e que, por isso, precisam de tratamento diferenciado no acesso ao transporte. Ele acrescenta ainda que é dever do poder público atender ao interesse coletivo e garantir a inclusão.
25: Então, esse passe livre em todos os transportes coletivos para o portador de doença crônica ou de deficiência é, na verdade, o cumprimento de um direito que a gente quer ver assegurado. É bom lembrar que os serviços de transporte público são uma concessão do poder público e as empresas concessionárias têm que se submeter à legislação mais geral, que é, por definição, voltada para o bem comum.
4: Desenvolvimento Regional.
14: Dorinaldo Malafaia, do PDT do Amapá, é relator de projeto que concede a Macapá o título de Capital Nacional do Meio do Mundo. A proposta destaca que a cidade é a única capital brasileira cortada pela linha do Equador, onde o equinócio pode ser observado duas vezes ao ano, em março e setembro.
16: Dorinaldo Malafaia deu parecer favorável à iniciativa, ressaltando a importância do reconhecimento para a identidade local. Ele aponta que a homenagem pode fortalecer o turismo de Macapá por valorizar atrações ligadas à linha do Equador, como o Parque Meio do Mundo.
14: Projeto de Márcio Neiser, do Solidariedade, transforma o festejo do Santuário Diocesano Nossa Senhora do Coco da Aparecida, em Loreto, no Maranhão, em manifestação da cultura nacional. A celebração é realizada anualmente entre os dias 6 e 15 de agosto.
16: De acordo com Márcio Neiser, o festejo reúne milhares de romeiros de diferentes regiões do país e representa uma tradição centenária da população maranhense. Na visão do deputado, a proposta valoriza o patrimônio cultural e incentiva o turismo e o desenvolvimento local.
14: Comissões. Rui Carneiro, do Podemos da Paraíba, apresentou projeto que institui a Política Nacional de Integridade Pública e Governança Preventiva. O deputado explica que a proposta fortalece os mecanismos de prevenção de irregularidades, transparência e eficiência na administração pública.
16: Entre as medidas previstas no projeto de Rui Carneiro estão a obrigatoriedade de programas de integridade nos órgãos públicos, com códigos de ética, canais de denúncia e capacitação de servidores. O texto também cria órgão destinado a produzir inteligência, identificar riscos e apoiar os órgãos de controle.
14: Justiça. Projeto de Beto Pereira, do Republicanos de Mato Grosso do Sul, define os critérios para caracterizar o notável saber jurídico exigido para a indicação de ministros dos tribunais superiores e desembargadores. Entre os parâmetros sugeridos estão atuação no magistério e produção científica.
16: Beto Pereira também defende que a titulação de doutor em direito e o recebimento de premiações na área jurídica sejam considerados para as nomeações. Na visão dele, a medida dá mais objetividade ao conceito previsto na Constituição e reduz interpretações subjetivas no processo de indicação.
14: Segurança Pública. Sancionadas pelo Poder Executivo, propostas discutidas na Câmara ampliam a proteção às mulheres.
16: Deputadas apontam avanços com as novas leis do Pix Pensão e de divulgação do Ligue 180, segundo ressalta o repórter José Carlos Oliveira.
5: Deputadas participaram da cerimônia de sanção das novas leis do Pix Pensão e de divulgação do Ligue 180 e apontaram avanços no Pacto Nacional dos Três Poderes contra o Feminicídio. A lei que obriga o poder público a divulgar o telefone exclusivo de denúncia de violência contra a mulher em locais públicos e privados de grande circulação surgiu de proposta da deputada Laura Carneiro, do PSD do Rio de Janeiro. Relatora do texto na Câmara, a deputada Camila Jara, do PT do Mato Grosso do Sul, destacou os esforços de fortalecer do Ligue 180, criado em 2005.
6: E o 180 tinha sofrido um completo desmonte. As mulheres ligavam e eram encaminhadas para qualquer lugar e eram muitas vezes revitimadas. Quando a deputada Laura faz esse projeto para que os estados divulguem o 180, é uma maneira da gente estar ampliando e garantindo que ele funcione.
5: Já a lei do chamado Pix Pensão altera o Código de Processo Civil para instituir a transferência automática de pensão alimentícia. O texto surgiu de proposta da deputada Tabata Amaral, do PSB de São Paulo, com a intenção de reverter o atual quadro de 650 mil processos judiciais por falta de pagamento de pensão alimentícia, muitos deles relativos a homens de classes média e alta.
7: São 11 milhões de mães solo no nosso Brasil. Quase 2 milhões de crianças que não têm o nome do pai na certidão de nascimento. E aquilo que a gente tem para a CLT, para o assalariado, que é o desconto da pensão, a gente vai ter para todo mundo com essa lei. Pode ser MEI, pode ser autônomo, pode trocar de emprego, pode ser empresário, pode estar na informalidade, deve uma pensão alimentícia, tem filho, vai ter que ter o depósito na conta da mãe todo mês certinho.
5: Da Rádio Câmara de Brasília, José Carlos Oliveira.
14: Projeto de Alexandre Guimarães, do MDB do Tocantins, Tocantins cria a Política Nacional de Prevenção e Enfrentamento à Violência de Gênero no Ambiente Digital. Segundo o autor, o objetivo é estabelecer medidas que protejam as vítimas e responsabilizem os autores de crimes cometidos na internet.
16: Entre as medidas previstas no projeto de Alexandre Guimarães estão a criação de canais para denúncias e a remoção de conteúdos ilícitos. O texto também estabelece regras para provedores e prevê ações de educação digital e prevenção contra o uso ilegal da inteligência artificial.
14: Termina agora o Jornal Câmara dos Deputados, produzido pela Rádio Câmara, com trabalhos técnicos de Everson Urani e apresentação de Márcio Aquiles Sardi e José Carlos Andrade. Uma ótima noite para você.
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1: Olha, atenção para a interdição hoje a partir das 11h30 da noite do túnel Noite Ilustrada. Essa interdição deve permanecer até o final da madrugada de amanhã. Obras de manutenção e limpeza que serão feitas por parte da Prefeitura. Fique atento também com os desvios e sinalizações que a CT deve montar no entorno. Evite a região, se possível. 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Ronaldo Rodrigues, Nova Brasil FM.
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7: 8 horas e 30 minutos. Boa noite para você ligado na Nova Brasil FM. Está começando o Nova Jogada Copa Sul-Americana. Você vai curtir no seu rádio, no aplicativo, no YouTube. São Paulo e Bolívar. Bolívar e São Paulo. No Hernando Siles, na Bolívia. Jogo de ida das oitavas de final da competição. E você vai curtir na Nova Brasil com a narração de Jorge Vinícius. Os comentários de Luiz Ademar, as reportagens de Felipe Oliveira, na interatividade com o ouvinte, no humor do Gavião e comigo Weber Lima, na abertura, no intervalo e no melhor pós-jogo do rádio, o Confira Comigo no replay.
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7: Futebol da Nova Brasil com os trabalhos técnicos de Cezinha Martins, Lucas Monteiro, na mesa de som, Celcinho Roberto, na produção de Antônio Lima. 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
7: No futebol da Nova Brasil, giro de manchetes. Os destaques começando com o time da casa, o Bolívar. Boa noite, Felipe Oliveira.
9: Boa noite, Weber Lima. Boa noite.

0: classificação. Altitude de 3.600 metros para a partida de hoje, Weber.
1: Tá certo, os destaques aí do time boliviano. Lembrando para você que temos Copa Sul-Americana nesta noite. A bola está rolando também na Argentina, no estádio El Palacio. E o Boca Juniors está derrotando o Recoleta por 2-1, 28 minutos do segundo tempo. E o destaque do tricolor, o São Paulo, Felipe.
0: São Paulo Futebol Clube que chega para essa partida pouco embalado, diferente do Bolívar. Chega para essa partida sem vencer no Campeonato Brasileiro na última semana e não vence no Campeonato Nacional há 8 partidas. Para essa partida de hoje, para essa decisão, não conta com um dos seus principais jogadores. Arthur ficou no Brasil com dores no adutor esquerdo, é desfalque da equipe de Dorival Júnior, Weber.
1: Tá certo, Copa Sul-Americana, que ainda nesta semana temos uma transmissão na quinta-feira a partir das 18h45 teremos o Santos em campo na Vila Belmiro contra o Macará e lógico que você vai ficar sabendo de tudo aqui no Futebol da Nova Brasil. Lembrando que na quarta-feira, mais conhecido como amanhã, em Bragança Paulista, às 19h, tem Bragantino e Atlético Mineiro. No mesmo horário na Argentina, Tigre e Montevideo, City Torque. O jogo, a partida entre Santa Fé e River Plate, foi adiada para o dia 19 de agosto, às 21h30, por conta dos terremotos que atingiram o povo colombiano. Também teremos na quinta-feira mais jogos, né? Em São Januário, o Vasco recebe o Olímpia às 19h. E teremos, além do jogo do Santos e Macará aqui na Nova Brasil, também na quinta, o Cienciano recebe o Botafogo. Luiz Ademar, o seu destaque inicial para essa partida do São Paulo. Um São Paulo diferente, um tricolor que vem com novas peças para esse jogo na Bolívia, que tem, além do adversário do clube, né, do país, tem para variar a altitude do Hernando Siles. Boa noite, Ademar.
2: Boa noite, Weber. Boa noite, amigos e amigas que nos acompanham aqui mais Jornada Esportiva. Eu penso o seguinte, né? A pressão pelos maus resultados, pela falta de vitórias e tal, fez com que o Dorival, penso eu, né, não tenha feito um planejamento assim, vou poupar, vou mesclar. O que ele está fazendo? Domingos Duarte vai a campo, o Nilton que ele pediu vai a campo, até acreditava que o Vitor Sá também que não estará em campo, o Iago vai a campo e mais a base do time titular dele, para ele poder conseguir pelo menos um resultado aí que seja um empate, alguma coisa e resolver em casa. Quero crer, São Paulo tivesse no Campeonato Brasileiro sem tanta pressão, ele podia falar, cara, vou jogar fora a altitude, eu tenho um jogo com o Coritiba em casa, preciso de pontos, ele poderia fazer até um planejamento diferente. Como São Paulo está muito pressionado, ele está mal, o elenco está mal, quem entra no time vai mal, está tudo muito mal, aí o São Paulo vai com uma quase força máxima, se você entender que os jogadores que ele pediu estão entrando, que é absolutamente normal, porque ele está pressionado, viu, Weber?
1: Com certeza, está pressionado, tenho certeza disso. Dorival Júnior, que tem 3 partidas muito importantes no Campeonato Brasileiro. Uma sequência importantíssima que precisa vencer Coritiba, Chapecoense e Bragantino. 8h36 no Futebol da Nova Brasil. A narração ficará a cargo de Jorge Vinícius, o avassalador Jorge Vinícius. JV, boa noite. Será que não seria o momento do São Paulo abrir mão da Sul-Americana, JV? Boa noite.
3: Um abraço para você, boa noite, Weber, a todos os nossos companheiros, a galera ligada já no Futebol da Nova Brasil. Eu não sei, porque esse momento do São Paulo, ele é muito delicado. O São Paulo está aí no Campeonato Brasileiro há 8 jogos seguidos sem vencer. E a última vitória do São Paulo foi justamente nesta competição, ainda na fase de grupos, no dia 26 de maio, na Copa Sul-Americana, quando encarou o Boston River e venceu o time uruguaio por 2-0.
1: Daqui a pouco o nosso Jorge Vinícius, tivemos um probleminha técnico aí na conexão com o nosso Jorge Vinícius, que volta em instantes para concluir o seu pensamento. E quem vai trazer a interatividade com o nosso ouvinte é o grande Gaviva, o Gavião, o humor do Gavião na nossa jornada esportiva do futebol da Nova Brasil. Gaviva, boa noite, faço convite aos nossos ouvintes. E qual que é a dica cultural de hoje, Gaviva?
4: Boa noite, Weber Lima, para você e para todo mundo que vai participar e trabalhar nessa jornada, né? A galera pode mandar o WhatsApp no 11 994 33 21 21, WhatsApp 11 994 33 21 21, para você ver ali no YouTube com imagens de toda a equipe bonitinha trabalhando, cada um fazendo a sua função e tudo mais, seu corre. Então o YouTube é youtube.com Nova Brasil em Campo, que é dois aqui, o bagulho é chique, mano. youtube.com Nova Brasil em Campo, ou então youtube.com Jornalismo Nova Brasil. Jornalismo Nova Brasil. Lá no WhatsApp, a galera pode mandar mensagem de texto, e se mandar áudio, que é bem bacana, fica bem ilustrada, né? Fica bonita a transmissão com áudio. No máximo 20 segundinhos, fala teu nome e o lugar onde você curte o futebol Nova Brasil. Agora, Weber, eu tava fazendo uma conta, 3.600 metros de altitude onde São Paulo vai jogar hoje. Cada apartamento, de um andar para outro, são 3 metros. Então, se o cara construir um prédio de 3.600 metros lá na Baixada Santista, que é nível do mar, seria um prédio de 1.200 andares. É alto pra chuchu, hein, mano? É muito alto na onde São Paulo tá, Weber Lima.
1: Ah, muito alto realmente. E o São Paulo vai enfrentar essa questão da altitude, e o Tricolor vai ter também de enfrentar esse adversário. 8 horas e 39 minutos no futebol da Nova Brasil. Você participa conosco através do YouTube, mande a sua mensagem no YouTube, participe conosco aqui no Nova Brasil em Campo e também no Jornalismo Nova Brasil. Você participa conosco, manda a sua mensagem, e você pode participar ali do chat, no chat do YouTube, você pode participar ali da enquete. Quem vence o jogo? Bolívar? São Paulo? Dá empate? Vamos ver como é que tá aqui. São Paulo 64%, agora 56%, né? A porcentagem é maior, o pessoal acreditando no Tricolor, e no Nova Brasil em Campo 70% acreditando na vitória do São Paulo. Deve ter muito São Paulino já curtindo a nossa jornada esportiva do futebol da Nova Brasil. Você já tá vendo aí o aquecimento do time do Tricolor no YouTube. Em instantes, São Paulo e Bolívar para você no futebol da Nova Brasil. Vamos com mais informações de Felipe Oliveira, mas alguém chamou antes.
4: Eu tô chamando, Weber, porque você me perguntou sobre a dica cultural de hoje.
1: Verdade.
4: Confira comigo no replay, eu esqueci de falar. É a semana dos bandeirantes. Bandeirantes é aqueles caras que saía pelo Brasil para desbravar o Brasil atrás de riquezas, né? Então eu vou contar a história de três caras. Eu vou contar a história do Borba Gato, Raposo Tavares e Fernão Dias. Mano, os caras se davam bem aqui no Brasil, viu? Os caras eram tipo popstar, era que nem artista, que nem jogador de futebol. O pessoal pagava uma pau pra esses caras aí. Eu vou contar a história desses caras aí, que é tão identificado com o povo paulista, Weber Lima.
1: Maravilha! É a dica cultural do nosso Gavião. No Confira Comigo no Replay, o melhor pós-jogo do rádio aqui na Nova Brasil. Bom, vamos lá com o JV pra concluir. A gente falava aqui, né, JV, em relação ao São Paulo, né? Abrir mão ou não desta competição por conta do Campeonato Brasileiro. O sinal de alerta está ligado no Tricolor no Brasileirão, JV.
3: Então, Weber, voltando então à linha de raciocínio, o São Paulo, para mim, tem na Copa Sul-Americana a possibilidade de tentar, ao vencer hoje o Bolívar e a altitude de La Paz e esta temperatura baixa, 9 graus neste momento no estádio Hernando Siles, ele tem a chance, a oportunidade em se recuperar, voltar a vencer, para readquirir aquele chamado moral e voltar com tudo às suas atenções também nesta reta aí importante que ele vai ter de sequência de jogos no Campeonato Brasileiro, para acabar não se aproximando muito da terrível zona de rebaixamento. Eu entendo para o São Paulo, no momento, nesse mata-mata de Copa Sul-Americana, uma competição importante para ele começar a se reabilitar e conquistar de novo bons resultados. Voltar a vencer, no caso. Porque a última vitória do São Paulo foi justamente nesta competição, quando ele venceu no Morumbi o time do Boston River do Uruguai por 2-0 na fase de grupos. De lá para cá não ganhou, está 8 jogos consecutivos também no Brasileirão, sem o seu torcedor comemorar uma vitória. Eu gosto da Copa Sul-Americana para o São Paulo. Acho que dá na Copa Sul-Americana a possibilidade do time se reencontrar neste restante de temporada, viu, Weber?
1: Tá certo, JV. Daqui a pouquinho a emoção no futebol da Nova Brasil com o nosso Jorge Vinícius. Vamos com mais informações do Tricolor. O São Paulo na Nova Brasil com o nosso Felipe Oliveira. O Tricolor diferente, Felipe.
0: Diferente porque tem 3 estreias na partida de hoje. São Paulo fez 5 contratações nesse mercado de transferências. A primeira delas foi de Vitor Sá, que já fez sua estreia, já atuou em 3 partidas com a camisa do São Paulo, um pedido do técnico Dorival Júnior, e mais outros 4 nomes que até hoje não tinham entrado em campo. Era o caso de Domingos Duarte, Iago, Newton e Aurélio Buta. O Aurélio Buta é o único desses atletas que permanece no banco de reservas, está no banco de reservas à disposição do técnico Dorival Júnior, mas no time titular, 3 desses nomes contratados estão escalados. É o caso de Domingos Duarte, caso de Newton e também o lateral esquerdo Iago. O Dorival Júnior teve uma ideia de preservar quem estava com uma rodagem um pouco maior, como é o caso do Endo, como é o caso de outros nomes do meio campo do São Paulo, até o Osório, que é um garoto que tinha tomado a titularidade e vai entrar nessa briga com Domingos Duarte pela titularidade, mas a ideia é preservar por conta da alta altitude. O São Paulo teve um cronograma específico para chegar em La Paz para essa partida. Desembarcou ontem em Santa Cruz de la Sierra e foi hoje para La Paz para sentir menos, ter menos interferência da alta altitude. O problema é que no dia de ontem, na noite de ontem, o ônibus que levaria o São Paulo do aeroporto de Santa Cruz de la Sierra foi apreendido. São Paulo contratou uma empresa boliviana e essa empresa teve seu ônibus apreendido com 86 quilos de droga. Quem estava dirigindo, conduzindo o ônibus, foram presos em flagrantes, e o São Paulo não teve mudança no seu cronograma porque rapidamente a empresa interviu e mandou um ônibus para resgatar os atletas do São Paulo Futebol Clube. Weber.
1: É, exatamente, né? Os motoristas, né, já estão presos, né, por conta desse transporte lá na Bolívia. 8 horas e 45 minutos. Luiz Ademar, para a gente falar dessas mudanças do time do São Paulo, o que, que você acha que o Tricolor ganha com a entrada desses jogadores, né, tanto na zaga como no meio de campo? E hoje parece que é aquela história, né, Ademar, que a gente imaginava do Luciano não ficar mais no meio de campo e jogar à frente com o Calleri.
2: Luciano nunca foi meia, né? Eu acho um absurdo, e é um cara que é o artilheiro de São Paulo, é o cara que dentro da área, o que ele pode fazer de melhor no São Paulo? Finalizar, cara. Então ele tem que estar próximo da área, dentro da área, eu penso assim. Outra coisa que a gente tem que levar em consideração: se o Dorival jogou truco ou não sei o que e tal, o que ele falou pra torcida este ano? Eu sinto que é possível a gente ganhar algum título. Bom, o brasileiro, não vou falar que o brasileiro esquece, né?
1: É.
2: Aonde que São Paulo pode ganhar título?
1: É só Sul-Americana agora.
2: E ele falou isso, não é? Vamos lembrar que ele falou isso na Copa do Brasil e deu.
1: Sim.
2: Então eu quero crer que ele não vai abrir mão da Sul-Americana, até por ele ter feito isso. Ele sabe que o São Paulo não briga por nada no brasileiro. Briga para não cair, infelizmente, né? Para ele. Então, ele tem que também... Aí, eu sempre falei, ainda comentei com você agora esses dias, poxa, você pede o Vitor Sá e joga com o Ferreirinha em Porto Alegre? Peraí, que pedido é esse, cara? E o cara fica no banco? Né? Você vai pedir nos seus jogadores, se foi os jogadores que você solicitou, os caras têm que jogar. Então eu vejo o Iago e o Domingos Duarte. Confesso que eu não posso fazer uma análise nem do Iago nem do Domingos Duarte, que eu nunca observei três jogos dos caras, então seria injusto. Mas aparentemente não faz minha cabeça. Eu sou muito mais os moleques da base, os dois, até o Isaac, do que o Domingos Duarte, que eu não conheço, mas vamos aguardar. Né? O Newton, cara, pô, o cara era reserva do Botafogo e aí solução do São Paulo. O Iago era reserva do Bahia e aí a solução pro São Paulo.
1: Terceiro, cara, reserva.
2: Tem umas coisas que eu consigo, sincera e honestamente, eu não consigo entender como que um treinador pede e como que o dirigente... Rafinha não é dirigente, é boleirão, né? Então, com todo respeito, o cara vai lá e contrata. Então tem algumas coisas que acontecem no São Paulo que a gente entende porque o São Paulo fica em fila, fica não sei o quê, fica sendo ridicularizado, fica... É uma pena. Mas veremos, dentro do que acho que as possibilidades, né? O que o São Paulo vai fazer. Eu acho que ele está pressionado e eu vou falar uma coisa que é uma impressão minha. Eu já comentei com você na Nova Brasil em Campo. Eu tenho visto Dorival em decadência, tá? Eu tenho visto. Seleção Brasileira, quando os caras fazem aquela bolinha e encosta ele, rapaz, ali eu falei, meu Deus, o que fizeram com o Dorival? Aí ele veio no Corinthians, não ganhou mais fora de casa. Lembrando que quando foi campeão do São Paulo, ganhou um jogo fora de casa, foi na última rodada com o Bahia. Aí volta pro São Paulo, assim como o Corinthians, não ganha fora de casa e uma campanha grotesca no... Eu tô preocupado porque eu tenho visto uma decadência e depois que eu vi a entrevista coletiva contra o Grêmio, eu fiquei mais assustado ainda. Então tomara que eu esteja errado, espero estar errado e o Dorival não esteja em decadência, apenas uma má fase.
1: É, realmente o Dorival nos últimos trabalhos não tem ido muito bem, né? 8 horas e 49 minutos. Vamos falar do Bolívar, o time que eliminou o Grêmio, Felipe.
0: Exatamente, o Bolívar chega para as oitavas de final da Copa Sul-Americana depois de ter eliminado a equipe do Grêmio. Venceu os dois jogos. Vence no Hernando Siles em La Paz, ou estádio da partida de hoje, e vence também na Arena do Grêmio, eliminando a equipe do Grêmio. O Bolívar teve um caminho um pouco diferente, foi para a Copa Sul-Americana porque foi terceiro colocado do seu grupo na Copa Libertadores. O Bolívar foi o terceiro colocado no grupo de Independiente Rivadavia e Fluminense, os dois que estão jogando inclusive nesse momento pelas oitavas da Libertadores, e o Bolívar ficou na terceira colocação e por isso chega para essa partida para utilizar da Sul-Americana para tentar ser um título nacional nessa temporada. Uma curiosidade sobre a equipe de Alejandro Restrepo: os dois laterais da equipe do Bolívar são irmãos gêmeos, atuam no Bolívar e também na seleção boliviana. É o caso de Jesus Sagredo, lateral direito, e José Sagredo, que é o capitão do Bolívar, o lateral pela esquerda. E além de alguns jogadores do Bolívar, que também já passaram por futebol brasileiro. É o caso de Pato Rodrigues, ele que era jogador do Santos em 2012, atuou até com o Neymar Júnior na equipe santista, e também um que vestiu camisa do futebol brasileiro. Mas na base é o Robson Matheus, volante da equipe do Bolívar, é de pai brasileiro e mãe boliviana e passou pela base de Palmeiras e Cruzeiro. Weber.
1: Tá certo, time do Bolívar.
2: Esse Robson, só rapidinho, esse Robson, ele passou pela categoria de base, se não me engano, é do Palmeiras, do Cruzeiro, aí ele foi pro Ibraxina, que é ali o vizinho do...
1: Sim.
2: E o Ibraxina não tem jogo de futebol profissional, nesse ano tá até bem localizado, é o oitavo colocado na categoria sub-20 no ranking da Federação Paulista. Só que o Ibraxina é o seguinte, a hora que você sai o sub-20 ali, eles vendem e vendem sempre bem, e faz um trabalho muito bem nisso. E aí ele chegou no sub-20 do Ibraxina, jogou e eles venderam. Então o Ibraxina fez dinheiro com esse Robson.
1: E falando sobre o Bolívar, Ademar, nós tivemos a eliminação, né, com duas vitórias, tanto lá no Hernando Siles, né, na partida que acontece daqui a pouco no estádio, onde acontece a partida daqui a pouco, 3-2, e foram na Arena do Grêmio e venceram o Grêmio por 1-0. É um time perigoso.
2: É perigoso porque ele joga com 12, né? A altitude é o grande artilheiro do time deles. E aí faz parte do jogo, né? Eu ainda acho que e duvido que vai acontecer isso, sul-americanos, times que são das cidades que têm altitude, eles têm que jogar na sua casa. Agora, os times que não são da cidade com altitude e vão jogar na altitude para ter o 12º jogador, eu acho isso covardia e não deveria ter sido permitido. Né? No caso do Bolívar, ele joga sempre lá, então está tudo tranquilo. Eu acredito que é um time, se você for analisar, eu estava analisando jogador por jogador, a maioria joga na seleção. A maioria joga na seleção. A seleção boliviana é ruim demais, né? Vamos falar a verdade. Mas a maioria joga na sua seleção. Então é o time principal da Bolívia. Né? É o time principal que joga muitas Libertadores, até por ser o time principal da Bolívia, está acostumado com a altitude e sempre se beneficia disso. Mas independente a qualquer coisa, se o São Paulo jogar um pouquinho de bola, dá para não perder, viu, Weber?
1: É, o São Paulo que joga na altitude boliviana em instantes e você vai curtir aqui no Futebol da Nova Brasil. Antes do Gaviva, passando aqui a Libertadores da América, estamos chegando no minuto final do Maracanã e o Fluminense não está conseguindo derrotar o Independiente Rivadavia. Vai decidir lá na Argentina na próxima semana. O jogo acontece novamente na terça-feira, Malvinas Argentinas, Independiente Rivadavia, que é uma surpresa nessa competição, e o Fluminense, eles já se enfrentaram, né? Na fase de grupos, o Independiente Rivadavia venceu no Maracanã por 2-1, empatou em casa em 1-1. Portanto, o time argentino vai decidir a vaga em casa e provavelmente, pelo jeito, estamos chegando nos segundos finais, agora ó, já tomaram a punição de um minuto, é isso? Mais um minuto. Ah não, um minuto, o jogador, o Arce, ele tem que ficar um minuto de fora. Por quê? Porque o atleta que estava saindo do Independiente Rivadavia não saiu em 10 segundos, né? Na Comebol já vale, ou já valem as novas regras, né? Então é legal, isso daí é legal, ó, tá vendo? O último minuto, o Fluminense tá com um a mais, ó, e o jogo vai acabar, o rapaz não vai entrar. Né, o Independiente Rivadavia, aí acabou, também não entendi essa daí, ó. Ele acabou o jogo com 30 segundos. O jogador, o Independiente Rivadavia, por conta desta saída morosa do seu jogador, né, com mais de 10 segundos, portanto, ficou com um jogador a menos na parte final do jogo. 0-0, portanto, Fluminense e Independiente Rivadavia, decisão lá na Argentina. O Fluminense está numa draga. O meu dia vai decidir a vaga dele, o emprego dele na próxima semana lá na Argentina. Hoje também teremos em solo argentino Estudiantes e Universidade Católica nos jogos de amanhã. No Mineirão tem Cruzeiro e Flamengo às 9:30. Às 19h, na Argentina, Platense e Coquimbo Unido. E a Nova Brasil transmite colado no Nova Brasil em Campo. A partir das 18h45, Palmeiras e Cerro Porteño, direto da Arena do Verdão. Na quinta-feira, fechando os jogos de ida, na verdade, né? Teremos uma partida apenas no dia 18 de agosto, na próxima semana, dessas partidas de ida. Por conta dos terremotos na Colômbia, o Tolima vai receber o Independiente del Valle na outra terça-feira, às 9:30 da noite. E teremos na quinta-feira, fechando aí esses jogos, o Mirassol no Maião recebendo a LDU às 7 da noite e o Corinthians a partir das 9 da noite no Futebol da Nova Brasil, no Gigante Arroyito, Rosário Central e Timão. 8:55 da Viva, e o pessoal que já participa no YouTube, o pessoal que manda sua mensagem, compartilha o nosso vídeo, galera, você que tá no YouTube, compartilha o nosso vídeo e compartilha o nosso vídeo, deixe seu like, se inscreva no nosso canal. O Wagner Marinho aqui tá falando, faz tempo que o busão de São Paulo tá cheio de droga, só pé de rato. Essa é boa, hein, Gaviva?
4: Esse é boa, esse Wagner Marinho não vale nada. Tem aqui o Bruno Oliveira, de Suzano. Nova Brasil na minha playlist agora, hein? Futebol, a partir de agora em diante, só na Nova Brasil. Muito obrigado, Bruno Oliveira. Seja bem-vindo, mano. Você vai gostar. Que nem diz o Weber Lima, tá diferente. Aqui o Futebol Nova Brasil tá bom demais. O Creiton de Guarulhos e a filha Sofia, fazendo 5 aninhos. Um beijo pra Sofia, 5 aninhos pra ela. O Marcondes de São Caetano, os times no geral não voltaram bem depois da Copa. O José Carlos de Conchas, interior de São Paulo, com André Silva, vai querer ganhar de quem? E tem áudio, vamos soltar a galera do áudio do WhatsApp.
5: Fala, Eder Lima. São Paulo cai esse ano, você vai ver. Com esse futebolzinho dele aí, não vai aguentar não.
1: São Paulo é incaível.
6: Fala, meus amigos, Nova Brasil, boa noite, aqui é o Robson. São Paulo esse ano não escapa, não tem jeito. Dorival, campeonato, pontos corridos, ele é horroroso. Mata-mata até que ele desenrola. Fora isso, ele não desenrola. Não vai conseguir segurar. Pois é que daqui umas 5, 6 rodadas ele cai. Eu quero ver o que vocês vão trazer. Então tem pra onde correr. Esse ano não passa. São Paulo cai.
7: Boa noite, é o Berlima. Aqui é Wagner de Aracaju. Rapaz, o Palmeiras tem só, viu? Você viu o sorteio? Até o Cruzeiro quer não, rapaz, só pega na final.
8: Boa noite, Nova Brasil em campo. Boa noite, Gavião. Gavião, já estou ligadão de novo aqui na Nova Brasil. E quero te falar uma coisa, viu? Eu acho de tanto que o Morumbi fica vendendo show aí, esse pessoal que parece que está fazendo mandinga para o São Paulo nunca mais ganhar jogo nenhum. Beleza? Um abração. Hamilton, São Paulino, São Bernardo do Campo.
9: Bola rolando.
4: Será que fizeram macumba pro São Paulo, Weber Lima?
1: Ah, isso daí é bobagem, isso daí não adianta, isso daí não adianta nada. O que tá escrito, meu amigo, nada muda. 8 horas e 58 minutos, é o seguinte, o pessoal participando, mandando a sua mensagem, já temos as escalações do São Paulo, também do Bolívar. Vamos trazer a escalação do tricolor, Felipe Oliveira.
10: Vamos sim, São Paulo escalado para pegar o Bolívar daqui a pouquinho, daqui a 30 minutos, escalado pelo técnico Dorival Júnior, com o Rafael no gol, Lucas Ramon na lateral direita, dupla de zaga com Arboleda e Domingos Duarte, na esquerda Iago, dupla de volância para Pablo Maia e Nilton, um pouco mais à frente Bobadilha e Marcos Antônio, e a dupla de ataque do tricolor nessa noite é Luciano e Calério Weber.
1: Maravilha, olha, tô vendo aqui o Boca Juniors fez o terceiro gol, é isso? Deixa eu confirmar, é isso mesmo. Terceiro gol do Boca, o Boca faz 3-1 e terminou o jogo. Terminou o jogo, El Palacio, Boca 3, Recoleta 1, acho que o Boca já avançou, né? E só lembrando, né, que nessa classificação do Boca, quem avançar de São Paulo e Bolívar terá pela frente, provavelmente, o Boca Juniors. Até por isso, Luiz Ademar, que eu acho que São Paulo tem que deixar fora essa competição. Deixa de lado, sai fora dessa competição. Porque, ó, vai ter que enfrentar River Plate, ó, Boca Juniors. Acredito que o River Plate vai avançar, tá montando um belo time, tem Otamendi na zaga, agora contrataram o Almada, quer dizer, o time vai ganhar em qualidade, né, com o Almada no time. Não vejo aqui força pro Olímpia, Vasco, nem pro Santa Fé segurar o River Plate. Aí o São Paulo tem que pegar Boca Juniors numa próxima fase, se passar, e depois River Plate. Vai ser um desgaste contra esses times, porque sabe, é jogo que não tem essa, né? Depois que o cara entra em campo, é o Boca lá, o São Paulo querendo ganhar, é o River, o São Paulo querendo vencer o clube argentino para chegar a uma final de Sul-Americana. E eu acho que não vale a pena esse desgaste com o que está acontecendo no Campeonato Brasileiro. Deixa esse negócio para lá e vai cuidar do Brasileirão.
2: Eu acho que é mais ou menos. Por quê? São Paulo tem 3 jogos na teoria, mais fáceis agora, né? Vai pegar o Coritiba em casa, penso eu, mesmo o Coritiba muito melhor classificado que o São Paulo e tal, mas penso eu que o São Paulo tem que ganhar em casa. Pega a chave.
1: O Coritiba costuma jogar melhor em fora, né?
2: Mas na teoria, né? Sim. Depois a Chape, na teoria, pelo amor de Deus, tem que ganhar. Dá, E depois da Chape,
1: também pra bater.
2: Então, se você faz esses 9 pontos, que na teoria, ou 7 desses 9.
1: Bragantino, né?
2: Bragantino em casa, né? Que ganhou fora e tem em casa. Se você faz pelo menos 7.
1: Vai jogar em casa mesmo?
2: Agora o São Paulo tem. Eu alugo o estádio. Eu jogo. Aliás, São Paulo e Corinthians era na Vila Belmiro, né, gente? Olha que coisa, que vergonha. Mas enfim, se você faz 7 ou 9 pontos desses, você já vai dar uma tranquilizada boa no brasileiro. E aí você já vai ter passado pelo, se passar, né, pelo Bolívar. Aí você pode planejar. Você fala, peraí, agora esse jogo aqui eu vou... Porque você pode salvar o ano. O Dorival pode salvar o ano de São Paulo. Se ele vai, não só na parte do futebol, mas a grana, né? A grana pode estar, porque a grana está ajudando a pagar o salário, você vai deixar em dia o salário, a pagar o direito de imagem e tal. Essa grana é que está ajudando. Então, por isso que eu... Agora, se você realmente, desses 7, 9 pontos, você não conseguir de 7 a 9 pontos, amigo, larga tudo, que senão você cai.
1: É isso aí. 9 horas e 2 minutos. Jorge Vinícius, em relação ao tricolor, como é que você vê essas mudanças? O que você achou das entradas de Bobadilha, Newton, o Marcos Antônio, o Pablo Maia? Quer dizer, é um meio de campo com um a mais, é um marcador a mais. Tá faltando criatividade no time. JV, o que você acha?
3: O que eu acho é o seguinte nesse momento, Weber, no São Paulo. Dorival Júnior precisa fazer alguma coisa nesse elenco. Então, o que, ele está aproveitando hoje na Copa Sul-Americana? Ele está fazendo a estreia do Domingos Duarte, zagueiro português. Está fazendo a estreia do Iago, do Newton. Ele está tentando mudar alguma coisa nesse momento difícil, complicado do São Paulo. E nesse momento, e de Copa Sul-Americana... sem aquela tamanha responsabilidade, porque sempre a desculpa de qualquer time que enfrenta uma equipe boliviana na altitude de La Paz, a desculpa sempre é essa situação. 3.600 metros acima do mar, acima do nível do mar. Então, existe sempre na derrota a desculpa de que essa situação adversa de altitude, ela colabora muito para um rendimento inferior da equipe. Então, ele está mexendo, porque o clube, quando não vence uma sequência de jogos, para se criar um fato novo, qual é? É demitir treinador. Essa é na cartilha. É a válvula de escape de dirigente de futebol. Dessa válvula de escape aí do dirigente de futebol é mudar treinador. Mas não dá mais.